papo legal, descontraído aqui ao longo dessa programação do Noturno 105,9. Hoje dia de chuva aqui na nossa cidade, choveu muito à tarde, agora há pouco caiu uma pancada pesada de chuva também, mas agora deu uma tranquilizada, mas deve seguir nas próximas horas chovendo aqui na nossa cidade, na nossa região. Temperatura aqui na cidade do Rio Grande, 17 graus. 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WhatsApp da Cultura, 991-64-7867. Manda mensagem de texto, mensagem de voz de até 15 segundos. Ou, se preferir, liga para cá, 3232-2303. Bora lá, então, começando a parte musical assim, 9h40.

Tá aí então, a primeira sequência do Noturno 105,9 de hoje. Fala Mansa, Shot da Alegria, Revelação Tá Escrito e Daniel Tantinho. 9 horas e 17 minutos, esse é o programa Noturno 105,9 e tá rolando, né, gente? Tá rolando o clássico Grenal, Inter e Grêmio, lá no Beira-Rio, pelo jogo de ida das quartas de final da Copa do Brasil. Agora, nesse instante, começou o segundo tempo e o placar está em 0-0, né? 0-0. Bom, a situação dos dois times é que na tabela do Brasileirão, que estão em baixa, próximo à zona de rebaixamento, né, mostrou um pouquinho da qualidade técnica no primeiro tempo. Primeiro tempo foi 55 minutos de jogo, os goleiros foram pouco exigidos, teve erros de passes, muitas disputas físicas, principalmente discussões entre os atletas que foram os destaques. O Grêmio tentou com o zagueiro Wallace aos 11 minutos, mas por cima do gol, sem perigo. Já nos acréscimos, um lance envolvendo Carlos Vinícius gerou muita reclamação dos colorados, pedindo cartão para o centroavante, que já tinha o amarelo por falta em Bruno Gomes. Já aos 50, o contra-ataque rápido, armado em reposição de bola de Everton, Pavon recebeu dentro da área, mas bateu para fora. E no último lance, Carbonero cruzou da direita para cabeçada de Vitinho, defesa de Everton, mas a jogada foi invalidada por impedimento do colombiano. Então, primeiro tempo bem morno, né? Primeiro tempo bem morninho, 0-0, começa agora então o segundo tempo do Grenal, jogo de ida das quartas de final da Copa do Brasil. Bom, tá com a gente aqui a Daniela, lá no 5º Distrito do interior de Piratini. Ela pede uma música com Maiara e Maraísa, oferece pra mãe Noemi, aqui do centro de Rio Grande. Beijo, boa noite a todos os ouvintes. Grande abraço, Daniela. Valeu pela tua participação. A Zeferina, no bairro Junção, tá ligada. Ela pede Belo, Sonho por Sonho. Também já tá programado para rodarmos aqui na próxima sequência. Grande abraço, Zeferina. Ela tá com o coração na mão, tá nervosa, porque o Grêmio ainda não fez nenhum gol, né? Por isso que ela tá nervosa, tá ansiosa. Calma, Zeferina, calma. O jogo recém começou o segundo tempo, tá? Não fica nervosa. A Lucinha Ávila tá ligada lá no empreendimento Junção e ela pede música com Eduardo Costa, Amor Além da Vida. Ela oferece pro Daniel, Cidade Gaúcha, lá no Paraná, e também para o Wilson Cunha em Viamão, lá na região metropolitana, e para todos os demais amigos que estão ouvindo e sintonizados aqui na programação. A Tereza Alves também tá ligada. Boa noite, Rafael. Estou na escuta com você, na 105,9. Abraço. Hoje eu estou aqui no BGV com a minha irmã que está de aniversário, Maria Vaz. Estamos na escuta. Ô, Maria, parabéns, ó. Parabéns para ti, muitas felicidades, muita saúde, tudo de bom na tua vida. Comemore com bastante alegria junto das pessoas que tu ama, tá bem? Um grande abraço e muitos anos de vida para ti, querida. Grande abraço. E a Tereza, né, nossa ouvinte de sempre aí também ligadinha, acompanhando a nossa programação. WhatsApp da Cultura, 991-64-7867, manda mensagem para cá. Pode ser mensagem de texto, mensagem de voz de até 15 segundos, ou ligue no 3232-2303. 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

existe uma teoria que se chama 90-10, onde uma pessoa tem 90% daquilo que você procura em alguém, só que você foca naqueles 10% que falta. Aí você sai pra rua, se aventura, e realmente você encontra aqueles 10%, mas não se deu conta que perdeu os 90%.

Ah, Maiara e Maraísa, 9010, Belo Sonho por Sonho e Eduardo Costa, Amor Além da Vida. 9 horas e 31 minutos, 9h31, você ligado, você sintonizado aqui na Cultura e o programa Noturno 105,9. E aí eu já pergunto pra você se você já segue a página da Rádio Cultura Zona Sul lá no Instagram. Hoje praticamente todo mundo usa Instagram, Facebook, né? Facebook também tem a nossa página lá, Rádio Cultura Zona Sul FM. E no Instagram nossa página tá bombando, Cultura Zona Sul 105.9. Por lá você vai encontrar notícias, bastidores, tudo que acontece na nossa emissora, também recados dos nossos parceiros, você encontra lá no Instagram Cultura Zona Sul 105.9. Por lá, hoje, por exemplo, você vai ver o vídeo, né, um vídeo mostrando um trechinho da chuva que caiu hoje mais cedo aqui na cidade do Rio Grande. Tivemos até queda de granizo. Felizmente, pedras pequenas e um curto espaço de tempo, né? Ainda bem, menos mal. Nós temos o registro lá no nosso Instagram, você pode conferir.

0: sendo a receptividade da nossa diretora Wanda Leite. Então, você pode acompanhar tudo isso lá no nosso Instagram, @culturazonasul105.9. Bom, e o Grenal continua, né? Já nos 17 minutos do segundo tempo, o placar segue empatado no Beira-Rio. Quem vai sair na frente no jogo de ida pela... as quartas de final, né, da Copa do Brasil. Quer dar o teu palpite? Manda o teu palpite pra cá no nosso WhatsApp. Quem vai sair na frente? Vai ser o Inter ou o Grêmio? Manda pra cá no WhatsApp 991-64-7867. Nosso telefone 3232-2303.
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2: Previsão do tempo.
3: A sexta-feira terá pancadas de chuva e trovoadas isoladas. Os ventos serão fracos com a umidade relativa do ar em média de 95%. A mínima será de 12 graus, tanto em Rio Grande quanto em Pelotas. Durante a tarde, a temperatura sobe, podendo chegar à máxima de 16 graus. Com informações do Instituto Nacional de Meteorologia, IMET.
1: Previsão do tempo.
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0: Muito bem, 9:38, 9:38, estamos de volta com o programa Noturno 105,9 até as 2 horas da madrugada aqui na Cultura Zona Sul. E para mim será um maior prazer, a maior satisfação poder contar com a tua interatividade através dos nossos contatos, seja o WhatsApp ou seja através do nosso telefone. E a gente dá sequência aqui à nossa

0: Alô, Zona Sul, Israel Rodolfo, arruma um bom. Ah, o ruim tá indo embora, então arruma um bom pra você, pois. Você ouviu também Dua Lipa, Houdini, Ivete Sangalo com a participação de Luan Santana, 0 a 10. Faltando agora 10 minutos para as 10 horas da noite. Mandar um abraço todo especial para a Rejane do Barro Duro lá em Pelotas, que está ligada, sintonizada, acompanhando a programação. Rejane, muito obrigado pela tua sintonia. Boa noite, querido amigo. Estou na escuta. Deus abençoe você e sua família em São José do Norte. Quem manda e quem está digitando essa mensagem é ela, né? Balia, Balia que está ligada. Um grande abraço, minha amiga. Valeu pela sintonia. Mara Henk, tá ligada diretamente lá de São Carlos, em São Paulo. Boa noite, Mara.
1: Boa noite, Rafael. Gostaria de escutar com Cristiano Araújo e Marília Mendonça. Quem é a culpa? Eu ofereço para todos que estão na escuta, Mara Henk, São Carlos, São Paulo. Um abraço para ti. Para todos.
0: Tá bem, querido, um grande abraço. Você pode interagir e participar também através do 991-647867 e através do 3232-2303. 105,9
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0: Cultura Zona Sul, Raíssa e a Rodada, João Gomes, 5 da manhã. Grupo Menos é Mais, Champagne, Cristiano Araújo e Marília Mendonça, de Quem é a Culpa? Esse é o programa noturno 105,9, uma rápida pausa e a gente volta em seguida tocando mais sucessos pra você.
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2: Hora certa.
0: Cultura, 10 horas.
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0: 10 horas e 5 minutos, estamos de volta aqui com o programa Noturno 105,9 aqui na Cultura, integrando a Zona Sul e conectada contigo sempre. Gente, temperatura nesse momento aqui na cidade do Rio Grande em 17 graus, a chuva deu uma acalmada, mas ainda tem previsão de chuva ao longo dessa quinta-feira até o final desse dia. E amanhã, sexta-feira, também tem possibilidade de chuva. Amanhã as temperaturas não devem subir. Hoje que tivemos temperaturas, mesmo com aquela chuva, mais agradáveis, em algum momento, não sei se você chegou a perceber, algum período da tarde, até mesmo aquela sensação de abafamento, né? Então, tivemos temperaturas agradáveis. Amanhã as temperaturas não devem subir tanto assim. As temperaturas devem chegar no máximo em 14 graus. Então a gente vai ter uma queda ao longo dessa madrugada e a temperatura deve se estabilizar ao longo da sexta-feira nos 14 graus. Então não sobe a temperatura nessa sexta-feira. Mas daqui a pouquinho tem o boletim do tempo aqui na nossa janela de comerciais. Fique atento, porque você vai ficar atualizado com todas as informações ao longo da nossa programação. E o jogo, o Grenal, gente, tá se encaminhando para o final, né? Deve permanecer no empate, 0-0, né? 0-0, tá se mantendo o jogo e provavelmente deverá terminar assim. Mas futebol a gente sabe, né? Às vezes naquele minutinho final acontece o gol. Então, mas no momento tudo igual lá no Beira-Rio. E você pode participar, 991-64-7867, WhatsApp da Cultura, mandando mensagem de texto, mensagem de voz de até 15 segundos, ou então ligar para cá no 3232-2303.

0: Cultura Zona Sul, Lua Santana, com a participação de Luísa Sonza, Coração Cigano, Ed Sheeran com Azizan e Luca Porta Aberta. 10:17, esse é o programa noturno 105,9, num oferecimento de Vavá, Gás e Água Mineral. 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Tá aí, terminou o clássico Grenal nas quartas de final, o jogo de ida das quartas de final da Copa do Brasil, e ficou em 0-0, jogo morno mesmo, gente. No finalzinho houve uma melhora, mas não foi suficiente para alterar o placar. Como é que vai ficar agora então, gente? O empate deixou a decisão totalmente aberta. Na próxima quinta-feira, às 8 horas, na Arena, o vencedor do Grenal vai avançar às semifinais da Copa do Brasil. Nova igualdade no placar vai levar a decisão aos pênaltis. Então está aberto, tanto o Inter como o Grêmio têm chances de levar a melhor se ganharem, né, o jogo na semana que vem, quinta-feira que vem, às 8 horas da noite, aí na Arena, né? Aí o Inter joga fora de casa, o Grêmio vai ter essa vantagem, vamos dizer assim, para definir a decisão na sua casa. Então vamos ver como vai ficar na semana que vem. Mas antes, os times vão participar da 25ª rodada do Campeonato Brasileiro no final de semana. E a gente segue por aqui. Quem tá ligado aqui na melhor?
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0: Noturno 105,9 até as 2.
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0: Cultura Zona Sul, Miley Cyrus com Easy Lover, MC Daniel e Glória Groove, Nunca Mais, Natan Piloto e Dilcinho, Sou Pagodeiro. 10 horas e 31 minutos, o Noturno 105,9 faz uma pausa, mas voltamos já com mais sucessos pra você. 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
1: Previsão do tempo.
2: Previsão do tempo.
3: A sexta-feira terá pancadas de chuva e trovoadas isoladas. Os ventos serão fracos com a umidade relativa do ar em média de 95%. A mínima será de 12 graus, tanto em Rio Grande quanto em Pelotas. Durante a tarde, a temperatura sobe, podendo chegar à máxima de 16 graus. Com informações do Instituto Nacional de Meteorologia, IMET.
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0: Cultura Zona Sul, Mari Fernandes e Lauana Prado, Maluca, Tiaguinho, Me Balançou, Vitor e Léo com a participação da dupla Henrique e Juliano, 10 minutos longe de você. Não dá pra ficar longe de você, meu querido ouvinte, meu querido amigo e amiga que está do outro lado do rádio acompanhando a nossa programação nessa noite de quinta-feira chuvosa, gente. Chove lá fora, né? Quero mandar um abraço todo especial aqui, agora 10 horas e 45 minutos, faltando 15 minutos para as 11 horas da noite. Esse é o programa noturno 105,9 aqui na Rádio Cultura Zona Sul. Aqui tem a participação do Francisco. Boa noite, gostaria de escutar uma música com Leci Brandão. Estou no serviço e sou do BGV, tá certo, meu amigo? Bom trabalho por aí. Próxima música vai ser Leci Brandão, pra gente agitar essa noite. Leci Brandão é uma grande cantora, né? Sambista, e tem aquela música que realmente, eu sou fã daquela música, Perdoa Se Te Machuquei, Amor, mas daqui a pouquinho a Leci Brandão vai cantar, que é melhor que ela cante do que eu. Então daqui a pouquinho Leci Brandão aqui no Noturno. Quem mais tá com a gente aqui? Boa noite, amigo! É o Danilo, Danilo, lá de São José do Norte. Ele pede uma música, roda uma música pra nós aí, já que o Grêmio não ganhou, vai ganhar em casa agora. Tá aí então, hein? Tá aí então, o Danilo tá com essa positividade e vamos ver o que, que vai dar então, né, Danilo? No jogo de volta, semana que vem lá na Arena. Bora lá então, faltando agora 14 minutos para as 11. Rádio Cultura Zona Sul. Leci Brandão.
1: Muita calma nessa hora.
0: É assim que tem que ser, muita calma nessa.

0: Cultura Zona Sul, daqui de Leroy, Justin Bieber, Stay, Jota Quest, Fácil e Leci Brandão, Perdoa. Assim a gente vai finalizando a primeira parte do programa noturno 105,9, mas antes eu quero mandar um abraço aqui pra Damiana. Damiana tá ligada, acompanhando a nossa programação. Ela pediu a música com Jorge Aragão, Papel de Pão, tá bem. Só que essa música a gente vai rodar depois da meia-noite, na segunda parte. Eu perguntei pra ela, minha amiga, tu vai estar acordada? É claro que eu vou, já dormi bastante, tá bem então, Damiana. Então, depois da meia-noite eu rodo pra ti, Jorge Aragão, Papel de Pão. Muito bem. Bom, na sequência tem o programa Adoradores em Cristo, né? O programa Palavra de Fé do Ministério Adoradores em Cristo, com o pastor Cleiton Soares e com o irmão Bira Almeida. Eu retorno na sequência a partir da meia-noite com a segunda parte do Noturno 105,9. Continue ligado aqui, tem muita coisa legal para acontecer. Eu volto então à meia-noite. Até mais!
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2: Hora certa.
0: Cultura, um minuto para as 11.
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0: você está ouvindo o programa Palavra de Fé, aqui pela Rádio Cultura. Nesse momento em que são 23 horas e 5 minutos, chove bastante na cidade de Rio Grande. E nós aqui estamos para mais um programa Palavra de Fé. E para nós, claro, é uma alegria muito grande saber que você está aí do outro lado, acompanhando esta programação. Vamos em frente então, dando início a mais um programa. Hoje é o meu último da semana, amanhã o pastor Gilberto vai estar com vocês, em nome de Jesus. Mas, por aqui, o irmão Bira à minha esquerda, o Rafael à minha direita. Boa noite, irmão Bira, na paz do Senhor.
1: Boa noite, pastor. Boa noite, Rafael. Que Deus abençoe a todos.
0: Graças a Deus. Boa noite, Rafael.
2: Boa noite, pastor Cleiton. Boa noite, irmão Bira. Prazer estar com vocês aqui em mais um programa.
0: Maravilha. Sua participação se dá através do 3232-2303. Daqui a pouquinho nós vamos estar liberando. Também através da live, que você vai poder assim participar conosco. A nossa live, ela está nesse momento acontecendo através da página do Ministério Adoradores em Cristo. E você pode participar conosco, mandando sua mensagem, interagindo. Vai ser com certeza maravilhoso a gente poder interagir juntos dentro dessa programação. É, se os nossos ouvintes quiserem participar pelo WhatsApp, como é que faz, irmão Bira?
1: O WhatsApp da rádio, pastor, é 53991-647867. 53991-647867. É só mandar uma mensagem de texto e deixar seu nome no caderno da oração. O final do programa será feito, não é, pastor? Oração.
0: Com certeza. Vamos fazer uma oração agora, já entregando a Deus esta programação que vai chegar na sua casa aí, trazendo luz, trazendo unção, trazendo renovo para a sua vida. Vamos orar, vamos conversar com Deus. Senhor nosso Deus, Pai de amor e bondade, em nome do Teu Filho amado Jesus Cristo, estamos mais uma vez conectados na mesma fé, na mesma sintonia, no mesmo Espírito, crendo que o Senhor já está nos envolvendo com o Seu manto de poder e glória, nos trazendo direcionamento, nos fortalecendo espiritualmente, nos conduzindo ao caminho de retidão. E nós te damos graças, meu Deus. Te damos graças por tudo. Em nada murmuraremos, em nada reclamaremos, em nada questionaremos. Que esta programação traga respostas na vida dos nossos ouvintes. E que tudo aquilo, meu Pai, que for apresentado a Ti hoje, o Senhor possa trazer resposta a essas pessoas que confiam em Ti, meu Deus, que depositam a sua fé no Senhor. Se houver alguém enfermo, doente, traga esta pessoa, meu Pai, saúde, mas não apenas a saúde física, mas também a saúde espiritual. Em nome de Jesus, exaltado, glorificado seja o Teu nome, Senhor. Que esse louvor que vamos estar ouvindo na sequência se torne algo profético nas nossas vidas. Quando vamos declarar sim que vai passar, que as coisas elas vão se resolver e que nós vamos conseguir, no nome de Jesus, vencer todas as adversidades. Em nome de Jesus. Bota volume no teu rádio aí, meu irmão. Ouça o que Deus tem para falar ao teu coração nessa noite.

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Reuniões às quartas-feiras, às 15h20, bem como aos domingos, às 9h da manhã e às 19h30. 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Venha fazer parte dessa família.

0: bem, nós estamos já com algumas participações aqui pelo Facebook, através da nossa live, e nós queremos aqui divulgar a participação daqueles que estão conosco nesta noite de quinta-feira, lembrando que amanhã nós temos a nossa reunião do grupo de oração a partir das 8h15 da noite ali na Coronel Camisão, número 200, esquina Alberto Torres, onde todos vocês estão convidados a participarem. A irmã Regina Vaguete está ligada conosco, pedindo oração pela neta, Camila, graças a Deus está se recuperando do acidente, só agradecer a Deus. A irmã Rosângela Sodré ligada conosco. A irmã Rosângela, boa noite, pastora, paz do Senhor, peço oração por mim e pelas minhas filhas, netos, para o Senhor e família, obrigado. A irmã Regina Vaguete, trazendo o seu boa noite, pedindo oração por ela e pela família. Todos os adoradores em Cristo, bom retorno para casa. A irmã Rosângela Sodré, ela traz o seu boa noite também. A paz do Senhor, peço ajuda em oração pela minha saúde, peço oração para todos vocês da rádio, seus familiares e também todas as famílias e irmãos adoradores em Cristo. A irmã Sônia Alves, boa noite, pastor Cleiton, todos os da rádio, peço oração para mim e meu esposo Luiz, filhos Henrique e André, Deus abençoe e bom retorno para casa, amém. A irmã Maria de Lourdes, boa noite, pastor Cleiton, peço oração para mim e toda a minha família e para sua família, obrigado, e todos os adoradores em Cristo. Também a irmã Tereza Alves, ligada conosco, pedindo oração pela família, em nome de Jesus. Também pela irmã Maria Alves Vaz, o irmão Jorge Santana, paz, pastor Cleiton, Bira Rafael, Deus abençoe, amém. A irmã Carla Rosane Santana Fortes, boa noite, pastor. Irmão Bira Rafael, peço oração pelo senhor e família, o pastor Gilberto, família. Obreiros, família adoradores em Cristo, e pela minha família, uma boa noite, um bom retorno para casa. Também a irmã Eunice Reis, boa noite, pastor, uma ótima noite, abençoada a todos. A irmã Maria Isabel, pedindo oração pela família e todos os irmãos, pediu um louvor, a gente colocou ele na sequência aí, do Gerson Rufino, bom retorno para casa. Irmão Bira, temos alguma participação pelo WhatsApp?
1: Vamos ver aqui a mensagem. Tem áudio, irmão Rafael, 1656, irmã Gorete, Capão do Leão.
2: Pai, irmão Bira, que deve estar na minha oração, meus filhos, meus netos, do meu esposo, meu Samuel Pertilonge, com a família do Kiko, para a irmã Eva família, para a Eva de família, para vocês da rádio, para todos os ouvintes. Bom retorno para casa, que Deus abençoe vocês.
0: Um abraço, irmão, Deus abençoe grandemente. Você pode ligar para a rádio, olha, está linha liberada aí, 3232-2303. Mais alguma participação?
1: Tem mensagem de texto, pastor, irmã Denise Melo.
0: Antes da gente colocar a mensagem dela, vamos atender o telefone do ouvinte, vamos lá? Alô, boa noite.
3: Boa noite, pastor.
0: Boa noite, quem fala?
3: A Flávia Damiana.
0: Oi, irmã Damiana, tudo bem?
3: Tudo bem, pastor.
0: Graças a Deus,
3: tá,
0: né?
3: Tá tudo dentro do limite, mas tá tudo bom.
0: Que bom.
3: Tá tudo bem, graças a Deus. Eu quero mandar uma boa noite pro irmão Vida aí, Vida Almeida, para o nosso amigo aí, o coleguinha novo, que é o Rafael Chaves, muito atencioso.
0: Certo.
3: Muito bom, como vocês todos. E quero mandar, pastor, um abraço e bastante saúde pro Éder, que é uma família dele, a mãe dele, as irmãzinhas dele, a vozinha dele, a Eva, pra Vera Regina e pro Edinho.
0: Tá bem.
3: Pra minha acompanhante, que é a Magda Santos.
0: Tá bem.
3: Pra o Rafael Nena, daqui, da nossa família, para todos meus filhos e minha família, para aqueles que estão hospitalizados na Santa Casa, na Pose, e no hospital ali, da Presidente Vargas, naqueles hospitais ali, para todos aqueles que estão nos albergues, que nessa hora, com esse tempo, que Deus sabe tudo dentro da... com Deus.
0: Tá certo.
3: Mas Deus é tão bondoso, e essa hora muitos já foram recolhidos, ajudados, alimentados.
0: Tá certo, irmã. Tá,
3: né?
0: Bem, tá bom.
3: Então, que eu posso fazer é isso aí, agradecer e dar graças a Deus que o Senhor está todos os dias na rádio, nos ajudando, dando força.
0: Amém.
3: Através do microfone, mas que eu chego nas nossas casas. Quando o Senhor
0: tá bom,
3: chega, eu já aumento o volume que o Senhor mandou, aumento.
0: Muito bem. Deus lhe abençoe grandemente,
3: um abraço,
0: viu?
3: Um Senhor, para todos que estão na escuta do programa Adoradores de Cristo.
0: Um abraço, fique na paz, querida. Deus abençoe.
3: Obrigado por tudo.
0: Merece. 3232-2303, participação do ouvinte pelo WhatsApp.
1: Tem irmã Denise Melo, pastor. Boa noite, pastor. Equipe, peço oração para a minha saúde e para a minha mãe, dona Sueli Terra. Um bom retorno para sua casa, irmã Denise Melo, pastor.
0: Amém. Bom, nós temos alguns minutinhos, eu queria hoje direcionar a você então um cântico, um hino, bota volume no teu rádio, daqui a pouquinho nós vamos voltar já com o momento da palavra, lembrando que amanhã, aliás, que nós temos a nossa mídia aí, de amanhã, do encontro do grupo de oração, vou pedir para o Rafael colocar para nós, para que você possa entender o que acontece todas as sextas-feiras, de forma ininterrupta, às 8h15 da noite, propósito que nos une, que nos liga, de oração, é algo que com certeza venha acrescentar na sua vida espiritual. Vamos ouvir.

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0: Muito bem, você acabou de ouvir aí um louvor que retrata basicamente aquilo que Deus espera de cada um de nós, né? Que nós não venhamos a questionar, que nós não venhamos a murmurar, não venhamos a dar lugar a isso, ao lugar que precisa existir a nossa adoração. Mando um abraço para a irmã Elania Maica, trazendo o seu boa noite, pedindo oração por ela e por toda a família. Também nosso querido irmão Jesus Augusto, em nome do Senhor Jesus, irmão Jesus, trazendo o seu boa noite, a paz. Nosso querido pastor Paulo Fernando Guimarães da Rosa, paz, meu querido, Deus abençoe. Deus abençoe, meu pastor, Deus ilumine a sua vida grandemente. Saudade aí dos irmãos, né? Banda Missão Divina. Vamos marcar um dia aí, pastor, para a gente poder fazer um louvor aí para Jesus. E vai ser com certeza um momento especial. Um abraço para sua esposa aí, que Deus abençoe grandemente. Nós temos, nesse momento, 23 horas e 30 minutos. Não sei se há alguma participação a ser divulgada em Mombira.
1: Não, pastor, não temos.
0: Então nós vamos para o momento da palavra. Vamos lá.
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Se nós fizéssemos, por exemplo, uma enquete, uma entrevista na rua, perguntando para as pessoas assim, se elas, porventura, amam a Deus. Eu acredito que, independentemente de religião, do que as pessoas acreditam ou não, eu acredito que essa resposta, ela teria um percentual muito grande, irmão Bira, de pessoas que iriam afirmar amar a Deus. Só que a Bíblia, ela nos dá um direcionamento, e nós poderíamos até chamar de um termômetro. Do que esse amor representa, se ele é real ou não. E a palavra, ela é muito clara quando diz que o termômetro do meu relacionamento com Deus é a maneira que eu me relaciono com as pessoas que estão ao meu redor. Então aqui nós temos algo importante a se refletir. De que maneira eu me relaciono com aqueles que estão ao meu redor. E logo você vai entender o porquê que nos é ensinado através da palavra de Deus de que esse relacionamento com Ele, ele precisa haver critérios. Não é apenas nós dizermos que amamos a Deus, criando a ideia de que temos um bom relacionamento com Deus.

0: Estou vivendo um momento muito lindo na minha caminhada com Deus. Estou vivendo um momento muito espiritual na minha vida. Certo. Tá, mas só para perguntar aí a respeito ali daquela pessoa. Não. Nem toca no nome dessa pessoa. Não quero nem ouvir falar essa pessoa. A Bíblia diz que nós não podemos amar verdadeiramente a Deus enquanto cultivamos dentro do nosso coração ódio ou até mesmo falta de amor pelo nosso irmão. Então aqui eu entendo que através da palavra nos é revelado algo de uma importância tão grande que nos faz abrir os nossos olhos e enxergar aquilo que é real, aquilo que é autêntico, aquilo que é verdadeiro, não é aquilo que nós imaginamos ser. A não ser que você viva seus critérios fora da palavra. Aquele que se identifica como um cristão, como um crente, como uma pessoa de Deus, eu acredito que a base da sua vida é o Evangelho, é as Sagradas Escrituras. Mas não em partes, não é algumas coisas que me é ensinado aqui e eu as pratico, não. Eu preciso ter isso de forma muito clara na minha mente. Se eu sou participante de tudo aquilo que a palavra me ensina ou se eu escolho as coisas que eu quero participar e viver na minha vida. Então, como é possível nós estarmos vivendo um relacionamento tão íntegro, vivendo uma comunhão tão grande com Deus, quando essa integridade não existe para com as pessoas que estamos vendo, que estão diante dos nossos olhos? A palavra de Deus, lá em 1 João, no capítulo 4, no versículo 20 e também no versículo 21, está escrito assim: se alguém disser, eu amo a Deus, e odiar a seu irmão, a Bíblia diz, com todas as letras, é mentiroso. Pois quem não ama seu irmão a qual viu, como pode amar a Deus a quem não viu? E dele temos este mandamento, que quem ama a Deus, ame também a seu irmão. Na tradução NTLH, irmão Bira, como é que está escrito esse trecho da Bíblia?
1: 1 João, capítulo 4, versículo 20. Pois, se o nosso coração nos condena, sabemos que Deus é maior do que nosso coração e conhece tudo. Versículo 21. Portanto, meus queridos amigos, se o nosso coração não nos condena, temos coragem na presença de Deus.
0: Irmão, é 1 João 4.
1: Ah, 4, desculpa.
0: Versículo 20 e 21. Aí tu leu 3.
1: Tá.
0: Isto. Depois nosso salvar.
1: Versículo 20. Se alguém diz, eu amo a Deus, mas odeia seu irmão.
0: Isto.
1: Mentiroso, pois ninguém pode amar o Deus como ele, a quem tu vê. Se não amar o seu irmão, a quem vê?
0: Perfeito. 21.
1: 21. O mandamento de Cristo nos deu este. Quem ama a Deus, que ama também o seu irmão.
0: Muito bem. Então, o que isso significa na prática? Amar o irmão, preste atenção no que você vai ouvir agora nessa noite, não significa que você vai concordar com tudo que ele faz. Amar as pessoas não está ligado

0: a concordância que você vai dar a tudo aquilo que quem está à sua frente faz. E nem significa também permitir que alguém nos prejudique. Não é porque eu amo uma pessoa que eu vou deixar ela me prejudicar, que eu vou deixar ela me enganar, que eu vou deixar ela, de repente, tripudiar de mim. Não é porque eu amo uma pessoa que eu vou me colocar no chão como um tapete para que ela pise. Mas eu volto ao que eu tenho dito desde o culto de ontem. Significa que nós precisamos fazer uma escolha. E a escolha está em perdoar, independentemente de você ser perdoado. Isso é amar o seu próximo. É você perdoar, independentemente daquilo que foi feito contra você. Mas, pastor, me prejudicou. E vai prejudicar você muito mais se você alimentar dentro de si ódio e não perdoar essa pessoa. Porque você vai ter, além da situação que te prejudicou de repente, sei lá, financeiramente, você passa a ter também um prejuízo espiritual. Porque é diante de Deus que nós respondemos sentimentos e pensamentos que temos. Não é contra as pessoas que nós lutamos, não é contra o sangue, não é contra a carne, é contra espíritos, potestades, principados, que muitas vezes atuam na vida das pessoas e elas tendem a tentar nos derrubar, elas tendem a tentar nos prejudicar, tendem a tentar muitas vezes nos desmoralizar. Olha, eu não consigo contar o número de pessoas que já tentaram, né, me prejudicar, me defamar. São muitas pessoas. E o que que eu tenho dentro de mim em relação a elas? Eu tenho ódio, eu tenho ira, eu tenho ressentimento, eu tenho mágoa? Não, eu não tenho nada, porque eu já as perdoei, já entreguei essas pessoas na mão de Deus, porque eu sei que o meu relacionamento com Deus, irmão Bira, ele vai ficar comprometido se o meu relacionamento com qualquer pessoa, seja quem quer o meu bem ou quem quer o meu mal, se faça de forma mal resolvida. Você entende como a palavra de Deus, ela é objetiva, ela é clara? Nós não podemos comprometer a nossa comunhão com Deus a partir do momento em que estamos comprometendo a nossa vida com os nossos irmãos. Então, esse é um ponto. Escolha perdoar, escolha respeitar, mas não me respeitou, pastor. Me desrespeitou, respeita você. Não cometa o mesmo erro que essa pessoa. Mas me desejou mal, desejo bem. Desejo bem. O Deus da justiça, o justo juiz, é ele que define se o que nós estamos desejando para as pessoas realmente é o que vai se dar, ou se Deus de repente vai dizer assim, não, eu não vou direcionar o bem que tu queres que eu direcione para essa pessoa, eu vou dar um corretivo, eu vou dar uma disciplina. Então é ele que decide, de repente você vai desejar o bem, mas Deus de repente vai permitir que alguma coisa aconteça para que aquela pessoa possa despertar do seu erro e, quem sabe, alguma coisa será permitido por Deus que venha acontecer para que isso possa se tornar claro na vida dessa pessoa. Mas, independentemente do que Deus vai fazer, a nossa parte não é agir como Deus decidindo como vai ser. Não. Deseja o bem. Se Deus vai estabelecer alguma coisa no critério de disciplinar, de dar a oportunidade para aquela pessoa se redimir, bom, é Deus. A nossa parte é desejar o bem. Não é alimentar o ódio. Não é querer se vingar. A nossa parte é essa. Por quê? Porque fazendo bem isso, agindo de maneira sensata, tendo um comportamento sensato nessa parte, nós vamos fortalecer a parte que nos liga a Deus. Agora, não tendo isso da forma correta, a comunhão que achamos existir com Deus, ela simplesmente ela é interrompida. Jesus, ele deixa bem claro que esse amor, ele precisa se dar de maneira única. Agora nós vamos abrir a Bíblia lá no Evangelho de Mateus, no capítulo 22. Evangelho de Mateus, capítulo 22, no versículo 37 até o 39. O que está escrito lá, pastor? E Jesus disse-lhe: amarás o Senhor teu Deus de todo o teu coração e de toda a tua alma e de todo o teu pensamento. Muito bem. 38. Este é o primeiro e grande mandamento. 39. E o segundo semelhante a este, que é: amarás o teu próximo como a ti mesmo. Quem ama a Deus começa a aprender. Aleluia. Olha o que diz a palavra. Começa a aprender a amar as pessoas que Deus ama. Esta é a ARC, Almeida Revisada Corrigida. Então, vou repetir. Quem ama a Deus começa a aprender a amar as pessoas que Deus ama. E que, de repente, você, por algum motivo, acha que não deve amar. Porque te feriu, porque falou contra você, porque, sei lá, fez alguma coisa que você não se agradou. E aqui nós não estamos dizendo que você tem que conviver com essa pessoa 24 horas por dia, que para demonstrar que você ama essa pessoa e que você perdoou, que você tem que estar enrustido na casa dessa pessoa 24 horas por dia, ali vivendo um nível de intimidade excessivo. Não, ninguém está falando isso. Só que existem condições que precisam ser observadas. E se a gente não vive uma coisa, não dá para achar que está vivendo outra. É forte o que você está ouvindo? É forte, por quê? Porque muitas vezes nós achamos que a nossa vida com Deus está 100%, totalmente resolvida, mas não observamos que não tem como estar quando tem alguma coisa entre você e alguém que não está 100%. Como é que está na tua tradução aí, irmão?
1: É Mateus 37, né? Mateus 10.
0: Mateus 22.
1: 22.
0: Versículo 37 até o 39. Então você acabou de ouvir aqui na minha tradução, na parte final, que diz o seguinte: quem ama a Deus começa a aprender a amar as pessoas que Deus ama. Aí você vai dizer: mas pastor, Deus não ama aquela pessoa que me prejudicou. Você não pode falar por Deus, você não pode decidir por Deus. De repente, aquela pessoa, ela agiu daquela forma e ela se arrependeu. E você não sabe que ela se arrependeu. E se ela se arrependeu, Deus passa a amá-la. E aí você acha que aquela pessoa não é amada por Deus. E por isso você não a ama. Achou?
1: 39, 37. Ame o Senhor, seu Deus, com todo o coração, com toda a alma e com toda a mente. Versículo 38. Esse é o maior mandamento e é o mais importante.
0: Certo.
1: Vai 39?
0: Isto, pode ser.
1: 25, 39. O segundo e mais importante é parecido com o primeiro. Ame os outros como você ama você. a você mesmo.
0: Muito bem. Você entendeu? A não ser que você não tenha amor próprio. Aí é diferente. Aí nós estamos com outro problema, que aí eu não entrei ainda no mérito desse assunto. A não ser que você não tenha amor próprio. A não ser que você realmente, né, não se valorize. Aí as coisas começam a complicar. Porque a palavra de Deus, ela orienta nós a amarmos o nosso próximo como a nós mesmos. Então, se eu não amo a mim mesmo, como é que eu vou amar alguém? E se eu não amo a mim mesmo e não amo alguém, como é que eu vou amar Deus? Eu acredito de todo o meu coração. Olha, eu acredito uma coisa, gente. Eu vou dividir com vocês isso. Eu acredito que talvez essa seja uma das maiores provas da nossa fé. Existem várias maneiras de nós provarmos a nossa fé. Ontem nós trouxemos aqui, dentro do programa, algumas passagens da Bíblia, alguns personagens manifestando isso, né? Daqueles que demonstraram o que realmente viviam com Deus. Aí nós usamos o exemplo de Moisés, de Abraão, enfim. Mas diante desse ensinamento, é realmente algo que vai exigir de nós, meus irmãos. Não é só da boca para fora, não. É o que está dentro de você. É fácil nós dizermos, eu amo a Deus. Difícil é demonstrar esse amor quando precisamos perdoar alguém. É fácil você dizer que ama a Deus. Difícil é você demonstrar esse amor quando você precisa perdoar quem te feriu. Olha para Jesus. Ferido de todas as formas. Foi ferido fisicamente, foi ferido psicologicamente, claro que foi. Ele foi ferido de várias formas, foi ferido em forma de decepção, a decepção nos fere.
1: A traição,
0: a ingratidão nos fere. E aí, diante do que você está ouvindo, é fácil você dizer que ama a Deus. Agora, difícil é você demonstrar esse amor quando você precisa perdoar alguém que te feriu. E se eu não consigo amar quem eu vejo, como é que eu posso afirmar que amo a Deus que não vejo? Você está vendo a Deus agora aí? Não, pastor, não estou vendo. Mas você está vendo pessoas, quem sabe? Não tem aí alguém dentro da tua casa? Tem, pastor. Você ama essa pessoa? Amo. Ok. Você está direcionando o amor por quem você está vendo. Agora, amar a Deus não são apenas palavras. É preciso que venha os frutos do Espírito, daquele que vive a presença de Deus real dentro de si. É preciso que isso seja acompanhado de frutos. São obras que vão estabelecer um amor verdadeiro a Deus. Então, eu termino dizendo a você o seguinte: amar as pessoas que estão ao teu redor, amar o teu irmão, amar os teus inimigos, amar aqueles que tentaram te prejudicar de todas as formas, não é a causa da nossa salvação. A Bíblia não diz que quem não ama vai para o inferno. Mas é uma evidência de que o amor de Deus está realmente operando em nós. A partir do momento que o amor de Deus opera em mim, eu vou frutificar esse amor e demonstrar ele através daquilo que eu preciso de Deus, mas antes de eu receber dele, eu preciso oferecer a quem está do meu lado. Então, por exemplo, Mombira, a única forma de Deus me perdoar diante de alguma coisa que eu fiz de errado, é se eu te perdoar por alguma coisa que tu fez contra mim. Se eu não te perdoar, a Bíblia diz que se eu não te perdoar, eu não recebo perdão de
1: Deus.
0: Que tremendo isso.
1: Tremendo.
0: Aí você vai dizer assim, tá, mas e se eu tiver as minhas razões? Não há essa brecha. Não há menção bíblica acerca disso. Não existe isso. Não existe esse critério. Não existe essa diretriz. Não existe esse ensinamento. A palavra estabelece apenas uma coisa. Aquele a quem perdoa será perdoado. E quem não perdoa não será perdoado. Aquele a quem me ama, ama seu próximo. Se não ama seu próximo, o amor que diz ter por mim não é verdadeiro. E o que diz a palavra lá no início, quando nós lemos lá em 1 João 4, 20 e 21, diz assim, eu amo a Deus e odeio ao meu irmão. Se alguém disser isso, é mentiroso. Vamos orar, vamos conversar com Deus.
2: Mas recebereis poder ao descer sobre vós o Espírito Santo, e sereis minhas testemunhas, tanto em Jerusalém, como em toda a Judéia, e Samaria, e até os confins da terra.

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1: Senhor, meu Deus e meu Pai, muitas pessoas tentam encontrar respostas diante do fato de vencerem tantas coisas, mas outras não conseguem vencer. É como se existisse um obstáculo que venha se tornar impossível de ser ultrapassado. Uma muralha, uma barreira que não se desfaz. Eu creio que nesta semana, meu Deus, à luz do Evangelho, na direção e na inspiração do Espírito Santo, foi possível avaliarmos algumas coisas que, quem sabe, pode ser os motivos pelas quais áreas da nossa vida não avançam. Vencemos tantas coisas, mas existem outras que estão interrompidas. Existem áreas que não melhoram, que estão sempre ali no mesmo patamar. Nada acontece, nada avança, nada melhora. E aí nós ficamos questionando o porquê que vencemos algumas coisas e outras não. E eu creio, meu Deus, que a resposta está aí. Por situações que nós achamos que devem ser vividas de uma forma, só que vivendo elas da maneira em que nós pensamos ser o certo, contrariamos o que está escrito na palavra. E se nós contrariamos algumas coisas que estão na sua palavra e vivemos outras, aí está a resposta. Por que que a nossa vida, ao mesmo tempo em que nós damos um passo para frente, não dá nem tempo de comemorar, já estamos retrocedendo 3. Não conseguimos nos sentir pessoas completas. Em algumas coisas nos sentimos bem, nos sentimos felizes para cima, em outras nos sentimos fracassados, derrotados. Abra a mente destas pessoas, meu Pai. Abra os olhos desse povo e faz esse povo enxergar o que realmente se faz necessário na nossa vida para que o Senhor possa estar presente nela. Consagra água no copo e quem beber seja por ti curado, fortalecido, liberto. Em nome de Jesus, que assim seja. Amém. E graças a Deus. Aleluia. Irmão Bira, estamos encerrando a nossa participação por aqui.
2: Então, embora, pastor. Está colocado um caderno aqui também. Já acabou de mandar mensagem. Irmão, a família do Everton, tá, pastor? E agradecer o trabalho do Rafael. Nós retornamos na segunda, a partir das 23 até meia-noite. Mas nessa sexta-feira tem pastor Gilberto e irmão Mateus. Uma excelente sexta-feira abençoada.
1: Maravilha, meu querido.
3: Pastor, mais uma vez uma satisfação. Até segunda-feira, né?
1: Maravilha. Olha, vou deixar aqui para você uma reflexão aqui, ó. Lá de Marcos 9, rapidinho. 50. O sal é bom, mas se deixar de ser salgado, como restaurar o seu sabor? Tenham sal em vocês mesmos e vivam em paz uns com os outros. Boa noite e até a próxima oportunidade.

0: Hora certa.
1: Cultura, meia-noite um.
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1: Muito bem, muito bem. Estamos de volta aqui, meia-noite e 3 minutos, com a segunda parte do programa Noturno 105,9. Eu, Rafael Chaves, sigo por aqui te fazendo companhia até as 2 horas da madrugada. Já é sexta-feira, 28 de agosto de 2026. Bom dia para você que tá ligado, que tá sintonizado aqui na Cultura, integrando a Zona Sul e conectada contigo sempre. Sexta-feira, né? Começa chuvosa, mas agora já deu uma acalmada, deu uma tranquilizada, mas uma hora atrás caiu uma pancada de chuva forte aqui na nossa cidade, na nossa região. Na verdade, à tarde, né? De quinta-feira tivemos até mesmo queda de granizo aqui na cidade. Ainda bem que foi pouquinho, né? Que foi aquelas pedras pequenininhas, miudinhas, e foi em curto prazo de tempo, né? Foi bem rapidinho, espaço de tempo, exatamente. Bom, temperatura nesse momento aqui na cidade do Rio Grande, 16 graus, e a umidade relativa do ar em 98%. Mas temos que estar atentos aí, porque segue o alerta laranja, condição de alerta de chuva, granizo e vento, com risco alto de alagamentos e destelhamento. Esse é um alerta do IMET, válido também, é um alerta do IMET, da Defesa Civil, válido até às 6 horas da manhã. Então, muita atenção, fique em um local protegido. Você que está trabalhando, você que está em casa, fique tranquilo, né? A gente vai atualizando você com as informações, sempre naquela expectativa de que não venha tão forte assim como está prometendo, né? Bom, nesse bloco a gente traz para você
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0: aí, Simone Mendes, Direitos Iguais, Jorge Aragão, Papel de Pão, pra minha amiga Damiana, que tá sempre ligada, sintonizada com a gente. Ela pediu mais cedo e ela tá ligada, eu tenho certeza disso, que ela ouviu a música dela agora nessa sequência aqui dentro do programa noturno 105,9. E o clássico da noite com o Zizi Posse Perigo. Meia-noite, 17 minutos, meia-noite, 17, o programa que tem um oferecimento de Vavá, Gás e Água Mineral. 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Pode mandar a tua mensagem de texto, mensagem de voz ou então ligar para o 3232-2303. Nós vamos juntos fazendo a programação da cultura até as 2 horas da madrugada. Depois, às 2 horas, tem ele, Paulo Roberto Djavan, que chega com aquele ânimo, com aquele pique, para não deixar você dormir. Você que está trabalhando não pode dormir no trabalho, ele não vai deixar você dormir. Você que de repente perde o sono e remexe para cá, remexe para lá, já assaltou a geladeira, já foi no banheiro umas 500 vezes e não consegue dormir, ele não vai deixar você dormir, porque ele vai trazer muita música boa, aquele bate-papo descontraído, aquele papo aleatório. Você sabe, né? Paulo Roberto Djavan comanda as madrugadas da cultura a partir das 2 horas da manhã. Por enquanto, a gente continua junto aqui, tem muita coisa legal para acontecer. Ainda tem o Amor Está no Ar a partir da 1h30 da manhã, na verdade, né? A partir da 1h30 tem o Amor Está no Ar com as músicas mais românticas da nossa programação. Passam por aqui dentro do Noturno 105,9. Então, continue ligado. Pode continuar participando, pode continuar pedindo música, pode continuar interagindo com a gente aqui. Vamos ver, tem telefone tá tocando, vou atender ao vivo aqui essa ligação. Alô, boa noite.
1: Boa noite.
0: Quem é?
1: É Irotilde aqui dos apartamentos que é da rodoviária.
0: Irotilde, é isso?
1: É.
0: Irotilde, tu fala do empreendimento Junção, então, é isso?
1: É, empreendimento Junção.
0: Que legal. Tudo bem contigo, minha amiga?
1: Tudo bem, eu já vou, né? Te conheço.
0: Ah, não me conhece?
1: Eu já vou.
0: Não me conhece ainda?
1: É?
0: Não me conhece ainda, é?
1: Te conheceu, já vou te conhecer, porque eu não te lembro de...
0: Eu sou o Rafael.
1: Ah, tá.
0: O Djavan é as duas.
1: Isso.
0: Choveu muito por aí, Irotilde?
1: Ai, tava chovendo, até agora tá chovendo.
0: Muito forte, né?
1: É, muito forte.
0: É, mas agora deu uma acalmada, né, Irotilde?
1: Deu uma acalmada.
0: Que legal. Que legal. Quer pedir música? Quer pedir música? Quer pedir música, Irotilde? Sumiu, Irotilde. Foi dormir, eu acho. Alô, Irotilde. Caiu ligação. Caiu a ligação.
1: Não caiu, não.
0: Ah, não. Tá aí. Tá. Tá bom.
1: Tem que... uma música com Raça Negra, cheia de mania, tá?
0: Ah, ótimo. Quer oferecer pra alguém?
1: Eu ofereci para meus amigos, para um amigo meu especial, para vocês, tudo aí da rádio, tá?
0: Ah, tá legal. Pode deixar que eu vou rodar pra ti, tá, querida?
1: Uma boa noite. Fica com Deus. Deus te abençoe.
0: Um abração.
1: Tá bom.
0: Tchau, tchau. Tá aí, ó, o ouvinte participando ao vivo aqui. Fazer uma diferente, né? Tá ligado, tá conectado, tá sintonizado com a gente aproveita, põe o ouvinte ao vivo aqui dentro da nossa programação. Ela pediu, então, Raça Negra Cheia de Manias. Essa música eu acho bem legal, bem pra cima, principalmente... Eu gosto muito daquela versão que foi na novela Dona do Pedaço. Você lembra da novela Dona do Pedaço? Que tinha a Maria da Paz, que fazia os bolos, né? Essa música, quando ela entrava em cena, tocava Raça Negra, cheia de manias, bem baladinha, bem pra cima. Essa versão eu acho bem legal. E é essa que a gente vai ouvir agora aqui, então, dentro do nosso programa Noturno 105,9. Você pode participar, viu? 3232-2303, WhatsApp da Cultura, 991-6470.
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0: Bora lá então com Raça Negra.

0: Cultura Zona Sul, Wesley Safadão e Anitta, Romance com Safadez, Suel, metade vai, metade fica. E Cheia de Manias com Raça Negra aqui dentro do Noturno 105,9. 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
1: Previsão do tempo.
2: Previsão do tempo.
3: A sexta-feira terá pancadas de chuva e trovoadas isoladas. Os ventos serão fracos com a umidade relativa do ar em média de 95%. A mínima será de 12 graus, tanto em Rio Grande quanto em Pelotas. Durante a tarde, a temperatura sobe, podendo chegar à máxima de 16 graus. Com informações do Instituto Nacional de Meteorologia, IMET.
1: Previsão do tempo. 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
0: Estamos de volta aqui com o programa Noturno 105,9, meia-noite, 33 minutos, e o pessoal está participando, hein? Jorjão tá ligado. Fala, Jorjão.
5: Bom dia, toda cidade numa só sintonia, 105,9, Cultura Zona Sul, Rafael, né, que prazerás estar em sua companhia, Jorjão da Universidade da FURG, tacando facão no toco, e um cafezinho para esquentar também, né, depois que caiu água para o cachorro beber em pé, meu amigo, mas simbora assim, né, tacando facão no toco aí, rumo aos progressos aí, precisa tocar. Lama nas ruas aí, Zeca Pagodinho, se o amigo tiver aí. Tá, outras do Zeca aí também, se tiver, pode ser, tá bom? Grande abraço pra ti, a todos em casa, a todos que também, meus colegas também, que trabalham também, e a todos em geral, tá bom? Grande abraço na Cultura, 105,9, né, Noturno. Um show de sucessos, por todos, sempre. Abraço.
0: Mas bah, abraço, Jorjão, bom trabalho aí pra ti, tá? O Leomar também tá ligado. Fala, Leomar.
6: Boa noite, meu amigo Rafael. Tudo bem? Leomar do Taim, da Capilha. Toca pra nós a música do Pega o Guanabara e Vem. Tá bem? Um abraço pro amigo aí, bom programa. Uma boa noite pra todo mundo aí. Tamo junto aí.
0: Tamo junto, Leomar. Grande abraço. Tem aqui a da Vera Regina. Eu já vou ouvir a mensagem da Vera Regina. Ela mandou também o Edinho, que também estão ligados. Eu já vou ouvir aqui a mensagem deles e já, já a gente vai atender o pedido também, né? Se tiver pedido musical. Bora lá, então. Bom, Jorjão, essa música que tu pediu do Zeca Pagodinho eu não tenho aqui, tá? Mas aí eu vou rodar a clássica. A clássica do Zeca Pagodinho, Deixa a Vida Me Levar, tá bom? Bora lá, então. A gente segue com música no programa Noturno.

aí, Skank, vou deixar pra agitar e animar essa noite já de sexta-feira, 28 de agosto de 2026. Sextou, gente, já estamos sextando nas primeiras horas do dia. Você ouviu também Wesley Safadão e Alanzinho Coreano, Pega o Guanabara e Vem, e Zeca Pagodinho, Deixa a Vida Me Levar. Faltando 13 minutos para uma hora da manhã, esse é o programa noturno 105,9 e ninguém acertou as 6 dezenas do concurso 3050 da Mega Sena, que foi realizado quinta, ontem, né? O prêmio acumulou e está estimado em 30 milhões para o próximo sorteio. Os números sorteados foram 11, 14, 30, 38, 49 e 55. 26 apostas acertaram 5 dezenas e irão receber mais de R$ 55 mil cada. 1.682 apostas acertaram 4 dezenas e vão receber um pouco mais de R$ 1.415, tá bom? O próximo concurso vai acontecer domingo, dia 30, às 11 da manhã. As apostas podem ser feitas até às 22 horas no horário de Brasília, de sábado, em qualquer lotérica do país ou pela internet. Tá dado o recado, então. Bom, a Vera Regina tá ligada com a gente, né? Acompanhando ela e o Edinho. Sabe o que eles estão fazendo agora, gente? Eles estão assaltando a geladeira. Pois é. Eu acho que eu falei aqui, deu fome neles, foram tomar café, né? E assaltar a geladeira. Não sei o que tá saindo lá agora. O café eu sei que tá garantido. O Jorjão também tava com café para se aquecer, ele falou, né? Tem que ser, tem que ser. Eu já tomei o meu aqui, minha caneca já tá vazia também, tomei um cafezinho. Porque é bom, né? É bom um cafezinho pra gente se manter ativo, acordado, principalmente a gente que tá trabalhando, né, Jorgeão? A Vera Regina e o Edinho vão tomar o cafezinho deles agora, já assaltaram a geladeira, pegaram tudo que tinha lá, não sei se vai sair um pãozinho, um sanduíche, né? O que que vai rolar por lá? Ela pediu uma música com a Joelma Vem Dançar Comigo. Não sei se é bem essa música aqui que eu vou botar, mas eu separei Calypso Dançando Calypso. Não sei se é bem essa que ela quer, né? Mas foi o que eu joguei. Ela só disse, ah, vem dançar comigo. Joguei aqui, né, no tio Google e ele me respondeu essa. Talvez seja, não sei. Talvez eu erre. Vamos ver, né? Mas a Vera Regina tá ligada e ela oferece para todos os amigos que estão sintonizados aqui na programação. A lista é grande, não vai dar tempo de dizer toda aqui. Mas ela oferece para todos os amigos que estão ligados e sintonizados com a gente. Você pode participar através do nosso WhatsApp 991-64-7867. Manda tua mensagem de texto para cá, manda mensagem de voz ou então no 3232-2303. Bora lá então!

0: Cultura Zona Sul, Bom Gosto e Mano Walter, Juramento do Dedinho, Taeme, Thiago, Ensina-me, Sabrina Carpenter, Expresso e Calypso, Dançando Calypso. Fique ligado, depois do intervalo tem mais sucessos aqui no programa Noturno 105,9.
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2: Hora certa.
0: Cultura 1 e 2.
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0: De volta aqui, agora 1h04, temperatura na cidade do Rio Grande em 16 graus, você ligado, você sintonizado aqui na Cultura, integrando a Zona Sul e conectada contigo. Daqui a pouquinho aqui no Noturno 105,9 tem o Amor Está no Ar com as canções mais apaixonantes da nossa programação. 2 horas da madrugada tem Paulo Roberto Djavan com o programa Insônia. Depois ele continua, 5 horas com Bom Dia Cidade. 7 horas, as primeiras notícias do dia no programa Manhã Regional com José Augusto Valerão e Adriel Zdradek, com produção também de Carlos Magno. Então não perca, hein? 9 horas da manhã, o programa mais variado da Zona Sul, programa Palavra de Mulher com a jornalista Wanda Leite, Carlos Magno e equipe. Ah, lembrando, gente, é importante lembrar, né? 7 horas, o Manhã Regional vai começar um pouquinho mais tarde, a partir de hoje, né? Porque hoje começa a propaganda obrigatória, propaganda eleitoral obrigatória e gratuita. Então, muita atenção, você vai começar a perceber nas nossas janelas de comercial ao longo do dia também a propaganda política. Então, fique ligado. Mas tem os blocos, 2 blocos de 25 minutos. O primeiro deles é às 7 da manhã. Então, tem o primeiro bloco, 7 da manhã, 7h25 começa o Manhã Regional. Aí depois, na sequência, tem sim o programa Palavra de Mulher. E ao meio-dia tem o segundo bloco de 25 minutos. Então, da propaganda eleitoral gratuita. Então, o Radiorama vai começar meio-dia e 25 com Paulo Ricardo trazendo os maiores sucessos das décadas de 70, 80, 90, comecinho dos anos 2000. Depois, às 2 da tarde, o Valerão retorna com o Top Tarde, com as músicas mais tops, mais animadas, né? Um programa animado, um programa pra cima. É aquele programa pra te deixar bem agitado à tarde com o Valerão Top Tarde. Depois, às 5 horas, tenho De Volta Pra Casa com o Paulo Ricardo novamente. 8 horas tem A Voz do Brasil e 9 horas da noite eu retorno com o programa Noturno 105,9. Essa é a programação da Cultura para você. Mas como eu disse, né, agora durante esse período, começando hoje já, né, sexta-feira, até a semana da eleição, nós vamos ter que ouvir as propostas dos candidatos, tanto a presidência, senador, deputado estadual, federal, né, e governador. Então, além desses blocos de 25 minutos em duas edições, 7 da manhã e meio-dia, terão também spots espalhados ao longo da programação todo dia. Então você vai ouvir ao longo de todo dia esses spots, esses blocos comerciais com a propaganda política também entre a programação ao longo de todo o dia, tá certo? Então tá, dado o recado, a gente segue por aqui trazendo mais música pra você. Continue aqui na Cultura, tá chegando mais música, essa música é boa demais. Tá estourada, tá nas paradas de sucesso. Natanzinho Lima, Um Beijo por Minuto. É bom demais, né? Quem não gosta de receber um beijo? Você gosta de receber um beijo? Eu gosto muito, gosto de receber e dar também, né? É isso aí, Um Beijo por Minuto. É muita coisa, hein? 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

0: Aí, Rema e Selena Gomez, Calm Down, João, Aurora, Natanzinho Lima, um beijo por minuto. 1:18, esse é o programa Noturno 105,9, num oferecimento de Vavá Gás e Água Mineral. 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E a gente segue por aqui, daqui a pouquinho tem O Amor Está No Ar, continue ligado, hein? Mas antes vamos com mais uma sequência.
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gostou, faz barulho aí.

0: Cultura Zona Sul, Thiago York, Lauana Prado, Cataflor, Márcia Felipe, Sem Limites para Sonhar, Péricles, O Teu Chamego, Marília Mendonça, Foi por Conveniência. Daí então, gente, o tio Duarte tá ligado, mandou mensagem, boa noite.
1: Bom dia, meu amigo. Bom dia. Rafael Souza, aqui é o tio Duarte, escuta do programa. Dá pra botar uma música do Scorpio, ofereço pro amigo, especialmente pra minha esposa e para todos os ouvintes. Um bom trabalho pro amigo.
0: Tá bem, só é com sobrenome, né? Não é Souza, é Chaves. Mas tudo bem, passou, tá legal. Grande abraço, amigo, valeu pela participação. Só hoje não vou conseguir atender o teu pedido, porque já no próximo bloco é O Amor Está no Ar. Então com as músicas apaixonantes, românticas, a gente vai estar trazendo aqui na programação. A gente vai pro rápido intervalo e a gente volta já. Continue ligado aqui, depois do intervalo tem O Amor Está no Ar.
2: Previsão do tempo.
3: Previsão do tempo.
4: A sexta-feira terá pancadas de chuva e trovoadas isoladas. Os ventos serão fracos com a umidade relativa do ar em média de 95%. A mínima será de 12 graus, tanto em Rio Grande quanto em Pelotas. Durante a tarde, a temperatura sobe, podendo chegar à máxima de 16 graus. Com informações do Instituto Nacional de Meteorologia, IMET.
2: Previsão do tempo.
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0: Muito bem, 1:35, chegou a hora, o último bloco do programa noturno 105,9 e agora O Amor Está no Ar com as canções mais apaixonantes e românticas dessa noite. Já aproveita e dá um abraço, um beijo nessa pessoa que você ama, que está aí bem pertinho de você, que está do seu lado. Pra você que brigou, cada um tá pra um lado, gente, chega mais perto agora, né? Se estão na mesma casa, vão se abraçar, vão se amar. Ou se não, faz uma ligação agora, pede perdão, abre mão do orgulho, essa é a hora, é o momento dos casais apaixonados, do solteiro não perder a esperança no amor e continuar acreditando que a pessoa certa vai aparecer na sua vida. E é assim, nesse ritmo, que a gente já começa com o Lulu.

0: gostou, faz barulho pra Danilo e Davi.
1: Aí, Fernando Sorocaba, Danilo e Davi paga pau, Dilcinho, Refém e Lulu Santos, apenas mais uma de amor. Faltando agora 14 minutos para as 2 horas da madrugada, esse é o Amor Está no Ar.

0: Sim, Zezé de Camargo, Cada Minuto, Maiara e Maraísa, Medo Bobo e Maroon 5, She Will Be Loved, aqui no programa noturno 105,9. E ele chega e chega chegando, Paulo Roberto Djavan. Bom dia! Chegou o sapo.
1: Olha, vou te dizer, rapaz, choveu, hein?
0: Chegou o sapo, poxa.
1: Não, eu vou te contar.
0: Choveu mesmo, muito.
1: Fácil, né? Eu achei até que não ia chover.
0: É mesmo?
1: Eu até determinado ponto ali, determinado horário da tarde, eu achei que não ia chover.
0: Mas veio, né?
1: Veio com tudo.
0: Caiu até granizo, tu viu só, Djavan?
1: Vi granizo.
0: É. Até agora tu tava falando aí, fiquei curioso em tentar descobrir quantos milímetros de chuva caíram nessa...
1: Eu acho que caiu por alguns dias. Por alguns dias caiu.
0: Até pelo mês.
1: Eu acredito que sim. Foi quantidade enorme de água aí, né? E causa transtorno, né?
0: Ah, sim.
1: Porque numa quantidade dessa não tem nem como secar aí rápido as ruas, né?
0: É
1: complicado mesmo. Mas aí, Rafael, tudo tranquilo?
0: Tudo tranquilo, Djavan. Eu tava tentando descobrir aqui, mas não tem nada. Não tem nenhuma informação referente a isso ainda. Né?
1: Tá,
0: mas amanhã sai. Amanhã sai.
1: Medido, né?
0: Amanhã sai. Não conseguiram
1: medir.
0: Medido
1: da chuva. Tá certo. Ô, Rafael, tudo bem contigo, então?
0: Tudo bem, Djavan.
1: Sexta-feira já, hein?
0: Sexta-feira, né? Nesse clima de sextou.
1: Sextou.
0: Hoje começando, então, a propaganda eleitoral gratuita, né, Djavan?
1: É verdade.
0: Nossos comerciais estarão cheios.
1: Começa. É, porque a lei, ela separou, né? Separou, para não ficar tão grande o horário político, né? Foi separado em comerciais mesmo.
0: Isso.
1: É 30 segundos. E é isso, né?
0: Fazer o quê, né? Não tem o que fazer.
1: Toda vez que vai ter eleição, né? É isso. As propostas dos candidatos, vamos ficar atentos aí e vamos nessa. Como a gente fala de música, né? Não tem nada a ver com política. Meu negócio é música, né? Eu aguardo todo mundo aí para curtir daqui a pouquinho o Insônia, né? O Insônia que na sexta-feira ele já bota um clima mais ou menos de final de semana, né?
0: Ah.
1: Já começa com rock já.
0: Olha aí.
1: Tem uma galera que curte rock e não, olha, vou te contar, né? Tem o pessoal que trabalha lá no cassino, meu amigo Léo, meu amigo lá da academia também, ele curte o rock, né? E curte o rock pesado. Né?
0: Olha.
1: Curte Ozzy Osbourne, curte uma turma da pesada aí. Nós vamos abrir hoje com RPM e tudo mais, essa linha mais brazuca aí dos anos 80, mas depois vamos lá nos rock pesadão lá pra sacudir.
0: Então, olha, gente, hoje não vai dar pra dormir de jeito
1: nenhum.
0: Não dá. Essa aqui eu tenho que te contar. A Vera Regina e o Edinho estavam assaltando a geladeira mais cedo, sabia disso? À espera do Djavan, né? Então... Estão ligadinhos, eu tenho certeza que eles estão ligados na programação.
1: Tu sabes, né, que a Vera Regina, ela tem uma tara, né?
0: Ah, é? Qual?
1: Ela fica... Não, sério. Ela fica agarrada, não estou na orelha do Edinho.
0: Ah, é?
1: É, e tem uma orelha meio avantajada, né? É um pouco maior que a cabeça. Então... Não, mas é real mesmo. Ele dá risada, ele deve estar dando risada. Se ele está ouvindo, está dando risada. Então ele tem um pouquinho maior, né? E tu sabes que a Vera Regina, ela precisa, né, às vezes, de um auxílio ali, aquele negócio todo.
0: Claro.
1: Então ela seguia pela orelha dele.
0: Ah, entendi.
1: É que nem os morcegos, né? Sabe como é que é, né? Então ela se liga, ela se orienta pela orelha dele, né?
0: Claro.
1: E o Edinho só leva a orelha para tudo que é canto da casa.
0: Aham. Uhum,
1: é verdade. É o orelhinha da madrugada.
0: Orelhinha da madrugada. Estão ligados, estão te esperando.
1: Outra, gente boa.
0: Outra que dormiu bastante. Quem é que falou que dormiu bastante, que ia ficar ligada? A Damiana.
1: Damiana.
0: Não sei se foi a Damiana. Alguém que disse que dormiu bastante e não estava com sono e ia ficar acompanhando também o Insônia. Estão ligados
1: bom.
0: Aí. Então, vão continuar sintonizados aqui na 105,9.
1: Tu vai até quando, Rafael, da madruga?
0: Eu acho que até metade de setembro.
1: Ah, é? Então tem muita coisa pra gente conversar.
0: É a segunda semana recém, né? Tem mais duas ainda pela frente, né?
1: Mas já passa rápido, né? Pra quem tá de férias, é mais rápido ainda, né?
0: É mais
1: rápido ainda.
0: Não sei, depende. Eu teve o ano passado, eu tirei 30 dias seguidos. Pá, parecia que não acabava nunca. E eu já tava nervoso em casa, já. Eu quero voltar.
1: Acontece.
0: Né?
1: Quando a gente fica rezando pra descansar, né? Mas a gente se acostuma tanto com essa função, que é boa, né?
0: Claro.
1: A nossa função aqui é boa, né? E a gente não pode nem reclamar, né? E realmente trabalhar lidando com o público, com música, com notícia, com informação, é muito bom. Então a gente está em casa às vezes, né? Eu ainda tenho uma atividade em casa paralela, né? Que é o meu som e gravações e tudo mais. Mas mesmo assim, sente falta, né?
0: Eu não sei se porque por muito tempo da minha vida, o Djavan, eu só tinha 5 dias de férias por ano. Deve ser por isso.
1: Deve ser, deve ser.
0: Eu só tinha 5 dias. Em um ano, só 5 dias. E aí tu tira 30, assim, de uma tacada só, poxa.
1: Estranha.
0: Estranha, né?
1: Eu ano passado. Não, esse ano eu fui a São Paulo. Eu fiquei 2 semanas lá, não é? E mas antes eu fiz o carnaval aqui, todos os anos eu faço, eu já tiro férias para fazer o carnaval, né? Faço 2 bailes de infantis e tudo mais. Fico naquela volta ali uma semana e pouco, tu vê. Passou praticamente 20 dias rápido.
0: Imagina.
1: Para mim, né? E aí eu já retornei aí no final de março, se não me engano, né?
0: Oi, só pra gente finalizar aqui, 2027, o carnaval vai ser no começo de fevereiro, tu viu só?
1: Exatamente.
0: No começo, na primeira semana ali de fevereiro.
1: Consequentemente, né? As aulas começam mais cedo também.
0: Ah, né? Provavelmente. Provavelmente.
1: É isso aí. Bom, meu amigo, vai descansar. Tu merece.
0: Bom trabalho pra ti, né?
1: Valeu.
0: É a troca da guarda aqui agora.
1: É verdade.
0: Isso aí. Passando o bastão pra ele, Paulo Roberto Djavan. Gente, aproveitem bastante a sexta-feira, se cuidem aí por causa da chuva, mas eu volto logo mais às 21 horas com o Noturno 105,9.
1: Parabéns pela seleção musical. Tenho te ouvido muito, viu?
0: Valeu, valeu, Djavan. Bora lá então, finalizando aqui o nosso Noturno. Tchau, tchau, gente. Até mais. Fique com insônia na sequência.
2: Essa

0: Sorriso Maroto! Rei da voz, meu irmão Pericão!
1: Mas, bah, hein? Sonsaço no final aí, hein? Tá certão. O Rafael tá apavorado comigo aqui, né? Maçã com café, né? Cada louco a sua loucura, né? Então não discute comigo, né? Perguntou pra mim, o que tu faz? Eu digo, tu toma o café e come a maçã? Não, eu como o café e tomo a... tomo o café e como... Não, como é que é? Eu falei? Eu tomo a maçã e como o café, tá bom? É, saiu rápido, cara. Foi raciocínio rápido, quase matei o Rafael no finalzinho, né? Ele já tá apavorado, ele não aguenta mais esse horário, né? O Djavan não perde uma. Tá bom, bom descanso, meu amigão. Tudo de bom, viu? Bom descanso pra ti, pra família lá, né? Chegando para o lar, nosso amigo Rafael Chaves, e deixa comigo aqui porque o Insônia vem aí em seguidinha depois do intervalo. Bom dia!
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1: 2:07.
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Maravilha, agora são 2:11, 2:11, bom dia, bom dia. Tudo bem, tudo legal? Tá começando o nosso... Hoje é sexta-feira, dia 28 de agosto de 2026. Vamos passar uma madrugada legal, com muita música bacana durante toda a madrugada. É isso aí, né? Nosso Insônia, penúltimo da semana já, hein? Chegando final de semana, já estava aí, né? Batendo na porta o sábado e o domingo. E a gente vai fazer, com certeza, um climão legal nesta sexta-feira. Você pode ligar 3232-2303, pode mandar tua mensagem para cá, para o 991-647867. Este é o programa Insônia, aqui na Cultura Zona Sul, 105,9. Começando assim com Raul Seixas. 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

0: 2h23, Sérgio Reis, Coração de Papel, Os Incríveis, Vagabundo, Roberto, Eu Sou Terrível, bom dia. Eduardo Araújo, o bom.
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0: Legal demais, Erasmo Carlos aqui na programação Festa de Arromba. Foi assim que começamos o nosso programa, né? No embalo aí da Jovem Guarda. Músicas pra você curtir aí, né? Entrar no embalo já desta sexta-feira no nosso programa.
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0: Desejando pra todo mundo, desejando meus amigos e amigas uma ótima madrugada. Em seguidinha tem mais, depois do intervalo, bom dia.
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1: Previsão do tempo.
3: A sexta-feira terá pancadas de chuva e trovoadas isoladas. Os ventos serão fracos com a umidade relativa do ar em média de 95%. A mínima será de 12 graus, tanto em Rio Grande quanto em Pelotas. Durante a tarde, a temperatura sobe, podendo chegar à máxima de 16 graus. Com informações do Instituto Nacional de Meteorologia, IMET.
2: Previsão do tempo.

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3: É, nesse exato momento, muita chuva na cidade do Rio Grande, hein? Pois é, né? Tá chovendo aí, né? Um abraço para os amigos que estão acompanhando o nosso programa, né? Acompanhando o nosso Insônia Edição desta sexta-feira chuvosa. 15 graus agora em Rio Grande. Marca chuva para sexta-feira. Sábado não, domingo também não. Né? Segunda-feira vai chover um pouquinho. E na semana já começa aí, depois de segunda-feira, muito sol. É o que eu estou vendo agora aqui, né? Pode ser que mude, mas acredito que não, né? Muito bem. E nesse momento chove muito aqui em Rio Grande. Alô, você que está no trabalho, grande abraço. Nossos amigos que estão aproveitando aí, né, para ouvir o programa em casa, né? Não estão aí, né, trabalhando, estão em casa, resguardados aí dessa chuva. Grande abraço, uma ótima madrugada de sexta-feira. E vamos lá, tocando música. Rolling Stone, Satisfaction.

Muita chuva em Rio Grande, hein? Muita chuva nesse exato momento. E você aí que tá ligado com a gente aí, né? Vamos se cuidar, né? Porque tá demais. Kiss, Heavens on Fire, Help com... Não, o Beatles não tocou ainda, né? Não tocou o Beatles ainda, né? Tocou Rolling Stones Satisfaction aqui na programação. Beatles tá tocando agora, então. Vamos lá.

Chris Lyne com John Travolta e Jeff Conaway. Alô, meu amigo Léo, um abraço, Léo. Tá ligado com a gente no cassino. E chove, hein, Léo? Queen, a Kind of Magic. What?

Beach Boys aqui na programação, Surfing USA, Tool Fury com Little Richard, Queen, a King of Magic, John Travolta e Jeff Conaway com Chris Lighty. E assim a gente segue. Programa Insônia. The Look com Roxette.

0: Muito bem, enquanto a chuva continua aqui na cidade do Rio Grande, a gente mantém aqui o nosso programa com toda a música legal pra você curtir aí, né? Super Seleção Musical, tá trabalhando, tá no trabalho? Diz aí pra mim onde você está agora, acompanhando o nosso programa com esse tempo terrível, né? Uma madrugada de muita chuva aqui em Rio Grande e na região, né? 15 graus agora, continua, né? É o que vai ser aí, né? Durante o dia, hein? Não mais que isso, né? Pode até que seja menos aí, né? E se esfriar, para essa chuva, né? Mas não é o que tá marcando agora, né? Vai ficar em torno dessa temperatura aí. Muito bem. 3 horas pontualmente, você tá ligado aqui no nosso programa. Você ouviu o Brook Set com o The Look. Vamos no intervalo e já volto.
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0: Bom dia, são 3 horas.
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0: Muito bem, são 3 horas, 3 minutos. O nosso amigo Francisco quer ouvir uma do Tim Maia. Daqui a pouquinho, meu amigão. Daqui a pouquinho a gente bota uma do Tim Maia aqui na programação. Vamos ver se eu tenho uma aqui que vai se adequar ao próximo ritmo que eu vou trazer agora. Senão já tocamos mais tarde para ti, tá bom? Um abração, hein? Bom trabalho, né? E chove, né? Os assuntos mais falados é a chuva. Que loucura, né? Mas é isso aí, né? Já estava sendo previsto, né? Esse tempo terrível, né? É isso aí. Alô, bom dia, quem fala?
1: Bom dia, Japão!
0: Olha aí, olha a chuva!
1: É, tá chovendo, eu tô batendo a peta.
0: Que louco! Ah, tá bem deitada?
1: Claro!
0: Tá certo, minha amiga. Muita chuva, né? Um abraço pra ti, tudo de bom, uma boa madrugada. Tchau, Rejane, tchau. Rejane tá ligada com a gente lá em Pelotas, sempre ouvindo a nossa programação, mas tá aí, né, em casa, embaixo das cobertas, né? Tá bom então, né? Quem pode, pode, né? Aí se resguardando dessa chuva que, olha, vou te contar, dá uma trégua, para um pouquinho, quando vem com tudo, né? Vem com tudo. Vamos lá, liga pra mim aí, participa com a gente aí do nosso programa, diga aí onde você está curtindo a nossa programação, onde você está agora ouvindo o nosso Insônia, né? O Francisco está ouvindo lá na Barra, né? Ele trabalha na Barra, ele mora no BGV e está ouvindo na Barra. Vai um abraço para ele aí, que está curtindo a nossa programação. E está chegando então o Tim Maia, vou correndo te buscar. 3 e 5.

0: Vai que vai o nosso insônia na madrugada, hein? Madrugada de sexta-feira e chove, não é isso, meu amigo Jorjão? Chega mais.
1: Bom dia, alô, alô, meu brother, que prazerás estar em sua companhia. Paulo Roberto Djavan. Insônia, um show de sucesso por todo sempre. Hein, Jorjão, aqui na Universidade da FUG, tacando facão no toco, né? E uma chuvarada lá. Um show de chuva também lá fora também, né? E show de povoada também, relampejo também, né? Assim nós vamos. Se possível, é soltar uma sonzeira aí. Do capitão inicial aí, né? A sua maneira, uma, né? Ou primeiros erros também, pode ser também. Tá
0: daqui
1: bom?
0: Daqui a pouquinho, daqui a pouquinho.
1: Grande então. Abraço a ti, a todos em casa também, a todos aqui também, do trabalho também, com meus colegas aqui, né? Tacando facão e tome água também lá fora. Bebendo um cafezinho aqui. Abraço aí, tia, a todos também. Um show de Sônia por todos sempre. Abraço.
0: Um show de relâmpagos, então. Tá bom, então. É, mas tá que tá, né? Não dá pra vacilar, né? Meu amigo Antônio chegando também lá no cassino, acompanhando a nossa programação. E o Joelso, hein? Joelso tá ligado com a gente, tá ouvindo o programa. Nosso amigo Joelso, ele pediu e vai ouvir. Grupo do Bola, senhor.

Só pra contrariar aqui na programação. Primeiro Amor, Raça Negra, O Ritmo da Chuva, Grupo do Bola, Senhorita. O Jailson, né, que tá ligado com a gente. Grande abraço pra ele aí, tá acompanhando a nossa programação. Meu amigão, também já morei na beira da praia, né? Também já morei, olha, nesses momentos aí, desses temporais e tudo mais, é que é mais crítico, né? A gente fica aí apreensivo, né? Eu morei na beira da praia ali na Santa Teresa, né? E da onde eu morava, eu olhava, né, ser construído uma antena de uma rádio que depois, anos depois, eu fui trabalhar nela, né? Que foi a Rádio Cassino, né? Que coisa, né? Muito bem, Cristiano Quaresma tá ligado com a gente. Alô, Cristiano, grande abraço. Ele quer ouvir Banda Brasil, vai tocar em seguida aqui no nosso programa da madrugada. Diga aí qual é. Programa Insônia. Banda Brasil, olha pra mim. 13h19.

0: Aí o molejo, a moleque. Antes você ouviu os morenos Marrom Bombom, Banda Brasil, Olha Pra Mim. E a última dessa sequência chega com Ronaldo e os Barcelos. Feliz aniversário.
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0: São 3 horas e 30 minutos aqui na Cultura Zona Sul. Bom dia.

0: bom dia, bom café pra você. Tá tomando aquele cafezinho agora, nesse exato momento? Então, bom café, bom chimarrão, uma ótima madrugada. São 3 horas, 34 minutos, ainda tem muita música pra tocar ainda, hein?
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2: Previsão do tempo.
3: A sexta-feira terá pancadas de chuva e trovoadas isoladas. Os ventos serão fracos com a umidade relativa do ar em média de 95%. A mínima será de 12 graus, tanto em Rio Grande quanto em Pelotas. Durante a tarde, a temperatura sobe, podendo chegar à máxima de 16 graus. Com informações do Instituto Nacional de Meteorologia, IMET.
1: Previsão do tempo.
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Muito bem, 3 horas e 36 minutos. Parece que agora diminuiu um pouquinho a chuva, né? Parece que diminuiu, né? Não fui ali na rua dar uma olhada ainda, mas parece que diminuiu. Espero que diminua, né? É o que tá marcando pra hoje é chuva, mas não tão forte, não tão, né? Não tão, tão forte aí a quantidade, né? É, o que eu tenho aqui, né, nesse exato momento é 14 graus, é o que vai aí, né, oscilar entre 14 e 15 graus nesta sexta-feira, já dia 28 de agosto de 2026. O Jorgão pediu, e já vamos abrir na próxima sequência, com Capital Inicial, Kiko Zambianchi, Primeiros Erros.

Quest, só hoje, Kid Abelha, amanhã 23. Hoje, Os Paralamas, sucesso, romance, de, romance ideal. Capital Inicial, Kiko Zambianchi, Primeiros Erros. Na madrugada chuvosa aqui em Rio Grande, você acompanha. Programa Insônia. 13h52, Guilherme Arantes. Amanhã.

0: Clube da Esquina 2, Fá Venturini aqui no nosso programa, 4 horas pontualmente, hein? Mais uma vez a chuva volta aqui na madrugada, hein? É, durante toda a madrugada, muita chuva aqui na cidade do Rio Grande e região, hein? Muita chuva mesmo, né? Não sei de onde sai tanta água, hein? Olha, vou te contar, né? É muita chuva, né? Olha, Cristiano, o cara deixou deixou a torneira aberta lá, né? Porque, pelo menos o que dizia pra nós quando era criança. Que loucura. Alô, Zeferino, um abraço, Zeferina. Tudo de bom pra ti, minha amiga. Tá ouvindo a programação? Vai, um abração, hein? Pra Zeferina. E você que tá ouvindo o programa, né? Com essa chuva toda. Muito obrigado pelo carinho, pela audiência. No trabalho também, né? Trabalhando, ouvindo a cultura.
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0: 4 horas e 1 minuto.
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Um abraço pra Dilma, que tá ligada na nossa programação. Ela pediu aqui Marisa Monte daqui a pouquinho. Na próxima sequência, minha amiga, com as músicas aí mais, né, sucessos pra curtir aí, já na parte final do programa. Porque agora tá chegando mais uma seleção musical. Quero mandar um abração aí pro nosso amigo, o Antônio, tá ligado no programa, Cristiano, né? Nosso amigo também, o Perazzo. Grande abraço pra todos que acompanham a nossa programação. Vamos lá com o Felipe Bailey. Walking on the Chinese Wall. 4 e 5.

Depois do Philip Bailey, você ouviu aí o Smokey Robinson com Crazy. I love it when we're cruising together. 4:16. New Edition. Is this the end? Quando surgiu esse aí, todo mundo achou que era Jackson 5, hein?

Bom dia! Seguimos em frente com o nosso Insônia depois de New Edition. Vem aí! Cuide, gang! Cherish!

Cuide Gang Cherish. Alô, Marcos Franco, chegando, hein? Chegou cedo pro programa de amanhã, hein? Valeu, um abração, hein? Antes tarde do que nunca. 4h24, amanhã a gente já começa, né, nos embalos, né, no final de semana, sabe como é que é, né? No sábado já começamos muito bem, embalando todo mundo, né, Marcos? É isso aí, né? Depois vai ter romântica, vai ter nacional, internacional, olha, tem muita coisa legal durante a madrugada de sábado, porque o nosso programa vai até 6h55. 4h24, bom dia. Programa Insônia. Lembrando que hoje começa o horário eleitoral gratuito aqui na Cultura e nas demais emissoras. 4h24. George Benson, In Your Eyes.

0: Lionel Rich aqui na programação Stuck on You. 4h31.
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2: Previsão do tempo.
3: A sexta-feira terá pancadas de chuva e trovoadas isoladas. Os ventos serão fracos com a umidade relativa do ar em média de 95%. A mínima será de 12 graus, tanto em Rio Grande quanto em Pelotas. Durante a tarde, a temperatura sobe, podendo chegar à máxima de 16 graus. Com informações do Instituto Nacional de Meteorologia, IMET.
1: Previsão do tempo.
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0: Muito bem, 4 horas 32 minutos aqui na Cultura Zona Sul, 4h32. Você acompanha o nosso Insônia já na reta final, né? Última sequência chegando e já vou rodar pra Dilma, que tá curtindo a nossa programação, pediu e vai ouvir Marisa Monte, né? E seu Jorge. Também vai pra Vera Regina e o Edinho, é a Damiana. Vamos ouvindo tema de novela aqui.

4h46 aqui na Cultura, Detonautas, Rádio Love Nacional, Alexandre Pires, Lauana Prado, Dias pra ex, Jota Quest numa boa, Marisa Monte pra melhorar, fit do Seu Jorge. Pichote, liga o rádio.

Tá aí o Christian Ralf aqui no nosso programa, no mesmo olhar. Bom dia! Em seguida já está chegando aqui o nosso Bom Dia Cidade. Música gaúcha de qualidade para você. Último da semana, hein? Para San Marino e Ponteiro Negócios Rurais. Em seguida chega o Bom Dia Cidade. E para você que acompanhou o nosso Insônia, muito obrigado pela audiência, pelo carinho, com essa madrugada de muita chuva. Mesmo assim, muita gente acompanhou a nossa programação. Então, para vocês, eu vou deixar o Peninha cantando Matemática. E o Insônia volta amanhã no Sábado Abadão, trazendo muito mais música para você até 6h55. 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

0: Muito bem, agora a Musa Gaúcha para você. Estamos chegando com o nosso Bom Dia Cidade até 6h55. Aliás, até 6h50, né? Hoje terminaremos mais cedo aí devido ao início do horário eleitoral gratuito. Então já vamos com música em seguidinha para San Marino, a rota do jeans. 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
0: 5 e 7, bom dia!

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Sandro Coelho aqui na programação Porta pro Coração. Esse é o programa Bom Dia Cidade, 5h28. O galo canta. Bom dia, bom dia.

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6: Previsão do tempo.
7: Previsão do tempo.
8: A sexta-feira terá pancadas de chuva e trovoadas isoladas. Os ventos serão fracos com a umidade relativa do ar em média de 95%. A mínima será de 12 graus, tanto em Rio Grande quanto em Pelotas. Durante a tarde, a temperatura sobe, podendo chegar à máxima de 16 graus. Com informações do Instituto Nacional de Meteorologia, IMET.
6: Previsão do tempo.
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2: Olha a hora, 5:53 aqui na Cultura. Foi o Grupo Pesadão, Vaza Mulher Véia e agora Fandangueiro, Porca Véia. Bom dia pra você que tá acordando agora, bom dia pra você que tá no trabalho, bom dia pra você que tá ouvindo a 105,9.
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2: 5:53 para San Marino, a rota do jeans. Nosso bom dia, cidade, vai até 6:50 hoje, hein?

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1: Hora certa.
2: Em Rio Grande, 6 horas.

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0: Muito bem, agora são 6h08. Você acompanha o nosso Bom Dia Cidade aqui na Cultura, Zona Sul 105,9. Você que está aí chegando com essa chuva, né? José Augusto Valeirão. Bom dia.
1: Bom dia, Djavan.
0: E aí, Valeirão?
1: Você ainda está aí?
0: Não, estou aqui ainda. E não estou molhado.
1: Estou orgulhoso de ti, Djavan.
0: Eu achei que estava chovendo.
1: Estou orgulhoso de ti.
0: Estás orgulhoso?
1: Estou orgulhoso.
0: Tá bom, obrigado.
1: Isso aí, Djavan, tá chovendo lá fora, vice. Cuidado aí.
0: Que loucura, né? Pô, eu vou te dizer, rapaz, não é
1: e
0: fácil.
1: Hoje começa o horário eleitoral.
0: Já estamos aí com os comerciais, né, avulso aí.
1: Que maravilha, né? Que sensacional. Vem aquela história de 2 em 2 anos, a gente ouve sempre a mesma coisa. Vem aí o horário eleitoral em instantes.
0: É verdade, né?
1: Pra ninguém ficar de fora aí do horário eleitoral. Obrigatório.
0: Muito
1: na
0: bem.
1: Democracia brasileira, nós somos obrigados a tocar e ouvir essa programação sensacional e essas mentiras todas que a gente vai ouvir aí daqui um pouquinho mais.
0: Muito bem, tá certo. Então, em duas edições, né?
1: Duas edições para ficar melhor. Isso aí, tô orgulhoso dos políticos brasileiros.
0: Tá bom, tá certo. Alô, Estela Maris!
1: Político brasileiro. Bah!
0: Estela Maris!
1: Que nem fazia o Carneiro Beto.
0: Agora 6h09, vamos lá então, né? Augusto Valeirão vai estar contigo também no Manhã Regional. Começa um pouquinho mais tarde hoje, né? Começa um pouquinho mais tarde o Manhã Regional aqui na Cultura Zona Sul, logo depois do horário político. 6h09, Xeloquedo, pode pegar, hein? Pega pra vocês aí, bom dia.

0: Muito bem, esse é o nosso programa Bom Dia Cidade. 6:18, 6:18. Vamos com a participação do ouvinte aqui pelo 991-647-867.
1: Cláudio Abreu aqui de Estrela.
0: Tudo bem, Cláudio Abreu?
1: Na carona da próxima participação de Barranco, a Taliba, Adão Renato, Homem dos Gansos, Pesos 68, também a Doralice, Bagualo Velho, Homem da Chuleta, na Viamão. E a todos vocês da rádio aqui. Forte abraço.
0: Um abraço, Cláudio Abreu. Tudo de bom. Segundo Cláudio Abreu, lá não estava chovendo, né? Um abraço pro Cláudio Abreu aí. Chegando o Zé da Querência.
2: Bom dia, meu amigo Djavan. Bom dia. Bom dia para todos os amigos e amigas aí. Bota uma música bem do Altério para nós aí. Tá? Bota um Porca Velha para nós aí. Oferecendo voando para todos os amigos aí. Não temos luz aqui no Ciolo.
0: Sem luz?
2: Meu amigo Djavan, faltou luz desde ontem, das 4 da tarde. Tá? É pique, é pique, é pique.
0: Muito bem, um abraço, meu amigo Zé. Então tem energia elétrica lá, né? Que coisa, hein? É um temporal, né? 6:19, muita chuva, né? E realmente alguns locais aí estão sem energia elétrica. 6:19, vamos trazendo então o Porca Véia recorrendo os aguapé. Vai também para a nossa amiga Maria de Lourdes e o Camarão que estão acompanhando lá na São João. Bom dia!

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Muito bem, como é que é a história, o Magno, quem sabe faz ao vivo, né? Agora 6 horas 36 minutos, te molhaço hoje, Magno? Nem tá chovendo quase, né? Muito bem, a Catiane tá ligada com a gente, alô Catiane, bom dia lá na São Miguel, né? Que chuva, hein, Catiane? Que loucura, né? Muito bem, raio e tormenta, né? É verdade, né? Não conseguiu dormir, mas que coisa, né? Nem, acho que muita gente não dormiu mesmo, né? Porque, vou te contar, foi uma madrugada com muita chuva, muita tormenta, muito trovoada e tudo mais, né? Agora 6 horas 36 minutos, San Marino, a rota do jeans, não adianta nada, jeans é na San Marino e Ponteiro Negócios Rurais. E a nossa participação aqui com mais música para você, com os Tiranos, a participação do ouvinte, pelo 991-6478-67.

Essa é a mais 6h49, Morenaça os Serranos. Agradecendo a San Marino, a Rota do Jeans, Ponteiro Negócios Rurais e os ouvintes que participaram e interagiram conosco desde o nosso Insônia até agora, o Bom Dia Cidade, que volta na próxima segunda-feira. Vem aí 5 minutos com Jesus. Um grande abraço para todos que estão ligados e continuam ligados aqui na Cultura Zona Sul. Uma ótima sexta-feira e até sábado. Tchau, tchau.

0: Hora certa.
1: 6:53.
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4: 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Vamos passar alguns momentos meditando sobre o que Deus tem a nos dizer.
5: Afaste do rei os maus conselheiros, porque o que torna forte um governo é a justiça. Provérbios 25, versículo 5. Os conselhos que nos guiam. Quando Deus questionou Salomão sobre o que ele desejava ao assumir como rei, a escolha de sabedoria para governar o povo reflete uma decisão sábia. Deus, satisfeito com essa resposta, não apenas concedeu a Salomão sabedoria, mas também o abençoou com riquezas e honra. Salomão destacou-se como um homem sábio. Sua notável erudição é evidenciada pelo fato de que ele escreveu mais de 3 mil provérbios e compôs mais de 1000 canções. O livro de Provérbios, que contém muitos dos ditos e conselhos de Salomão, tem como objetivo principal instruir-nos na sabedoria que agrada a Deus e que beneficia tanto a nós mesmos quanto aos outros. É interessante notar que, ao fim de sua vida, Salomão não seguiu seus próprios conselhos, afastando-se de Deus e causando a divisão de seu reino. Seu filho Roboão, ao ascender ao trono, desconsiderou o conselho paterno, que disse: "Afaste do rei os maus conselheiros, porque o que torna forte um governo é a justiça." Provérbios 25, 5. Ele negligenciou a sabedoria de governar com justiça, conforme instruído pelos sábios. A lição que aprendemos é que, longe de Deus e de seu Filho Jesus Cristo, que é a sabedoria em forma de ser humano, não podemos alcançar conhecimento nem nos salvar da morte eterna. É Jesus quem nos oferece a verdadeira vida, e é nele que encontramos o amor do Senhor. Portanto, somos convidados a buscar essa sabedoria que salva, seja através do contato com uma igreja cristã local, seja por meio das redes sociais de grupos cristãos. Oremos. Senhor Deus, ajuda-nos a conhecer e seguir a verdadeira sabedoria, crendo em teu Filho Jesus Cristo, nosso Salvador. Em nome dele, amém.
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2: Bom dia! Está começando o nosso Manhã Regional com um prejuízo de 25 minutos, né? Não dá para dizer outra coisa que senão apenas um prejuízo de 25 minutos. Primeiro, porque poucas são as pessoas que ouvem o horário político. E outra, porque de dois em dois anos nós ouvimos a mesma coisa. Então, é complicado, né? Mas é ordem e é lei. É obrigatório dentro da democracia brasileira. É, parece que alguns não sabem o que é ou o que vem a ser o termo democracia, né? Ou talvez nós não tenhamos entendido bem o demo, né? No começo da falácia, né? Cracia ou crácia, né? Mas que realmente é estranho, é. Mas bora lá, é assim, né? Como dizem alguns, é assim, bora lá então. 7 horas e 25 minutos, está começando agora o nosso Manhã Regional, nessa sexta-feira, dia 28 de agosto. Muita chuva durante toda a madrugada, né, aqui na nossa região sul. Temperatura em 14 graus e 5 décimos, sensação térmica de 10 graus e 7 décimos e a umidade relativa do ar em 99%. Nós vamos levar para você a partir de agora notícia e informação, né, com o programa Manhã Regional um pouco reduzido, né, em face aí desse período aí dos políticos e das promessas e das mentiras e dessas coisas que a gente já sabe tudo que eles trazem. 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
2: 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Nós de imediato vamos às manchetes dos jornais que circulam nas ruas do Rio Grande. Claro que num tempo resumido ou reduzido em função aí do horário eleitoral. Nas manchetes da Hora do Sul, Chavante desperdiça vantagem e apenas empata em 2-2 com o Brasil de Farroupilha. Após mais de 2 anos, nova ponte da Colônia Z3 é liberada em meia pista. Por que será em meia pista? tanto tempo de espera, não, só meia pista, vamos economizar a outra metade. Depois a gente gasta o outro lado. Júlio César Nunes lamenta empate frustrante contra o Brasil de Farroupilha. Estava na nossa mão. E ainda, Pelotas já registrou 38 ocorrências de desaparecidos neste ano.
3: Agora os principais destaques da Zero Hora. Propaganda de rádio e TV começa hoje. Conheça as estratégias dos candidatos ao governo do Rio Grande do Sul. Mulher fica presa às ferragens após acidente entre dois carros na Avenida Ipiranga. Grêmio valoriza empate no Grenal, mas Luiz Castro faz alerta sobre decisão da vaga. Mesmo sem perder, Inter deixa a partida desanimado e com novos problemas. Em Rio Grande do Sul tem alerta para tempestade, chuva de até 100 milímetros e ventania nesta sexta-feira. Foram os principais destaques da Zero Hora.
2: Correio do Povo destaca entre suas manchetes. Inter e Grêmio empacam em empate sem gols no Beira-Rio. Vetos ao plano diretor de Porto Alegre devem ser votados na próxima quarta-feira. Caso Oliver, pai, é denunciado por homicídio qualificado e tortura. Congonhas tem voos cancelados após jatinho derrapar no Santos Dumont e afetar a operação. Nepal ordena que equipes de resgate busquem proteção diante do risco de novas inundações. Rei Harald V da Noruega morre aos 89 anos. Manchetes do Correio do Povo.
3: Agora manchetes da Jovem Pan. Lula diz que Marcola errou, que filho vai pagar se cometeu crime e condiciona novo ministério à PEC da segurança. Irã acusa Estados Unidos de terrorismo de Estado por novas sanções econômicas. Quem é Haroldo Medina, candidato a vice de Renan Santos nas eleições de 2026? Avião sai da pista e causa cancelamento de voos no aeroporto Santos Dumont. ITSE marca para a próxima terça-feira julgamento sobre uso de deepfake em vídeo de Bolsonaro. Foram os principais destaques da Jovem Pan.
2: CNN Brasil destaca: resgates são retomados no Nepal após rio transbordar e gerar risco de novos desastres. Polícia Federal faz nova tentativa de ouvir Vorcaro após adiamento por problemas técnicos. Estreia de Lula na TV vai comparar biografias, enquanto Flávio focará em segurança. Eclipse lunar com lua de sangue é visto pelo Brasil. Veja as melhores imagens do fenômeno. São manchetes da CNN Brasil.
3: Portal R7 destaca: escala 6x1 CLT e aplicativos. Confira as propostas dos presidenciáveis para o trabalho. Caso Master, ministros do STF veem poucas chances de nova delação de Vorcaro. Avalanches no Nepal e Tibete deixam 472 mortos e quase 1.500 desaparecidos. Como a tecnologia está mudando a forma de explorar o universo? E ex-jogador de futebol é baleado durante ataque à barbearia no Rio de Janeiro. Foram os principais destaques do portal R7.
2: Dentro ainda das manchetes da CNN tem uma que chama atenção. Estados Unidos notificam Brasil por incidente envolvendo avião e helicóptero de Donald Trump. Essa eu não sabia. Gazeta do Povo destaca: polarização antecipa segundo turno nas eleições estaduais. Qual o plano de Flávio Bolsonaro para o Nordeste do Brasil? A fraude e o abuso que levaram Felipe Martins à prisão. Lula diz que não conhece Roberta Luchsinger. Mas fotos mostram os dois juntos. 5 motivos para acabar com o horário eleitoral gratuito. Só 5. Eu teria mais alguns. Os 10 países que menos compram do Brasil e seus produtos preferidos. E ainda ex-comunista pode ajudar a AfD a conquistar um governo estadual pela primeira vez. Isso são notícias aqui do Gazeta do Povo, ou da Gazeta do Povo, R7, CNN, Jovem Pan, Correio do Povo, Zero Hora e também a Hora do Sul. Nós vamos ao intervalo, voltamos já com a sequência aqui do nosso Manhã Regional, 7h34 agora.
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0: 7h41, 7h41, o nosso Manhã Regional até as 9 horas da manhã, né? E aqui até com prejuízo nas participações em função aí do começo do programa ter sido com horário político, né? Então é o seguinte, a gente tem aqui algumas participações e eu vou trazer essas participações logo depois que a gente trazer aqui as vagas de emprego da agência do Cine Rio Grande para esta sexta-feira. Então vamos às vagas.
1: A agência do Cine Rio Grande oferece vaga para assistente comercial de vendas, 4 encaminhamentos. Encanador, 4 encaminhamentos. Operador de máquina retroescavadeira, 4 encaminhamentos. Serviços gerais, 8 encaminhamentos. Vagas exclusivas para pessoa com deficiência, repositor, 5 encaminhamentos. Operador de caixa, 4 encaminhamentos. E auxiliar de hortifruti, 4 encaminhamentos. Para mais informações, diretamente na agência do Cine Rio Grande, na rua Napoleão Laureano, 278.
0: Agora são 7h42. Tem aqui as mensagens, né? Rosane Neves, bom dia, na escuta aqui do cassino com muita chuva. Bom dia, Valerão, Adriel, Carlos e minhas amigas e Amanda e Nilda. Abraço, Maria de Lourdes. Também o Valmir Barbosa, bom dia, amigo e equipe da rádio. Estou sempre na escuta, curtindo e compartilhando. Um ótimo e abençoado dia, né? Uma ótima e abençoada sexta-feira com muita chuva. Um grande abraço. Bom dia, Valerão. Uma boa sexta-feira para todos nós. Hoje não dá para falar em Grenal. Ruim, diz o Getúlio Barros. Também Sandra Moraes está dando bom dia. Bom dia aqui de Arroio Grande, Santo Alcindo Batista. Leca Moreira está dando bom dia com chuva. Daniel Oliveira está dando bom dia. E também a Neuza Maria que está na escuta. Bom dia, estou na escuta, Bahia, São José do Norte. Tá certo. Neuza Maria também está na escuta e a gente vai aqui dando continuidade ao nosso programa, trazendo aqui as notícias relacionadas à cidade do Rio Grande.
1: A União Rio Grandina de Futsal, a URF, começa neste domingo a disputa das quartas de final da Série Prata do Gauchão de Futsal 2026. A equipe enfrenta a AGE de Guaporé às 8h30 da noite na Arena Faria do Salomão pelo jogo de ida. O confronto vale uma vaga nas semifinais e mantém vivo o sonho do acesso à Série Ouro em 2027. A expectativa é de casa cheia, com ingressos a R$ 10. A direção da URF também agradeceu o apoio da Prefeitura, que cede a arena para os jogos. Atualmente, o Rio Grandense é o representante de Rio Grande na Série Ouro.
0: A Prefeitura do Rio Grande e a Corsã definiram a criação de uma comissão permanente para acompanhar os serviços realizados pela companhia nas vias públicas. O objetivo é agilizar a solução dos problemas provocados por obras de saneamento, principalmente os buracos que permanecem abertos ou demoram a ser recuperados. O grupo terá representantes das secretarias municipais e técnicos da Corsã. Durante a reunião, a companhia também confirmou que vai iniciar os trâmites para doar ao município parte de um terreno no bairro São Miguel, onde existe um reservatório destinado para a possível implantação de uma praça. A Corsã ainda poderá disponibilizar bombas e equipamentos de drenagem em situações emergenciais provocadas por eventos climáticos.
1: A programação da Semana da Pessoa com Deficiência teve uma blitz educativa na Avenida Presidente Vargas, em Rio Grande. A ação foi realizada pela Coordenadoria Municipal das Pessoas com Deficiência e Altas Habilidades, em parceria com a Secretaria de Mobilidade, Acessibilidade e Segurança. Os motoristas receberam orientações sobre a credencial de estacionamento para pessoas com deficiência e o respeito às vagas reservadas. A atividade também buscou conscientizar sobre o capacitismo e atitudes de desrespeito, como estacionar irregularmente em vagas exclusivas e não respeitar a travessia de pessoas com deficiência. A organização reforçou que a acessibilidade depende também de empatia e respeito no uso dos espaços públicos.
0: Bom, aí também entra uma situação assim, ó, que o desrespeito dos motoristas é muito grande. E aí eu acho que nós deveríamos começar a fazer uma fiscalização. E essa fiscalização poderia dar como exemplo, por exemplo, ficou redundante, eu sei, me perdoem, né? Mas, por exemplo, nos shopping centers, tem ali a marca para pessoas de mais idade, tem ali a marca para pessoas deficientes, e aí você vê os talvez deficientes sem cérebro, né, ou sem educação, estacionando e ocupando aquelas vagas. E descem na maior cara de pau dos seus automóveis.

0: e vão fazer as suas compras. Então, quer dizer, é um absurdo. Se tivéssemos educação, não precisaria chamar atenção nem puxar a orelha. Agora, numa cidade que não se tem educação nenhuma, deveria ter atuação aí dos agentes de trânsito. Ah, mas é um estacionamento privado. Não interessa, é um estacionamento e todos têm que respeitar a ordem do estacionamento. Deveria ser feito um trabalho, né, de educação num primeiro momento e depois de multa e guincho para quem não respeitasse, para quem desrespeitasse a ordem dos estacionamentos, né, sejam eles públicos ou privados. E aí talvez começássemos a ter um pouquinho mais de educação. Ficamos no aguardo, né? Tomara que algum dia seja feito um trabalho desse tipo. Tomara. Em alusão ao Agosto Lilás, a escola Cezan realizou uma blitz de conscientização na Avenida Buarque de Macedo, em Rio Grande. A ação contou com o apoio da Secretaria de Mobilidade, Acessibilidade e Segurança e teve como objetivo reforçar a prevenção e o enfrentamento à violência doméstica contra a mulher. Estudantes distribuíram materiais informativos e conversaram com motoristas sobre a importância de reconhecer, prevenir e combater situações de violência. A iniciativa também destacou a necessidade de mobilização da comunidade e da atuação conjunta entre instituições para ampliar a conscientização e promover uma sociedade mais comprometida com o respeito e a proteção das mulheres. E daí entra um tema muito importante, essa proteção das mulheres, que tanto se fala. Se fala tanto que a mulher, ela não pode, que ela é dependente do marido, por isso ela não tem o que fazer, por isso ela tem que ficar em casa e apanhar e não sei o quê. Depois, a gente, governamentalmente falando, vai dando bônus para as mulheres ficarem em casa, conversando com as vizinhas, tomando mate, fumando na calçada, e não querem trabalhar porque elas ganham todos os incentivos do governo. Ou seja, se tornam e continuam dependentes. É isso que a gente espera? É isso que a gente quer? Por que não se muda isso? Por que não se propõe que essas pessoas trabalhem ao invés de ficar na frente das casas tomando mate doce com as vizinhas? Fumando? Só andar pela cidade que você vai ver. Só não vê quem não quer. Agora, qual é a contrapartida dessas pessoas para com quem paga os impostos para manter todos esses subsídios e manter todos esses benefícios, que de benefício não tem nada? Tornam pessoas dependentes, mantêm pessoas escravizadas por uma bolsa disso, por uma bolsa daquilo, por um vale disso, por um vale daquilo. Será justo isso para com a sociedade? Até quando nós vamos continuar assim? Quando que vão puxar a rédea? Até quando teremos dinheiro para manter tudo isso? Até quando criarão novos e novos impostos para sacrificar os que querem e os que trabalham? Realmente é muito complicado. Muito difícil essa situação toda. 7:49, a gente por um lado diz, tem que fazer. Por outro lado a gente diz, não faz. Olha, não pode fazer. Não faz. É o tal do bate e assopra. Vamos ao intervalo, voltamos em instantes.
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0: É o nosso Manhã Regional até as 9 horas da manhã, levando para você notícia e informação para você começar o seu dia bem informado, para você começar o seu dia muito bem ligado. Ligado na cultura. Quem tem cultura tem tudo. Quem tem cultura tem aqui a melhor informação. Você que está ligado, vamos juntos até as 9 horas da manhã. A partir das 9 tem o programa Palavra de Mulher com a jornalista Wanda Leite e equipe, né, fazendo aqui para você uma revista eletrônica no seu rádio. Agora são 7 horas e 57 minutos. Hoje nós temos o comentário de Nerino Dionello Piotto, nosso economista das sextas-feiras, e ainda tem também, né, o J. Nelson Huck. Além da entrevista do dia, e a entrevista do dia é com a doutora Raquel Cardone. Sobre o que a doutora Raquel vem conversar conosco, Adriel?
1: É a doutora Shirley Cardone. Não é Raquel? Shirley Cardone.
0: Shirley, perdão.
1: Isso. Ela que é médica pediatra, gerente da vigilância epidemiológica, e também Yasmin Sais, que é enfermeira e é da coordenação de imunização. Vão falar sobre o dia D da multivacinação que acontece nesse sábado.
0: Perfeito. Troquei aqui o nome, peço perdão, né? Raquel é professora de direito, esposa do nosso querido amigo professor. Não, professor. Professor também, doutor, né? Doutor Cardone. São Paulino, como os integrantes aqui da mesa, Adriel e Carlos Magno. 7 horas e 58 minutos, 7h58, o nosso Manhã Regional, aqui até as 9 horas da manhã, trazendo mais informações então. O projeto Clima SUS Rio Grande foi lançado oficialmente durante o primeiro seminário de educação popular em saúde desenvolvida pela FURG em parceria com a Secretaria Municipal da Saúde. A iniciativa integra o PET Saúde do Ministério da Saúde e do Ministério da Educação e teve a quarta melhor avaliação entre mais de 200 propostas apresentadas no país. O projeto busca aproximar universidades, serviços de saúde e comunidade para enfrentar os impactos das mudanças climáticas, considerando também os conhecimentos de populações tradicionais.
1: O Plano Municipal de Ação Climática, o PMAC, foi apresentado durante a reunião do Conselho Municipal de Defesa do Meio Ambiente, o CONDEMA. A proposta busca definir estratégias para enfrentar os impactos das mudanças climáticas em Rio Grande, unindo conhecimento científico, gestão pública e participação social. O CONDEMA aprovou a criação de uma Câmara Técnica Temporária para acompanhar a execução do plano, com representantes da Secretaria de Meio Ambiente, CAOSA, NEMA, Embrapa, Associação Banhado do Maçarico. E na reunião também foi aprovado o projeto de educação ambiental Pé na Areia, que será desenvolvido durante o verão de 2027. Outros projetos da FURG sobre florestas e biodiversidade também foram apresentados.
0: A Secretaria de Município de Infraestrutura de Rio Grande realiza serviços de motonivelamento, em diferentes bairros com atendimento na Vila Maria e em alguns pontos da Vila Brás. O trabalho é feito principalmente em vias não pavimentadas e busca nivelar e regularizar o solo, facilitando o trânsito de veículos e aumentando a segurança para moradores. Segundo a Secretaria, os serviços fazem parte de ações de conservação de infraestrutura urbana. As equipes também atuam na execução de obras, drenagem, recuperação de vias, limpeza de bocas de lobo e substituição de tampas de concreto.
1: Agora vamos às notícias do Sebrae. Uma parceria entre o Sebrae e a startup World Cup está ampliando oportunidades para startups brasileiras no mercado internacional. Na etapa regional realizada durante o Startup Summit 2026 em Florianópolis, a startup paulista Maria Educação foi vencedora e garantiu vaga para representar o Brasil no Vale do Silício. A empresa utiliza inteligência artificial para criar trilhas de aprendizagem personalizadas para estudantes. Ao todo, 3 representantes brasileiras participarão da final da competição em novembro nos Estados Unidos. As empresas irão disputar com startups de diversos países um investimento de US$ 1 milhão para o vencedor mundial.
0: Mais de 16 mil mulheres empreendedoras já tiveram acesso a crédito com apoio do FAMP Mulheres, mecanismo de garantia do Sebrae que avalizou mais de R$ 1,2 bilhão em operações no país. O tema foi debatido durante o Congresso Brasileiro de Cooperativismo de Crédito, em Goiânia. Sicoob e Sicred, juntos, respondem por mais de 75% do crédito avalizado pelo programa. Outra iniciativa é a campanha Mulheres que Voam, lançado pelo Sicoob em parceria com o Sebrae, com condições especiais de crédito, taxas a partir de R$ 1,99 ao mês e garantia de até 100% de operação. O objetivo é ampliar o financiamento e fortalecer negócios liderados por mulheres.
1: Agora.
0: 8 horas e 2 minutos.
1: Agora vamos às notícias de polícia. O Tribunal do Júri da Comarca de Pelotas condenou Jonathan dos Santos a 9 anos de prisão em regime fechado pelo atropelamento que causou a morte de uma menina de 5 anos em Turuçu na véspera de Natal de 2021. Os jurados consideraram que o motorista agiu com dolo eventual, ou seja, assumiu o risco de provocar a morte. Segundo a denúncia, ele invadiu a calçada onde a menina brincava com um irmão e um adolescente. A menina foi atingida, socorrida e encaminhada a um hospital de Pelotas, mas não resistiu. O motorista deixou o local sem prestar socorro e se apresentou à polícia no dia seguinte. A decisão é de primeira instância e cabe recurso.
0: Pois é, né? Brasil, ziu, ziu, cabe recurso, tem vírgula, tem entretanto, tem todavia, portanto, e assim por diante. E a gente vai convivendo, né, com condenados que não são condenados, com condenados que ainda podem ser, né, liberados, e assim por diante. Não, tem a primeira, tem a segunda, tem a terceira instância, tem depois o Supremo Tribunal Federal. Pois é. O Ministério Público pediu à Justiça a fixação de pelo menos R$ 1.860.000 reais em indenizações para as vítimas de um acidente envolvendo um ônibus e uma carreta na BR-116 em Pelotas, ocorrido em janeiro deste ano. A tragédia deixou 11 mortos e 7 feridos. O pedido prevê R$ 150.000 reais para cada vítima fatal e R$ 30.000 reais para cada pessoa ferida. Os valores ainda dependem de análise da Justiça. O motorista da carreta foi denunciado por 11 homicídios culposos e deve, ou melhor, perdão, e 7 lesões corporais culposas na direção de veículo automotor. Segundo o Ministério Público, ele teria agido com imprudência e negligência. O condutor responde ao processo em liberdade. Nós vamos ao intervalo, voltamos em instantes com a sequência do nosso Manhã Regional.
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3: Hora certa.
0: Cultura 8:04. 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
2: Bom dia, Valerão, Wanda, Magno, Rafael, demais amigos da cultura, senhoras e senhores que nos acompanham neste Manhã Regional, bom dia a todos. Quem vos fala, como Valerão anoticiou há pouco, é Nerino Dionello Piotto, sou economista e ex-professor da FURG. Minha gente, vamos conversar um pouquinho hoje sobre a situação fiscal perigosa do nosso Brasil. Eu adoro ser enganado. Eu não quero fazer nenhum esforço para entender o que ocorre e o tamanho e profundidade do buraco que estamos metidos em Pindorama. É essa a sensação que a gente tem quando a gente vê as estatísticas com relação às possíveis eleições. Bom, gente, eu acho que a gente precisa acordar. Vamos lá. Para se avaliar se a trajetória da dívida pública de um país, qualquer país, é sustentável, basta ver a diferença entre a taxa de crescimento do PIB. O que é o PIB? É a soma de tudo que se produz no país, bens e serviços, e a taxa de juros real. Então vamos lá. Quanto mais forte for o crescimento da economia acima dos juros, menor será o esforço fiscal necessário para se manter uma dívida estável. É uma métrica simples, quase aritmética. E não é preciso ser um grande matemático para deduzir que o quadro brasileiro está cinzento, nebuloso, para ser sincero, Valerão, ouvintes, perigoso. Gente, não é preciso ser nenhum iluminado. É óbvio, óbvio que o pessoal do governo sabe disso. O atual ministro da Fazenda e sua equipe econômica estão propondo um ajuste para 2027 hiper tímido, haja vista a corrosão acelerada da credibilidade da gestão fiscal. Gente, gestão fiscal, o que, que é? É a arrecadação de impostos versus gastos do governo que são desenfreados. A conta não fecha. É lorota dizer que a conta fecha no azul e esconder os bilhões que estão fora das regras do atual arcabouço fiscal. Gente, me engana que eu gosto. Bueno, em magistral artigo publicado no Estadão, o professor gaúcho de filosofia da UFRGS de Porto Alegre, professor Denis Lerner Rosenfield, que recomendo fortemente a leitura, nos demonstra de maneira didática e clara que não estamos diante de uma mera irresponsabilidade fiscal. Trata-se de um projeto de dominação do Estado sobre a sociedade. Ou seja, gente, o furo é muito mais embaixo. Com lucidez rara e coragem idem, ele nos abre os olhos. O pior cego é aquele que não quer ver. Ele nos abre os olhos, dizendo que o Brasil, sob o governo Lula III, vive um ciclo vicioso que parece não ter fim. Ele traça um comparativo com o governo Lula I e diz que forçoso é reconhecer que ele pouco se parece com Lula I, que teve uma administração competente das finanças públicas, que ele se parece um êmulo de Dilma I e II. Diz mais que se trata de uma máquina infernal caracterizada por juros elevadíssimos que estão dificultando, se não inviabilizando, a atividade produtiva. A Duz ainda acrescenta que a classe média não consegue financiamento razoável para comprar uma casa. E as empresas de construção civil, pelas mesmas razões, não conseguem atendê-la. É este o Brasil que queremos? Que tal acordar? Que tal refletir? Não merecemos ser enganados. Ou merecemos? Pensem nisso. Tenham todos um excelente final de semana. Muito obrigado, Valerão, ouvintes. Saúde e paz a todos. Baita abraço e até a semana que vem.
0: Até a semana que vem. Muito obrigado, professor. Está aí Nerino Dionello Piotto aqui no nosso Manhã Regional, nesta manhã, manhã de sexta-feira. 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
0: Manhã Regional na sua cultura até às 9. A partir das 9 tem o programa Palavra de Mulher com a jornalista Wanda Leite e equipe. Bom dia, Valerão. Uma ótima sexta-feira para toda a equipe da rádio, ouvintes, amigas e em especial para a Mana Maria de Lourdes Cardoso Pérez e para o meu amiguinho Napoleão. Abraço e Nilda Castro. Bom dia, Valerão. Aqui Valmir Vale. Valmir Vale, da São Miguel. Abraço a todos. Valeu, Valmir. Um abraço para você também. Bom dia, Valerão, e a todos. Boa sexta-feira. Que Deus continue protegendo todos nós. A Neide. Obrigado, Neide. Que assim seja. Bom dia, amigo da cultura. Boa sexta-feira e final de semana para vocês todos aí da rádio. Chovendo muito desde ontem, sem parar. Maria Bastos da Castelo. O Grenal foi pior que um futebol de várzea. Um jogador marca Paulinho das mesas de bilhar. É, foi um jogo duro, né? Foi um jogo duro de se ver. É, pior é quem foi até lá para ver o jogo. Para ver o jogo.
1: Imagina, né?
0: Imagina, quem se deslocou até lá para ver esse Grenal foi um terror, né? É. Buenos dias, bate muita água em Pelotas. Luiz René de Souza Nobre. Inclusive, ele mandou um vídeo aqui, mas está até escuro aqui o vídeo ainda. Não sei se. Ele não mandou agora, às 8 horas e 5 minutos. Se bem que aqui também parece que estava mais claro do que o que está agora. Parece que está escurecendo também. Bom dia, uma sexta-feira abençoada para todos da 105.9 e ouvintes, Heloísa Porto. Beleza, que assim seja. Né? Uma sexta abençoada, um final de semana abençoado para todos nós, Heloísa. Agora são 8 horas e 23 minutos, a gente traz um intervalo, voltamos em instantes com J. Nelson Huck.
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0: Voltamos com Manhã Regional, a Zona Sul bem informada, a Zona Sul muito bem ligada. Zona Sul mesmo, né? Por exemplo, a Rejane lá do Barro Duro diz que a rua lá, a rua da casa dela está cheia d'água. Pois é, né? Não pode ser diferente, né, Regiane? Tá chovendo muito, né? Tá toda a cidade cheia d'água, né? Bom dia para vocês, Luiz Fernando Miranda. E o Pedro Renato também tá na escuta. Obrigado aí pela sintonia, obrigado pelas mensagens. É hora da gente trazer ele, né? E ver o que que ele viu no Grenal de ontem. J. Nelson Huck, bom dia.
11: José Augusto Valerão, tudo bem? Bom dia. Bom dia, nossa bancada. Com o Magno, com o Rafael, com o Adriel e, é claro, os ouvintes aqui do Manhã Regional Sexto. Que maravilha! José Augusto, a notícia de hoje, evidentemente, a nível de esportes, foi o Grenal realizado ontem à noite no estádio Beira Rio. Grenal pela Copa do Brasil, terminou em 0-0. Mas eu vou deixar isso para o finalzinho, tá, José Augusto? Para falar o que eu achei, um pouquinho do que eu achei desse jogo aí. Mas, além deste Grenal de ontem à noite, tivemos um jogo atrasado pela quinta rodada do Gauchão Série A2, da divisão de acesso, entre o Grêmio Esportivo Brasil e o Brasil de Farroupilha. 2-2 na baixada, hein? Olha, o Brasil tá patinando nessa divisão de acesso, hein? Jogos em casa, não consegue vencer. E aí acabou empatando e deixando de pontuar, ter mais pontos na tabela, principalmente jogos diante do seu torcedor, né? Deveria ter feito o papel de casa. Jogos de hoje à noite, José Augusto. Nessa sexta-feira apenas, atrativo, ao meu ver, só Série B, Goiás e São Bernardo, às 19h30, Novo Horizontino Esporte do Recife, às 20h30, e Náutico e Atlético. Bem, como já tinha falado na edição do programa de ontem, a divisão de acesso, né? O Gauchão Série A2, só dia 1º de setembro. Então não teremos jogos neste final de semana. O que que sobrou nesse final de semana, além dos jogos de Série B, já na noite de sexta-feira? Amanhã, no sábado, tem Campeonato Brasileiro da Série A. E aí volta a campo times que esta semana jogaram pela Copa do Brasil, como, por exemplo, a dupla mineira. O Atlético Mineiro, às 18h30, enfrenta o Vitória da Bahia. Este jogo amanhã, no sábado, né? O São Paulo enfrenta o Bragantino, às 20h, no Morumbis. E o Vasco joga em casa, em São Januário, diante do Cruzeiro. Esse jogo é interessante para a dupla Grenal, né? Certamente a torcida Grenal estará torcendo pelo Cruzeiro, né? Quanto mais o Vasco da Gama marcar passos na competição, perder pontos, melhor, né? Bom, aí tem o domingo, né? Um domingo aí de complemento da tabela, os principais jogos. O jogo das 11h será realizado entre Atlético do Paraná e Fluminense, 11h. Depois à tarde, o clássico carioca entre Flamengo e Botafogo, às 16h, certamente esse será o jogo do plim-plim, né? Metade do Brasil assistirá o clássico carioca e outra metade o clássico paulista. Entre Corinthians e Santos, 16h também, os dois jogos. Olha, dois jogos bons, né, José Augusto? Dois clássicos aí. O Grêmio entra em campo às 18h30 contra a Chapecoense na Arena, às 19h30, Mirassol e Palmeiras, e aí o Internacional também entra em campo no domingo contra o Bahia. Essa rodada ela vai ser fechada na segunda-feira com Remo versus Coritiba, né? O jogo das 8 horas da noite. Agora, voltando, José Augusto, nesse minuto aí final que temos aqui de espaço no Manhã Regional, clássico Grenal de ontem, puxa vida, né? Jogo fraco, duas grandiosas torcidas, Inter e de Grêmio, com esses times fracos, né? Um Grenal que o herói da noite, para mim, sabe quem é que foi? Foi o torcedor que sentou à frente da TV para assistir um jogo tão fraco, um jogo tão sem emoção. Eu acho que nesses meus quase 50 anos aí de vida, 40 acompanhando futebol, eu nunca tinha visto a dupla Grenal estar nivelada desta maneira, para baixo, né? Antigamente até tínhamos um comentarista, o Lauro Quadros, que inventou a tal gangorra, né? O que era a gangorra? Um, às vezes, estava em cima e outro embaixo. Não, dessa vez a gangorra partiu, né? Os dois times, José Augusto, sem criação no ataque, primeiro tempo ali que o Grêmio até rodou a bola, rodou e não aproveitou, que o Inter praticamente foi entrar em campo aos 30, 35 do primeiro tempo. Depois, no segundo tempo, o Inter jogou um pouco melhor, né? Mudou as peças, Alan Patrick entrou, Bruno Henrique também na partida, mas também não deu muito resultado a nível de ataque. O que acontece agora? Agora, quinta-feira que vem, tem jogo de volta na Arena, e aí um favoritismo bem pequenininho, mas olha, do tamanho de um grão de areia, o Grêmio, para mim, leva essa pequena vantagem, porque joga em casa. Agora, esses times aí, vindo desses times aí, tudo é possível. Então, a nível de Copa do Brasil, vamos aguardar, vamos esperar pela quinta-feira que vem. E agora, no Campeonato Brasileiro, o Grêmio joga em casa com a Chapecoense e precisa da vitória. E o Internacional, hein? Vai pegar um rabo de foguete lá na Bahia, vai ir visitar o Bahia, e eu não sei não. O fato é que o Inter e o Grêmio precisam pontuar no Campeonato Brasileiro e a gente não vê essa luz no fim do túnel, José Augusto. Parece que vamos ter muita dificuldade até o final do campeonato e a Série B pode ser logo ali, tá bem? Um grande abraço para ti, para o Magno, para o Rafael, para o Adriel e os ouvintes aqui do Manhã Regional. Bom dia!
0: Bom dia, Jota. Valeu, obrigado aí pela sua parceria aqui no nosso Manhã Regional, pela sua colaboração, né, dentro do nosso programa com o seu comentário. Jota, Nelson Huck e o Giro do Esporte. O Giro do Esporte volta na segunda-feira aqui com o Jota. A gente vai aqui a um rápido intervalo, mas antes eu vou trazer aqui os nossos patrocinadores, né? 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
0: 8h37, nós vamos ao intervalo, voltamos já já com a entrevista do dia aqui no nosso Manhã Regional. Voltamos já já. 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

0: 8 horas e 42 minutos, 8h42. O nosso Manhã Regional aqui na sua 105,9, levando notícia e informação até as 9 horas da manhã. Neste sábado, Rio Grande realiza o dia D da campanha de multivacinação 2026. A mobilização, voltada para crianças e adolescentes menores de 15 anos, tem como objetivo colocar em dia as vacinas que estejam atrasadas ou com esquemas incompletos. Para falar sobre essa campanha, os locais de vacinação e a importância de manter a caderneta atualizada, nós estamos recebendo aqui nos estúdios, né, a médica pediatra e gerente da Vigilância Epidemiológica, a doutora Shirley Cardone, e a enfermeira da Coordenação de Imunização, a Yasmin Saiz. Pois a gente agradece a presença de ambas, né? E a gente já começa perguntando e questionando aqui a doutora Shirley, o que que vem a ser o dia D da multivacinação e qual a importância dessa mobilização para as crianças e adolescentes, doutora? Bom dia.
1: Bom dia, a todos os ouvintes. Bom, é um dia muito importante para nós, né? Antigamente nós tínhamos o D de determinadas vacinas. Hoje, o nosso dia D de campanha é multivacinação. A ideia sempre é colocar, atualizar as vacinas, né, do calendário vacinal, tanto criança quanto os adolescentes nessa campanha, mas o município sempre se preocupa também de levar essa campanha para os adultos e idosos, né? Porque muitas vezes acompanham as crianças e então já, a gente já pergunta, né, se estão imunizados e vamos atualizando as carteiras. É muito importante as campanhas, enfim, porque é um momento que dá para nós vermos como é que está a nossa cobertura vacinal. A gente sabe que a única maneira de se prevenir as doenças é através da vacina. Então, nós sempre tentamos, né, colocar o máximo possível para chegar às nossas coberturas vacinais, que, no momento, ainda estão um pouquinho aquém do que é preconizado pelo Ministério da Saúde.
0: Quem é que deve participar da campanha? É, quem está com alguma vacina atrasada? Todas as crianças e adolescentes devem comparecer para conferir a caderneta, como é que está essa questão?
1: O chamamento é para que todos compareçam, né, nas unidades de saúde, ali no centro de vigilância, nós vamos ter outros postos também, né, que vamos auxiliar, para visualizar a sua carteira, né, para fazer uma análise do que já foi feito, o que ainda precisa ser feito, porque algumas vacinas entraram, são novas no calendário, né, como a Pneumo 20, e também para nós vermos se foram feitos todos em tempo oportuno, né? E, então, a ideia é sempre atualizar a carteira de vacina.
0: Sim. Yasmin, quais são as vacinas que estão disponíveis durante o dia D aqui em Rio Grande? Bom dia.
2: Bom dia. Teremos todas as vacinas disponíveis, né? De acordo com o público-alvo. Então, como o nosso maior objetivo é contemplar as crianças e os adolescentes menores de 15 anos, teremos as vacinas Penta, teremos a VIP, teremos a dengue, teremos a Pneumo 20, que é essa nova que entrou, de acordo com a necessidade de cada criança e cada adolescente.
0: Legal. Agora, quando você diz de acordo com a necessidade, né, alguns pais têm, às vezes, dúvidas, né? Se o pai tiver dúvida, se ele não tiver certeza se determinada vacina está atrasada ou não, ele deve levar a criança assim mesmo?
2: Leva a criança, a carteira de vacinação da criança e um documento. Pode ser a certidão de nascimento, pode ser o cartão SUS, que no momento vem vindo também com o CPF, e a gente consegue consultar, né, em alguns sistemas nossos próprios ali, né, nacionais e municipais também.
0: Isso é importante. É obrigatório apresentar a carteira de vacinação. E se a família perdeu a caderneta?
2: Pois é, então aí a gente vai precisar do número do CPF ou da certidão de nascimento e a gente consegue consultar nesses nossos sistemas próprios, né?
0: Nos registros lá no sistema próprio. Por que, doutora, que é tão importante manter o calendário vacinal atualizado, especialmente na infância e na adolescência?
1: Porque tem as doenças, né? A maioria das doenças, infectos, elas ocorrem na primeira.

0: Primeira infância, durante a adolescência, né? Por exemplo, como sarampo, né? Rubéola, enfim, uma série de patologias, né? E ocorrem, são mais frequentes durante a infância e na adolescência. Então, por isso que é importante que a gente sempre fique atento se estão completas as carteiras, né? Porque se a gente se são duas doses o esquema, eu tenho uma, então o esquema está de imunização está incompleto, então eles não está totalmente imunizado, né? Então, por isso que é importante. Os adolescentes mesmo, né? É necessário que tenham o HPV, que é dos 10 até os 14 anos, né? Nós estamos com rastreamento de adolescentes que não fizeram lá no período da pandemia, né? Então, até dezembro agora, nós estamos vacinando também até os 19 anos, por exemplo, do HPV. Então, quem tem dúvida, quem não fez essa vacina, está com 18, 19 anos, procura uma unidade de saúde, né, para ver se pode realmente fazer ou se recebeu as duas doses que são preconizadas. Temos a meningo, né? Então, também que está disponível. Então, são vacinas que são necessárias justamente para a gente fazer prevenção das patologias. Né? Então, isso é importante. Né?
1: A senhora fala, por exemplo, no sarampo, né? Ah, eu agora vou lhe fazer uma pergunta fugindo um pouco, né? Mas direcionada ao tema, né? A gente ouve, e é comum de ouvir, ou se ouvia com muita frequência antes, dizer assim, quando se via um adulto com sarampo, por exemplo, bah, o adulto é muito pior no sarampo. Quem não teve quando criança, quando adulto, aí é muito pior. É verdade isso
0: O
1: ou
0: que
1: não,
0: que
1: doutora?
0: acontece? As crianças eram vacinadas, né? Então, a vacina, que é a tríplice viral, de primeiro só tinha, há muito tempo, só tinha do sarampo realmente, né? Depois foi uma evolução da vacina, veio a dupla, né? Então, era sarampo e rubéola, e depois veio com a caxumba, a tríplice viral. E hoje já é tetra, também tem da varicela. O que que acontece? Os adultos, eles não tinham essa vacina. Né? Então, só os bebês. Então, ele já tinha uma certa imunidade. Né? Então, claro, quando tem contato com o vírus, já tem um certo conhecimento, ele vai ter imunidade para aquele vírus. O adulto, muitos não tinham a vacina. Né? Então, realmente, porque o sarampo é uma doença grave. Né? As pessoas acham, ah, é uma doença de infância, não tem problema. Não, tem. Ela complica. Ela pode dar uma pneumonia, ela pode dar uma otite, ela pode levar a cegueira e pode levar o óbito. Então, esses cuidados, e hoje no Brasil, né, apesar de ter a certificação, tem casos de sarampo e nós estamos sempre rastreando, monitorando se não tem pessoas com sarampo. O que muitas vezes acontece, só respondendo, então, assim, ele é grave por isso, pelas complicações. O que que acontece? Nós temos, às vezes, muitos diagnósticos de sarampo, né? Porque tem doenças virais que tem exantema, tem febre, semelhante ao sarampo, né? E muitas vezes ele é feito o diagnóstico. Então as pessoas dizem, ah, eu tive sarampo duas, três vezes. Não, ele dá uma vez e a pessoa fica imune, né? Então tem a rubéola, que eu tenho um eritema infeccioso, tem várias doenças que também dão o exantema, que é aquele vermelhidão do sarampo, né? E tem as alergias, só que a alergia ela não cursa com febre, né? Que o sarampo cursa. Então, essas diferenças têm que ser feito lá, então, é consultando, né, para ver se realmente é sarampo ou não. Neste momento, nós não temos casos de sarampo, né? Nós temos em São Paulo, nós temos alguns casos lá no Nordeste, mas no Rio Grande do Sul e Rio Grande, principalmente, a gente não tem casos de sarampo no
1: Que
0: momento.
1: bom. Com a diminuição da vacinação, né, algumas pessoas pararam ou começaram a apresentar uma resistência à vacinação, a gente tem aí algumas doenças que começaram a aparecer de novo, né? O que é muito ruim, né? É importante que as pessoas se vacinem para manter o país inteiro protegido, né, de doenças como, por exemplo, essas que têm retornado, com a tuberculose voltou com muita força. Não, não é tuberculose. A tuberculose voltou, mas não é a tuberculose que eu queria falar. Tem uma outra que voltou e que é uma doença de vacina que não está sendo vacinada.
0: Tem o que que aconteceu? Durante a pandemia se perdeu um pouco, né, a sequência com aquele fato de não sair de casa, né? Então ficou só mais restrito às vacinas do COVID, né? E também houve um grupo, né, que é contra a vacina. Então, aquele movimento antivacina, isso prejudicou bastante. Isso fez com que algumas doenças realmente voltassem. O sarampo foi uma delas. Né? Por quê? Com a imunidade baixa, né, nós temos uma cobertura muito baixa das vacinas. Então, hoje a gente está pedindo que os pais procurem as unidades. Né? Nós precisamos ter 95% da nossa população vacinada. Então, a população infantil, a população de adolescentes, enfim, 95% vacinada. E hoje a gente não consegue atingir isso. Então, isso é importante, né? Mesmo agora da gripe, né, que houve este ano.
1: A gente tem tido
0: mesmo
1: casos fortes de gripe.
0: Exatamente. Né? Era esperado Covid e a gente teve bastante influenza. Isso também se deve à baixa cobertura vacinal. Né? Enquanto nós tínhamos que ter 90% da nossa população vacinada, nós temos em torno de 60%. Isso é muito baixo. Né? Então, ainda nós temos quadros aí, dias com essas alterações climáticas, com alterações da temperatura, né, baixa, enfim. Se recomenda que as pessoas ainda procurem as unidades, né, para fazer as vacinas, né, principalmente da influenza, Covid, enfim.
1: Sim. Eu não sei se seria um exemplo, é um exemplo grotesco, né, mas quando se faz uma campanha de multivacinação, a gente tem que atingir o maior número de pessoas possíveis, sim, que é para tirar o vírus de circulação e proteger a todos. Né? É mais ou menos como a gente ter uma porta com um exemplo grotesco, como eu disse, né? Mas uma porta com um cupim embaixo, em cima, no meio, aí você vai lá e bota o anticupim lá, o veneno para o cupim só na parte de cima. Não adianta, os cupins vão voltar e vão atacar a parte de cima de novo. Por quê? Porque continua com o cupim. E se nós não atacarmos a vacinação ou as doenças com a vacinação em massa, acaba ficando dessa forma o vírus espalhado sempre no país, sempre no estado, sempre no município e assim por diante, com essa dificuldade de combatê-lo, né?
0: Foi um bom exemplo. Foi um bom exemplo. Mas foi um bom exemplo que eu acho que dá de se ter um bom entendimento. Mas é isso mesmo. É. Quanto mais se vacina, mais imunizado está a população. Né?
1: É porque quando eu falo, eu fico sempre pensando, né, que a gente tem que explicar da melhor maneira possível. E às vezes, sim, a gente explica, termina a explicação e a pessoa pergunta como é que é. Então aí eu vou tentando achar alguma maneira parecida ou semelhante, né, de, sim, impacto para que a pessoa realmente, sim, tem a noção do que a gente quer dizer, né? Porque senão, às vezes, a pessoa acaba não entendendo. Yasmin, me diz o seguinte, quais serão os locais e os horários de vacinação desse sábado?
2: Então, estaremos presentes ali no antigo posto 4, na vigilância epidemiológica.
1: Ali no Canalete, né?
2: Ali no Canalete. Uhum. Das 8 às 4 da tarde, sem fechar o meio-dia. Todas as UBSs também estarão neste mesmo horário, a não ser a da hidráulica, né? E também a gente estará presente no shopping, só que aí muda um pouquinho o horário, que é nos dois shoppings, no Praça e no Partage, das 10 da manhã às 4 da tarde.
1: Certo. A da hidráulica não vai estar vacinando ou só estará num horário diferente?
2: Não estará vacinando no dia da multivacinação, né? Amanhã.
1: Só a hidráulica que não vai estar vacinando?
2: Isso, só a hidráulica que não.
1: Certo. Por algum motivo? Não faz parte da...
0: Está sendo reestruturada a sala de vacina, então, uhum, aí como já tem que ter maiores cuidados, então nós seria melhor,
1: melhor não fazer.
0: Funcionar.
1: Tá. Aí no caso, tá, assim, as pessoas que têm o atendimento e que são direcionadas sempre para o seu posto de referência, essas pessoas da hidráulica, aonde que seria indicado para que elas procurassem o local mais próximo de vacina?
0: Ali tem o materno-infantil, né? E também a vigilância que está aberta, né? Uhum. Sem fechar o meio-dia, enfim. Ou alguma, ou shopping também.
1: O shopping também, né?
0: Que é bem próximo, né? E é um lugar coberto, já tem brincadeira também para as crianças. Sempre nas campanhas, nós temos também o apoio do Rotary, né? Uhum. E ele disponibilizou brinquedos para as crianças lá na sala da vigilância, lá no Centro de Vigilância em Saúde, que é o posto do Canalete. Então, é uma maneira também de estimular, né, que as crianças, enquanto esperam, brinquem, enfim, e seja menos doída, pelo menos a vacinação. Né?
1: Também. Um agrado, né? Uma troca.
0: É uma troca.
1: Uma troca, como
0: acho
1: se tinha
0: justa,
1: normalmente, né?
0: É justo.
1: Com certeza.
0: É.
1: Agora, a campanha estava prevista para o último sábado. Em função do mau tempo, foi transferida. A gente está aí com uma chuvarada a madrugada toda. Alguma possibilidade de transferência? Se estiver chovendo, vai ser transferido ou não será transferido?
0: Não será transferido. Não será. Tá? Da outra, nós, realmente nós ficamos apreensivos, né, com
1: a indicação de ciclone e tudo mais.
0: Exatamente.
1: Né?
0: É, então, e fez um sábado lindíssimo, né, que até nós ficamos um tanto pesaroso. Mas essa já é certo, né, dia 29 vai ter a vacina, então amanhã, nesses horários que a Yasmin já falou. E nós esperamos, né, que a população realmente compareça nas suas unidades, né, para ver suas vacinas, dar uma revisada no seu calendário vacinal.
1: Vacinação, Yasmin, por ordem de chegada?
2: Isso, por ordem de chegada.
1: Por ordem de chegada. Uhum. Criança que tiver com alguma vacina atrasada pode receber várias vacinas ao mesmo tempo?
2: Aí é uma avaliação que a gente fará, né?
1: Uhum.
2: De acordo com a idade que essa criança vai apresentar no momento que procura a unidade básica de saúde, quais são essas vacinas que estão faltando, os intervalos entre elas.
1: Uhum.
2: Então, por isso que terão vários profissionais ali da saúde para fazer essa avaliação da caderneta.
1: Alguma recomendação especial para os pais antes de levar os filhos para vacinação ou não tem recomendação nenhuma com relação às vacinas?
0: Não, sempre se recomenda, assim, aquela criança que estiver febril, né, não deve receber a vacina, porque ele pode estar incubando alguma infecção, alguma coisa, então a gente realmente recomenda que não seja vacinado. Mas os demais, sem problema nenhum.
1: Perfeito. Alguma colocação a mais?
0: Bem, nós esperamos que a população, né, nos escute, né, e que atenda o nosso chamamento, né, para comparecerem nas unidades de saúde, para receberem, né, vacinas que estão faltando ou que sejam avaliados seu calendário, que se estiverem tudo bem, meus parabéns, né? Uhum. E aqueles que estiverem em atraso, que recebam a sua vacina, que é a única maneira de realmente se prevenir doenças.
1: Perfeito. Para reforçar, então, aonde, horário, como é que vai funcionar a multivacinação, Yasmin?
2: No antigo posto 4, ali no Canalete, das 8 às 4 da tarde.
1: Das 8 às 4 da tarde no, isso, Canalete, perfeito, no antigo posto 4.
2: No antigo posto 4. Em todas as UBSs, menos no Hidráulica, né? Das 8 às 4 também. E nos dois shoppings, das 10 às 4.
0: Ah, uma coisa, nós vamos participar da Feira do Livro.
1: Tá? Sim, Feira do Livro na Folha.
0: Isso. Dia 28, hoje foi a inauguração, né? Nós não vamos estar presentes porque não dá tempo.
1: Uhum.
0: Mas amanhã, 29, dia 30 e dia 3, que é o encerramento da feira. Das 16 até as 21 horas.
1: Com vacinação.
0: Com vacinação. Vai ter uma unidade móvel, né? E lá, então, vai ser feito a avaliação do calendário vacinal de qualquer faixa etária.
1: Perfeito. Tá? Muito obrigado pela presença de ambas aqui, né? E sucesso aí com a nossa multivacinação.
0: Nós é que agradecemos a oportunidade de conseguir divulgar o nosso trabalho. Muito obrigada.
2: Obrigada.
1: Obrigado a vocês. Bom dia. Pois a gente vai chegando aqui ao final do nosso Manhã Regional, né? Hoje um Manhã Regional diferente, porque começou a campanha política, né? Então a gente teve menos 25 minutos aí na nossa programação e teremos novamente o horário político ao meio-dia. Também perderemos no Radiorama os 25 minutos aí do horário eleitoral gratuito. A gente fica por aqui, convidando você a permanecer ligado e conectado com a cultura que está sempre conectada contigo. O programa que está chegando é o Palavra de Mulher, com a jornalista Wanda Leite, e nós voltamos com o Manhã Regional na segunda-feira e eu volto às 14h com o programa musical. Um ótimo dia a todos, um abençoado final de semana e que todos, né, que têm que se vacinar, que têm que levar os seus filhos para vacinar, que façam aí cumpram com as suas obrigações e façam isso por amor aí às nossas crianças. Um ótimo dia a todos, bom final de semana e até logo mais às 14h.
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4: Hora certa.
1: Cultura 9:01. 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
2: Previsão do tempo.
3: A sexta-feira terá pancadas de chuva e trovoadas isoladas. Os ventos serão fracos, com a umidade relativa do ar em média de 95%. A mínima será de 12 graus, tanto em Rio Grande quanto em Pelotas. Durante a tarde, a temperatura sobe, podendo chegar à máxima de 16 graus. Com informações do Instituto Nacional de Meteorologia, IMET.
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0: Olá, bom dia. Hoje, sexta-feira, 28 de agosto de 2026. Temperatura em 14 graus. Chuvas intensa, né, na cidade do Rio Grande, na região sul. Desde ontem, né, madrugada fora, foram chuvas intensas, né? A cidade está alagada e realmente a gente precisa ir ter muita fé e esperança aí para que dias melhores voltarão a brilhar, porque passa um pouquinho, a chuva retorna e já está começando a assustar as pessoas novamente, né? É toda a região, né? Toda a região que choveu, não foi diferente. As previsões já tinham essa possibilidade e veio se confirmar que a chuva vai continuar. Carlos Magno, bom dia.
1: Bom dia, chuva, granizo, raios, rajadas de vento, tudo isso aconteceu, né? E muitos problemas no Barro Duro, em Pelotas, na Z3 também teve alguns problemas, Canguçu caiu granizo também, toda a região, né? E vai continuar nesse dia de 28 de agosto.
0: Hoje, né? continua também.
1: Tem um alerta aí da Defesa Civil, né?
0: Muito bem, a gente vai começando o nosso programa aqui, né? Desejando que tudo passe, né? Que tudo acalme, que a tempestade passe, que tudo fique bem, que as pessoas não sofram, né? Com nada a mais, nada além do que a gente já está vivendo, né? Um ótimo dia para todos, um bom final de semana, né? Porque passamos já a semana muito rapidamente e que hoje, sexta-feira, que se aproxima aí do final de semana, seja de paz, de tranquilidade, né? De harmonia entre as pessoas, que não haja desavença, né? Que a gente consiga continuar acompanhando o movimento que a gente está vivendo agora, né? Movimento futebolístico, movimento político, né? Movimento político que cada dia a gente vê algo que surpreende as partes profissionais, as partes de postura, as verdades dos homens. Então, assim, ó, a gente está vivendo um momento de observação. Observação que tudo aquilo que a gente aprendeu da ética, da postura, do jornalismo, muitas pessoas que a gente tem como ícone não se comportam como tal e aí nos envergonha a classe. E é isso, né? É isso que a gente está vivendo. Então é um momento delicado, sensível de observar. Eu acho que sai mais maduro, mais preparado quem observa e aprende. E o que a gente vê que não é correto, a gente deleta da nossa vida. E uma coisa dentro da área do jornalismo é a postura, a ética, a maneira no qual devemos nos comportar perante a um e perante a todos. Não podemos fazer distinção, né, por cargo, por cor, por raça, por postura, né? Por isso é a nosso bisturi é a nossa postura, né, da maneira que a gente tem que se portar. E o que a gente tem visto é uma vergonha, né? Jornalistas que se comportam conforme convém. E aí não, gente, não funciona assim. Eu fiquei triste, né, em coisas que vi. Mas quem sou eu, né? No fundo, no estado do Rio Grande do Sul, do sul do sul, né, vou poder questionar alguma coisa. Mas, como um dia, eu também estudei, né, e fiz um juramento, percebo isso e fico indignada. Só para começar a palavra de hoje, né? E quem entende o que eu estou falando vai entender as minhas palavras sem querer e sem poder. Não é querer, é poder dizer. Assim, ó, abertamente, o que eu não gostei. Seguimos então com a nossa palavra.
1: 9h16, hoje é dia do bancário. Parabéns a todos os bancários.
0: Já fosse bancária, né?
1: Dia do voluntariado.
0: Já fui.
1: Também. Sou. Que mais? Essa acho que não foi, né? Nem eu, nem você. Avicultor. Dia da avicultor.
0: Já fui.
1: A prática de manter e produzir aves.
0: Já fui. Uma vez, vou te contar uma coisa. Uma vez passou um caminhão que o homem, o senhor lá, o motorista, vendia pintos. E eu comprei 1.000 pintinhos. 1.000 pintinhos eu comprei. Aí a maioria morreu, outros eu tratei, cuidei, lutei, mas meus pintos morreram. Já fui quase uma avicultora. Quase fui, não deu certo. Né?
1: Não deu certo. Mas parabéns às datas. Então,
0: parabéns,
1: né?
0: Já, três ações eu já fui, pelo menos.
1: Fosse
0: tentei.
1: Três, né? Fosse três.
0: Exato.
1: Tá certo, então. E aniversário da cantora Paula Fernandes hoje, 42 anos, na Mineirinha Paula Fernandes, né? A Paula Fernandes de Souza é o nome.
0: Mais admirável dela, né? É a cintura da moça, né? Não, a voz também.
1: A voz, né? Também.
0: Assim, né? Pra dentro, assim, né? Como é que ela fala?
1: Uma coisa com ela? Ó. Ela fala assim,
0: pra mim. Assim. Ó, sabendo que ela fala pra dentro, né? Uma coisa engraçada, mas é bonito, assim,
1: bonito,
0: né?
1: Bonito.
0: Não é bonito?
1: Mas soa bem, né? Soa bem a música dela. Né?
0: Quem dera, nós falando. Vamos ver só um pedacinho, vamos ver.
1: Ó, pra começar. Todo dia.
0: Sabendo que pode mais. É bonito, Max, é bonito. Vamos começar com ela, então, aniversariante do dia 42. É, já passou dos 40, né? 42, é 40 e poucos, então, né?
1: Rumo a 50, então.
0: É isso aí. Simbora, então, começando assim o Palavra de hoje, com muita paz no coração, muita alegria, muita chuva, né? Segure aí, se não precisar andar pela rua, fique em casa, né? Proteja-se, né? Mas se precisar, né? Use um agasalho, use um guarda-chuva. Não tem vento, pelo menos, né?
1: Não, não tem vento, não. Né?
0: A famosa capa de chuva também ajuda bastante.
1: Mas quatro e pouco da madrugada...
0: Era chuva.
1: Misericórdia, né?
0: Senhor. Era muita chuva.
1: Era um pavor.
0: Vamos embora, então, com música aqui no programa. Palavra de Mulher, conecte com a gente. Fique ligados, né? Tem muita coisa legal para acontecer. Música, informações, horóscopo. E a tua participação, é claro, que é bom demais.

0: Beleza, agora 9h20, 9 horas e 20 minutos teria. Não teria, né, Mike? Uma idade assim pra ti, realmente. Porque tem várias fases na vida que tu pode algumas coisas, né? Mas que momento será que tu perde o filtro ou que tu perde a paciência pra estar ouvindo bobagem? Na verdade, eu acho que eu nunca tive essa paciência, né? Mas muita bobagem eu não... Muito ambiente assim, ai, não consigo, mas tu consegue, mas então tu tá na idade boa, tu não consegue também, então o Magno tá quase na mesma faixa etária, né?
1: Mesma vibe,
0: não consigo, Magno, com mimimi, nem com mamamá, isso passou, né? Tu já teve alguma fase que tu tolerava bem? A gente tem, né?
1: Tem. Mas depois a gente fica...
0: Fica seletivo.
1: Muito seletivo.
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1: 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Já dando seu toque de audiência, o Pedro Renato Galtério, desejando bom dia, a Nilce, a Vrani Mendonça Pires, bom dia, Marli Lemos, bom dia, a Tereza Alves também desejando bom dia lá no Parque Marinha, Loureci Gonçalves, bom dia, Wanda, Magno e a Família Cultura, o Jaune José Sá Carvalho, bom dia a todos da Família Cultura, ótima sexta. sexta abençoada, com muita saúde e paz. Temos também a Maria Gladys lá do Parque Marinha, hoje é sexta. E para quem já acordou, meu bom dia, obrigado meu Deus por mais um dia. Feliz sexta para todos nós. A Josi, bom dia meus queridos, ótima sexta para todos nós. Pedir uma música especial para o meu pai, o Paulo, e para minha cunhada Lúcia, que está sempre ligadinha. Lá no Pesqueiro tem a Margarete Lemos. Alô, Margarete.
2: No Pesqueiro caiu granizo ontem as duas vezes. E hoje, 15 para as 4 da manhã, caiu de novo, caiu pedra de novo. Mas está tudo bem, que a gente sabe, está tudo bem.
1: Que bom, né? Que bom, lá no Pesqueiro, tá tudo tranquilo, né? Mas caiu granizo. A Maria da Glória, bom dia para todos nós. Quero ouvir Bruno e Marrone, Coração de Pedra. Maria da Glória, Roger Lopes, bom dia. Infelizmente a chuva só para à noite, mas final de semana, tempo bom e chuva volta na segunda-feira, diz o Roger Lopes. João da Sokovski desejando bom dia para o João, bom dia aqui para o nosso amigo Orílio, lá em Osório, bom dia com chuva aqui em Osório, um abraço a todos da Rio Grandina. Algumas participações, temos ligação.
0: Alô, bom dia.
3: Bom dia.
0: Oi, Rejane, como é que tu tá, minha linda?
3: Ai, eu vou tirar as fotos, o Magno não falou de as fotos, né?
1: Ainda não cheguei na tua mensagem ainda.
0: Ainda não chegou, tem,
3: não chegou ainda.
0: Tem 50 daí mensagens antes da tua.
3: Aí a foto do terceiro.
0: Tá bem.
1: Vai virar pato.
0: Ah, vai virar um patinho, entendi.
3: Ó, vai virar uma patinha hoje.
0: Ah,
3: tá bem,
0: que loucura, que loucura.
3: Tá,
0: tá bom, querida. Um beijo, um bom final de semana. Tá, beijo.
3: Tchau.
0: Tchau. Beleza, né? Um ótimo final de semana a todos, né? Regiane lá no Laranjal, né? Mandou fotos e tudo mais, eu acho que muita chuva, né?
1: Muita chuva. Rua totalmente alagada lá no Barro Duro, onde mora a Regiane. A água tomou conta lá da rua onde reside a nossa amiga Rejane lá no Barro Duro, né?
0: É, complicou.
1: Também Paulo Vidal ligado, bom dia amigos, Paulo Vidal sempre ligadinho, Maria Bastos da Castelo Branco, queria ouvir a música A Minha Herança, para, se for possível, para todo mundo que está na escuta, Maria Bastos da Castelo, que canta essa, é a Ana Castela, participações aqui no nosso WhatsApp.
0: Muito bem, assim a gente vai começando o nosso programa, agora 9h30, daqui a pouquinho tem muita coisa para acontecer, né? Um panorama geral aí da cidade, como é que tá as condições das vilas, né? Geral, a gente quer saber e vai transmitir tudinho aqui.
1: Bruno Marrone, Coração de Pedra.

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1: Previsão do tempo.
2: Previsão do tempo.
3: A sexta-feira terá pancadas de chuva e trovoadas isoladas. Os ventos serão fracos, com a umidade relativa do ar em média de 95%. A mínima será de 12 graus, tanto em Rio Grande quanto em Pelotas. Durante a tarde, a temperatura sobe, podendo chegar à máxima de 16 graus. Com informações do Instituto Nacional de Meteorologia, IMET.
1: Previsão do tempo.
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0: Beleza, agora 9h46, 9 horas 46 minutos. Sabemos agora, a partir de agora, para tudo, para nós saber quais são as ofertas de hoje do Mini Mercado Castanha, na Minas Gerais 410. 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
1: Chuva vai dar uma paradinha no final de semana, né? Mas na segunda-feira ela volta, né?
0: Ah, meu Deus do céu. Bom, mas vamos lá. Um dia após o outro, né, Castanha? Bom dia, bem-vindo.
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0: chuva, né, Castanha?
2: Sem chuva, a gente tem que ser feliz.
0: Não tem outra alternativa, né?
2: Não tem, né, Wanda? Não tem.
0: Só tem duas, né, Castanha? Uma, ou ficar muito chateado e triste, ou ficar muito leve e feliz. Ambas tu tem que continuar seguindo, né?
2: Não é, vida que segue, né,
0: É vida
2: Wanda?
0: Que segue, exatamente. Indignado ou não, feliz ou não, triste ou não, tem que seguir, né?
2: Os altos e baixos vão ter sempre, né, Wanda?
0: É verdade, nunca vi um terreno tão plano assim, né?
2: Os altos e baixos vão ter sempre, é claro, né?
0: Exato.
2: Então a gente tem que proporcionar coisas boas para que a vida seja boa. Vai ter os tropeços? Vai ter. Mas faz parte da vida, não adianta.
0: Exatamente. 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
0: Esta rádio que está bombando, né, Wanda?
1: Tá.
0: Esta rádio está bombando. Ah. Eu, de vez em quando, viajo, vou até Cristal escutando a Rádio Cultura, né?
1: Exatamente. Bom demais, né? Uma delícia essa companhia,
0: bom,
1: né?
0: Muito bom ter essa companhia. Fica um abraço para todos. Boa, bom final de semana, com chuva ou sem chuva. É, realmente vai ser bom.
1: Vai ser. A gente que faz o clima, a gente que faz o tempo, não adianta nada, né?
0: Então, é isso aí.
1: Vamos lá. Um abraço para todos aí e nós seguimos por aqui com boa música, né, Magno?
2: Isso aí, boa música. Agora o pedido da nossa ouvinte, a Cláudia, diz ótimo fim de semana a todos, ouvidos, Zé Vaqueiro, coladinho, abraços, obrigado.

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1: Beleza, agora 10h08, 10 horas 8 minutos, não perca a hora, não perca de jeito nenhum, né? 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
1: Bom dia. Muito bem, Marco Aurélio, né? O barulhinho.
3: Era chuva.
1: Veio dizendo que não estava chovendo, gente.
3: Agora
1: começou aqui,
3: agora começou,
1: né?
3: Começou de novo, né?
1: Começou.
3: Tem as participações aqui que não param, né? Essa não pode parar. Participação aqui.
1: Chuva de participações.
3: Chuva de participações. Vou começar aqui com o Nerossi Lemos lá no Povo Novo. Inclusive, a gente viu na rede social e tem alguns problemas no Povo Novo, né?
1: Muitos problemas, né? Ruas alagadas, casas destelhadas, né?
3: É.
1: E o que mais que tem? Tem casas destelhadas também lá no Povo Novo e tem ruas alagadas, né?
3: Ruas alagadas também. Lá em São José do Norte, tivemos a informação aqui da Nelza, do Beco da Corsã, muita chuva também, muita chuva em São José do Norte. Por falar em São José do Norte, tá ligada aqui a Verinha Martins, lá no Divisa. Bom dia, feliz sexta-feira com carinho. Aqui está chovendo muito forte. Para vocês também, Wanda e Magno, meu carinho, diz a Verinha Martins, lá no Divisa, em São José do Norte. Na São Miguel, o Valmir Barbosa, curtindo e compartilhando, uma ótima, abençoada sexta, com muita chuva, um grande abraço. Um abraço. Enilda Pereira, bom dia, um abraço grande. Renato Bus, em Novo Hamburgo, Rio Grande do Sul. Bom dia, Renato Bus. Bom dia para Adão Pereira Domingues, que deseja aqui um bom dia para todos os amigos. A Najete de Oliveira, na Ilha dos Marinheiros, aqui na ilha, trovejando, chovendo. Mas, graças a Deus, tudo tranquilo na medida do possível. Tudo embaixo d'água. Um bom final de semana a todos vocês.
1: É
3: Ilha dos Marinheiros.
1: Ilha dos Marinheiros.
3: A Najete, é. Najete
1: exato.
3: Lá da ilha.
1: Eu recebi umas fotos aqui também. Né, da Elisângela, né, bem os trechos da estrada completamente alagado, né?
3: Exato.
1: Mas não tem como ser diferente, né? Que loucura.
3: Bom dia aqui pro Fabiano Pachete, bom dia Fabiane, bom dia aqui pro Marco Adão, com chuva ou com sol, que o dia seja feliz, diz o Marco Adão. A Lenira do Bairro América quer ouvir o Leonardo, te amo demais. Também o Zé da Querência mandou aqui umas fotos, um vídeo, né, um vídeo, já vimos aqui o vídeo do Zé, ele mandou uma mensagem.
4: Bom dia, Carlos Magno, bom dia, Wanda Leite. Bom dia para todos, boa sexta-feira para todos os ouvintes aí. Bom, nós temos sem luz aqui no Ciola aqui, quilômetro 10 aqui, tá? Bom, temos sem luz desde ontem, das 4 horas da tarde aqui. Dá uma, tá? Estamos dando um toque aí. Obrigado, hein? Um abraço para minha esposa na querência. E aqui é muita chuva. Pô, bastante chuva.
3: O Ciola.
1: Ciola sem energia luz, sem elétrica. Luz, energia exato. Elétrica. É, que coisa, né?
3: Muito afetado por, muito pelos afetado. Bairros do interior também, né?
1: É, a gente entende a necessidade, entende que ninguém quer ficar sem energia elétrica, né? Isso dá um dano geral, emocional, econômico, né? Porque desliga refrigerador, freezer. Começa a perder tudo, né? Bem ruim mesmo, né? Temos ouvinte? Temos. Alô, ouvinte. Bom dia.
0: Bom dia.
1: Quem fala?
0: Ivete.
1: Fala, minha querida.
0: Eu escuto vocês todos os dias.
1: Muita chuva, né, Ivete?
0: Demais. Aqui, essa noite foi demais. Ah, é bravo, né?
1: Tem sem parar. Né? A gente não tem o que dizer, né?
0: É, aqui tá caindo água de horrores essa noite. Hoje morreu tudo para um minuto.
1: É verdade.
0: Eu quero ouvir o Roberto Cola Rotina, pode ser?
1: Fala, Magda.
3: Essa não tá na nossa pasta.
1: Não, né? Tá, pede outra, Ivete.
0: Tá,
1: pede.
0: Eu gosto muito romântica antiga.
1: Tá, pede outra que a gente vai rodar pra ti. Vamos...
0: É, Ivonete, liga pra ele, pede todos os Raça Negra, vocês rodam.
1: É, que tu queres Raça Negra? Não, não.
0: Não, Ivonete, minha irmã, né? Eu gosto, mas não quero, né? Né? Eu gosto muito romântica.
1: Romântica, vou escolher uma romântica aqui pra ti, bem
0: não,
1: lindo.
0: Não, não, Eduardo Costa.
1: Pode ser.
0: Tá,
1: não,
0: pediu. Eu gosto de pedir, né? Eu gosto
1: não,
0: de pedir.
1: Isso aí, ninguém tem que pedir pra
0: não,
1: ti.
0: Não, eu acho que a gente tem que pedir. Eu tá. gosto do meu gosto.
1: Tá,
0: eu gosto
1: isso de, mesmo.
0: Eu adoro música antiga e romântica.
1: Ai, querida, a gente tá te bem, adora também, tá?
0: Sempre, que eu não ligo mais, mas eu tô sempre escutando.
1: Queridona sempre. Nossa, olha aqui, a gente vai rodar agora
3: já
1: pra
3: foi,
1: ti.
3: Já foi
1: embora? Ela já foi, meu Deus.
3: Ela já se foi desligada.
1: Ah, me deixou falando sozinha.
3: Assim mesmo, né?
1: Me deixou falando sozinha aqui.
3: Deixou falando sozinha.
1: Ah, mas que loucura. Não, mas Roberto Carlos, não, né, gente? É com chuva. Aí as pessoas vão ficar tristes, né? Pô, ainda mais rotina.
3: Essa não tá na nossa pasta.
1: Essa não tá na nossa pasta, Ivete. Ah, volte, Ivete, volte.
3: Por você falar da ilha, né? A Elisângela mandou aqui, ó, o Grêmio não perdeu, já foi bom, aqui continua chovendo, ontem caiu pedra, a sorte que foi miúda, não teve estrago, graças a Deus, luz, força e fé, quero seguindo em frente com o Daniel, ótimo fim de semana, falou do Grêmio, falou das pedras, né?
1: Vamos chamar o Adriel aí, vamos chamar o Adriel.
3: Assistiu,
1: o Adriel
3: assistiu, né?
1: Adriel, barbaridade, né? A gente vai chamar direto à redação aí, nosso querido Adriel, ele foi até Porto Alegre, né, Magno? Me conta isso. Como pode esse menino que não perdeu tempo? Ele me disse, olha, eu vou ficar um pouco ausente. E daí eu achei que ele estava já na estrada para ver esse super, super jogo. Né? Que coisa maravilhosa poder ver, né, a emoção que foi aquele jogo. Eu não tinha visto, vi os vídeos e fiquei assim, ó, encantada, Magno. Não... E o resultado, né, que o Zé Vitor falou que seria 2-0, né? O Zé falou 2-0.
3: Não foi, né?
1: Não foi.
3: Foi 0-0 o jogo.
1: 0-0,
3: né? E o Adriel esteve lá naquele jogo, né? Eu assisti uma parte do jogo quase inteiro.
1: É diferente
3: inteiro, né?
1: A emoção de estar no ambiente e de ver, né, Magda?
3: É.
1: Talvez alguns lances tu tenha mais a percepção pela própria TV, né? Mas a emoção é no local, né? A emoção é no local.
3: É, eu já fui dois Grenais já. E é diferente, bem diferente.
1: É diferente, diferente.
3: Aqui é a Claizy Costa, do Saraiva. Muita chuva aqui no Saraiva, tá tudo alagado. Passou a noite toda trovejando. São José do Norte, lá no Saraiva, Claizy, né?
1: É, e ontem foi o dia do voluntário, né?
3: É hoje. Hoje é dia
1: hoje,
3: do voluntariado.
1: Do voluntariado é hoje?
3: Voluntariado.
1: Fiquei hoje. É. Eu achei que era... Claro, a gente falou isso no início, né? E eu recebi um texto muito lindo aqui do psicólogo Marcelino Tankowski. E ele diz que ser voluntário é doar o que temos de mais precioso e é o que não volta, é o nosso tempo. É escolher sair da nossa própria dor para aliviar a dor do outro. É entender que ninguém é tão quebrado que não possa ajudar e que ninguém é tão forte que não precise de ajuda. Quando chega a noite, o voluntariado vai deitar a cabeça no travesseiro, sabendo que hoje fez a diferença na vida de alguém. É, isso não tem preço. Então, muito legal mesmo. Eu acho isso lindo, né? Ser voluntário, dar o seu tempo, dar o seu melhor, né? Dar o seu ombro, ouvir as pessoas, né? Compartilhar a dor, o sentimento. É incrível isso.
3: Ouvinte.
1: Alô, bom dia.
5: Bom dia.
1: Oi, quem fala?
5: Tudo bem?
1: Tudo ótimo.
5: Alô, Lúcia.
1: Fala, minha querida.
5: Tá chovendo, né, Wanda? Tá bom pra bolinho de chuva?
1: Ah, coisa boa, coisa boa.
5: Ah, não, Wanda, Deus sabe o que faz, né?
1: Claro, com certeza, com certeza.
5: É. A gente entrega a Deus.
1: Isso.
5: E sabe as tuas palavras do começo do programa? Eu penso igual a ti.
1: Tu pensa que... Como é que é, Lúcia? Não entendi.
5: Sabe as tuas palavras.
1: Ah, entendi, entendi.
5: Entendeu?
1: Ah, querido, obrigada, obrigada mesmo.
5: É, se a gente pensar bem, o Brasil tem que melhorar, né, Wanda?
1: É.
5: Tem que melhorar.
1: E vai melhorar.
5: Vamos pedir para São Pedro, que São Pedro suspenda a chuva aí, que ele vai olhar para a gente, né?
1: Aham.
5: Uhum. E Wanda, queria escutar uma música do Raça Negra, pode ser?
1: Ó, mais um pedido.
5: Cheia pode de sim. Mania?
1: Pode
3: já rodou
1: ser.
3: Essa aí.
1: Essa aí já rodou.
5: Rodou
1: mas...
5: essa? Pode
1: já.
5: Ser a outra, então. Tem uma nova dele muito boa.
1: Depois, né? depois da música da Ivete, a gente vai rodar a tua.
5: Tá.
1: Tá bom?
5: Um abração, um bom fim de semana para vocês, Wanda.
1: Okay.
5: Vida que segue.
1: Beijo, querida.
5: Tchau.
3: Tchau, tchau.
1: Tchau, minha linda. Beijão.
3: Eduardo Costa, daqui a pouquinho tem futebol. Adriel Stradek. Fala sobre o Grenal e agora a gente roda Eduardo Costa, Amor de Violeiro. Alô, Ivete.

0: Beleza, agora são 10 horas, 24 minutos, 10h24, gente. O que que te remete a esse somzinho aí, ó? E legal, lembra a Copa do Mundo, Adriela, eu não é? Bom dia.
1: Bom dia, que saudade.
0: Saudade,
1: né? Que saudade eu tava de falar com você.
0: Eu nunca esqueço a primeira pergunta que... Zé, bom dia.
1: Bom dia.
0: Já entra na roda.
1: Bom dia, Wanda, bom dia, Adriel, Magno, todo mundo que tá ouvindo na 105.9.
0: Como é que era a estrela da Copa? Eu peguei vocês de surpresa, não lembro da Laís, que ficou pensando. Eu falei, quem é a estrela da Copa?
1: Era a bola, que tem chip, que tem tecnologia, falamos bastante.
0: Né? Uhum. Aliás, a gente cavava cada assunto mais interessante daqui, né? A gente soube da vida pessoal, né, dos jogadores.
1: A gente falou. Lembra que a gente falou até sobre o chiclete?
0: Era a minha grande indignação, gente. Por que que o Ancelotti mascava tanto chiclete? Aí a gente foi pesquisar. Que era
1: um chiclete de nicotina.
0: Isso. E quanto custava, lembra disso?
1: Muito dinheiro, não lembro exatamente quanto.
0: $145,
1: não era? A caixinha, né? Isso. Sim, que
0: ele tenho memória, eu sabia disso, é.
1: Pô, ele tem bala na agulha pra
0: ele. Tem bala, pô.
1: Todos os dias.
2: Tem muita bala.
0: Ele comia, ele mascava, era 5 a 9 chicletes, né, por partida. Isso, ele fumaria 2 carteiras de cigarro.
1: Antigamente,
0: como é proibido.
1: Antigamente ele fumava e a FIFA proibiu, ele começou a mascar chiclete de nicotina.
0: Produziram pra ele, né?
1: Isso.
0: E eu me irritava com aquilo. Era muito legal, gente. A gente falou durante toda a Copa e as pessoas do outro lado entendiam. Mas o que que a Wanda Leite entende de futebol? Mas eu trazia os bastidores, né? E aí a Laís e o Adriel...
1: Apesar do Brasil, a Copa do Mundo foi muito legal. Ter 5, 6 jogos para assistir por dia.
0: Exato.
1: Todos os dias. Saudade.
0: Teve uns que a gente assistia aqui, né? A gente ia sair, ficava com o pé na rua, o pé aqui dentro. vamos deixar acalmar aí. Vamos ver o primeiro jogo.
1: A gente,
0: né,
1: tentando fazer reunião.
0: E o jogo
1: da Argentina rolando, a gente vamos ter que esperar o jogo terminar.
0: Não vai dar. Muito bem, mas ontem teve um jogaço, o Zé errou. Disse que era 2-0, com certeza. Zé.
1: Achei, né?
0: Achou?
1: Achei que...
0: O jogo também não é de achismo, né? A gente é de jogo jogado. Não deu bom.
1: Achei que o fator casa ia pesar mais, mas...
0: É, não deu certo.
1: Não deu certo.
0: Mas quem pode nos contar tudo que deu certo, que não deu certo, o Adriel, né?
1: Adriel,
0: porque ele lá ao vivo.
1: Estive lá...
0: Que emoção, né, Adriel?
1: Estive lá, é sempre muito bom, meu estádio, eu sempre digo que...
0: A emoção
1: que...
0: é diferente.
1: Eu sempre digo que o meu lugar favorito no mundo é um estádio, é quando eu estiver no estádio, porque não tem nada
0: não
1: que eu...
0: Não diga isso, por enquanto é
1: o estádio.
0: Terão outros,
1: Mas hoje o meu lugar favorito no mundo sempre é um estádio, e o Beira-Rio
0: em
1: específico.
0: A emoção é muito grande, né?
1: E, bom, sobre o jogo de ontem, existem duas visões diferentes. Vamos falar primeiro da parte boa.
0: Uhum.
1: A parte boa é que tanto a torcida de Inter quanto a torcida de Grêmio são maravilhosas, nunca vão abandonar o clube. A festa da torcida do Inter ontem, ruas de fogo dentro do estádio, torcida apoiando do início ao fim, cantando. Aquela festa que a gente está acostumado das nossas torcidas aqui, que são conhecidas pela paixão e pela forma tão bonita de torcer, que lembra muito os sul-americanos, argentinos, uruguaios. Então essa é a parte boa, tá, do jogo. A parte ruim é que, assim como o último Grenal que teve pelo Brasileirão, assistir um Grenal hoje é um choque de realidade. Ruim. Um choque ruim de realidade. Porque assistindo Inter e Grêmio jogando um contra o outro, a gente vê o quanto os dois times são ruins.
0: A grande potencialidade do estado do Rio Grande do Sul, né? Porque quando tu fala em questões geográficas, a gente pensa o estado do Rio Grande do Sul num todo, mas quando tu fala na questão de esporte, tu vê esses dois times, né?
1: O Inter...
0: E aí tu vê os dois ruins, é ruim.
1: O Inter e o Grêmio são talvez o maior patrimônio cultural do Rio Grande do Sul,
0: sim,
1: porque são sempre falam muito, né? Ninguém explica como o Rio Grande do Sul, uma cidade como Porto Alegre, que é uma capital que nem é uma das maiores,
0: não,
1: sabe? No sul do Rio Grande do Sul, escondido, como é que uma cidade como Porto Alegre, um estado como o Rio Grande do Sul, tem 2 campeões mundiais? Então, o Inter e o Grêmio, eles levaram o Rio Grande do Sul pro mundo.
0: O mundo
1: conhece o Rio Grande do Sul por conta do Inter e do Grêmio.
0: Porque cada estado tem um, né? Nós temos
1: então,
0: dois.
1: E ver um Grenal hoje em dia e ver a situação que estão os dois clubes é triste, porque tu vê o que fizeram com os nossos clubes.
0: O que que tu associa isso? É uma questão dinheirista no sentido que hoje tudo é dinheiro, os grandes valores investidos, tudo é isso?
1: É questão
0: ou é uma questão de de desapego, de desamor à camiseta.
2: Não, seria má gestão.
1: É, não, porque, não é desapego à camiseta, porque tu nunca vai poder dizer, por exemplo, ontem não faltou raça de ninguém, ontem. Ontem os jogadores estavam jogando por um prato de comida.
0: Mas o que acontece?
1: Eles são
0: não
1: ruins.
0: É conclusivo?
1: Eles são ruins. Eles são jogadores que não têm nível para
0: vestir. Mas aí não entra a parte técnica?
1: Mas não tem.
0: Porque um barco à deriva, gente, tem que ter um comandante. Mas porque não... a gente vê que os técnicos são apáticos, eles não reagem.
1: É que, né? Inter e Grêmio tem uma diferença, né, os problemas. O Inter, vamos falar um pouco da parte financeira. O Inter chegou no ponto que está por má gestão, entende? O atual presidente do Inter, o Alessandro...
0: Foi lesado lá atrás.
1: É, o Inter vem, além dos 15 anos sem títulos, que completou agora, o Inter teve a questão do rebaixamento, teve dirigentes que roubaram dinheiro do clube.
2: Pífero.
1: O Vitório Pífero, condenado, roubou dinheiro do clube. Só que a gestão atual está há 6 anos no comando do clube e a gente pode dizer, o Alessandro Barcelos quebrou o Inter. O Inter hoje é um clube quebrado, o Inter está falido. Tá? O Inter, ontem mesmo, não sei se vocês acompanharam, os jogadores...
0: Eu optei pela política. Não.
2: Os jogadores admitiram. Admitiram
1: não,
2: que...
1: os jogadores do Inter, eles se recusaram a concentrar antes do Grenal por protesto, porque eles estão com dois meses de salário sem receber. O Inter está em processo de entrar em recuperação judicial, e a recuperação judicial nada mais é que uma falência. É um jeito bonito de declarar falência.
0: Sim.
1: Né? Então, o Inter está declarando recuperação judicial. O Inter não tem dinheiro para pagar salário dos jogadores. O Inter não tem dinheiro para pagar funcionários. Saiu uma informação também de que funcionários do clube protestaram que não estão recebendo. Então, o Inter não tem nada de dinheiro. Sabe? O Inter hoje é um clube falido. A atual gestão faliu o Inter. Uhum. Entendeu? Então, e isso reflete no campo, porque o clube falido não tem dinheiro para contratar jogadores bons. Os jogadores que hoje estão no Inter, os jogadores que hoje estão no Grêmio, em outros tempos jamais vestiriam a camisa de qualquer um dos dois. Uhum. Quando o Inter e Grêmio eram potências, jogadores como... Vou citar nomes aqui de jogadores, como o Vitinho no Inter, sabe? Como o Enamorado do Grêmio, como o Amuso do Grêmio, como o... Como o... esse novo Eliasson do Inter... Os jogadores, Cleiton Sampaio, que saiu agora, o zagueiro Maripan, o Matheus Bahia... Posso citar todo o elenco titular do Inter hoje? Esses jogadores, nenhum deles, anos atrás, quando o Inter ainda era uma potência, quando o Inter ainda era estruturado, nenhum desses jogadores jamais chegaria perto do Beira-Rio. Uhum. Porque são jogadores de um nível muito inferior do que a gente está acostumado. Então, Inter e Grêmio hoje são elencos, são clubes médios para baixo. Sim. A gente tem que se acostumar com essa nova realidade. Porque provavelmente quem passar de Inter e Grêmio vai para a semifinal e muito dificilmente vai passar para o Cruzeiro ou Atlético Mineiro. Vai ser eliminado muito provavelmente. Uhum. Muito provavelmente porque, infelizmente, é a realidade que a gente vive hoje. Os nossos clubes estão falidos, os nossos clubes estão quebrados. Uhum. A gente tem dois clubes hoje que vivem da sua história apenas.
0: Uhum. E isso não dá resultado.
1: Isso não dá resultado.
0: Não resolve a situação.
1: Tem a Copa do Brasil e a gente aguarda agora o final do ano e a gente pode ter um final do ano trágico. Uhum. Com um dos dois, eu acho que muito provavelmente um dos dois vai... cair,
0: vai ser
1: rebaixado ou os dois. Uhum. E infelizmente é a nossa realidade.
2: A gente tem as notícias, né? Tanto daqui quanto de fora. Por exemplo, um dos candidatos a título, o Santos. O Santos fechou agora com o Arthur, ex-Grêmio. Né? Uhum. Que era, para eles, pro torcedor gremista, tanto, era uma salvação pro torcedor do Grêmio, né? Ter alguém de tanta qualidade que passou pelo Barcelona, pela Juventus, pelo Liverpool, ter alguém desse calibre no seu elenco. Ele foi embora, por questão também salarial. Ou seja, são diversos fatores que fizeram com que a dupla Grenal chegasse onde está hoje. Né? Por exemplo, a má gestão de base. O Inter hoje está na Série B, se não me engano, do Brasileirão do Sub-20. Isso não existe.
0: Ou seja, muitos jogadores também da base são preparados para... negócios futuros, né?
2: Exato.
0: Eles preparam e vão embora, que é a maneira
1: As categorias de base do Inter, por exemplo, estão destruídas.
0: Destruídas.
1: Essa é a palavra,
0: que
1: destruída.
0: Forte isso, né?
1: O clube está destruído. O clube está, assim... O Inter só se mantém de pé justamente pelo que eu falei. Só se mantém de pé pela sua torcida. Uhum. Porque a situação
0: ontem,
1: do
0: Inter... 45 mil torcedores do Internacional estavam
1: Sim,
0: em campo.
1: É o que
0: isso
1: mantém.
0: É um faturamento de quê? 500 mil?
1: Isso dá uns 2 milhões de renda.
0: 2 milhões de renda.
1: É o que
0: eu
1: o Inter sobrevive.
0: Baixo, gente,
1: mas o Inter sobrevive. O Inter, por exemplo, não tem patrocínio master na camiseta?
0: Não tem.
1: Não tem.
0: Tem o Banco Sul.
1: Banrisul saiu.
0: O que que é? No Grêmio tem Banrisul, né?
1: Não, os dois, porque aí entra a má gestão. Aí a gente entra na má gestão, porque eles fizeram um negócio com uma casa de apostas.
2: Alfa.
1: Uma casa de apostas que, assim, tu olhava assim e era uma casa de apostas meio... Tu olhava, será que vai dar certo? Uhum. O contrato era de 50 milhões anuais para cada um.
0: Uhum.
1: Nunca receberam esse dinheiro. Porque a casa de apostas simplesmente fechou. Sumiu. Uhum. E ficou devendo, não tem como pagar. E foi um... Eles fizeram esse negócio, tanto o Inter quanto o Grêmio, porque o patrocínio master da camisa é um contrato dos dois.
0: Sim.
1: As empresas que patrocinam, patrocinam os dois. Então é um meio que uma negociação conjunta dos dois clubes. E os dois clubes fizeram um contrato com uma casa de apostas que, no fim, não deu certo, não pagou. Agora o Banrisul saiu. O Banrisul pagava, se não me engano, 35 milhões. Por mês, por mês não, por ano, para os dois clubes. Essa casa de apostas ofereceu 50 milhões e aí, eles,
0: eles
1: abriram o olho, não avaliaram se realmente era viável, né?
0: Uhum.
1: A casa de apostas fechou, não existe mais. Sim. E o Inter e o Grêmio não receberam. E hoje o Inter e o Grêmio não tem patrocínio master na cabeça.
0: Que loucura.
1: E só um último detalhe que mostra a situação do Inter. O Inter está com um transfer ban. Sabe o que é um transfer ban?
0: Não.
1: O Inter está proibido de contratar jogadores. A FIFA proibiu o Inter de contratar jogadores porque o Inter está devendo, se eu não me engano, é a contratação do Juninho e mais outra, que me foge a memória, que o Inter comprou o jogador, não pagou porque não tem dinheiro,
0: uhum.
1: E isso gera um transfer ban. A FIFA proíbe o clube de contratar. Uhum. Ou seja, enquanto o Inter não pagar, se eu não me engano, são 10 milhões de reais do Juninho, o Inter não pode contratar novos jogadores. Isso é vergonhoso para um clube do tamanho do Inter. Então,
2: para confortar o coração da torcida colorada, o presidente, Alessandro Barcelos, ainda falou ontem no pós-jogo que provavelmente vão ter outros transfer ban também, porque falou. O clube está priorizando se estabilizar.
1: Sim, a prioridade.
0: Só notícias realmente assim, né?
1: E para finalizar, o reflexo disso tudo a gente vê no campo. Ontem um jogo assim, ó, um jogo sofrível, mano, sofrível. Um jogo que praticamente não teve finalizações a gol.
0: E a situação do Grêmio não é diferente dessa também, né?
1: Não, os dois clubes estão quebrados, só que o Grêmio ainda tem uma situação financeira um pouco, bem pouco melhor. Tá? Então o Grêmio tem um elenco melhor, só que aí o problema do Grêmio já entra mais na parte técnica, que é o Luiz Castro.
0: Muito técnica. Eu não sei se é falta...
2: Inclusive, mais... um destaque pro Grêmio é o zagueiro Wallace, de 21 anos. Muito bom jogador.
0: Mas o técnico não tem ação, né, gente?
1: O Inter e o Grêmio...
0: Não tem reação, muito estranho.
1: O problema do Grêmio é o técnico. O problema do Inter... O Inter tem um bom técnico, mas tem jogadores abaixo do nível do mediano, assim. É muito, muito sofrível.
0: Pois é. Gente, a gente queria falar de coisas boas na questão dos nossos, né, dois times campeões, assim, que realmente elevam, né, nosso estado, nós... Né, como gaúcho, mas a notícia é essa, né? Às vezes é necessário cair também para saber levantar, né? E aí pisa na vaidade, né? A vaidade que se sobressai, a soberba que se sobressai. São jogadores com salários altíssimos, entra a questão emocional, entra a questão física, e aí tem que caminhar tudo junto. Olha, é complicado, é complicado. E aí a gente vê nosso reflexo nos times do interior, né? É como se não existisse mais base, mais ninguém, é somente Grêmio e Inter. Quem sabe seja a hora de tudo isso ter um olhar mais para o interior e dar oportunidade também, né? Vai pensar.
1: O buraco,
0: né,
1: é muito mais embaixo do que a gente pensa.
0: Exato, né? Exato. E acho que tem momento para todos, oportunidade para todos. Vai saber o que está previsto aí. De repente, um time do interior sobe.
1: Ano que vem a gente pode ter o Juventude na Série A e Inter e Grêmio na Série B. É provável de acontecer.
0: Vai ser estranho,
1: isso.
0: Né? Vai ser estranho.
1: É bem possível disso acontecer. Seria uma prova histórica.
0: Assim, bem do interior mesmo crescer e... Uma outra posição, né? Seria o sonho de nós do interior, né? Por que não? Por isso, obrigado.
1: Então tá, muito obrigado.
0: Chove lá fora.
1: Chove muito lá fora.
0: As ruas alagadas, né? O Zé Vitor já fez uma tomada geral aí. Não tem nada de registro mais.
1: Defesa Civil mandou agora uma atualização, tá? Que... Só um minutinho que eu tô abrindo aqui. Nas últimas 24 horas foram registrados 109,6 milímetros de precipitação.
0: É muita chuva, né?
1: Sendo 80 milímetros nas últimas 12 horas, desde a madrugada, que não para de chover em nenhum momento. Os ventos chegaram a 57 km por hora às 3 da manhã e o nível da Lagoa dos Patos encontra-se em 54 centímetros, ou seja, está abaixo da cota de inundação. Atualizações da Defesa Civil, acho que, pelas informações que a gente tem, nada mais grave. Só a chuva mesmo, alagamentos em pontos específicos da cidade, mas, no geral, é isso.
0: Perfeito. Obrigada, Guris. Obrigada, Adriel. Obrigada, Zé Vitor. Né? E a gente segue por aqui, né, Magno? Com mais informações.
3: Com música chegando aí para Lenira, Leonardo, Te Amo Demais.

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2: Previsão do tempo.
3: Previsão do tempo.
4: A sexta-feira terá pancadas de chuva e trovoadas isoladas. Os ventos serão fracos com a

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2: Obrigado, querido. Bom dia. Tchau. 9h52, quero somar mais nenhum bloco do horóscopo a gente fez ainda, né, Magda? A gente vai fazer agora, pode ser?
4: Pode ser, pode ser. Vamos começar então. Atrasaditos, mas vamos lá.
2: Começando com Áries, sentimentos guardados virão à tona nesta lua cheia. Uma situação que corria por fora ficará visível. Feche a semana revisando as pendências, sem abrir frentes novas. O corpo pedirá desaceleração. Um sonho, uma lembrança responderá uma dúvida antiga. Escreva em um papel que quer deixar para trás e organize ideias em um projeto. Boa notícia financeira hoje, você de Áries.
4: Você de Touro, a semana terminará com ótimas companhias e muita animação. Some forças, um trabalho em grupo ganhará consistência com o papel de cada um definido. Um amigo poderá precisar de apoio, presença e afeto. Valerá muito mais do que conselhos. A noite trará encontros gostosos e comemorações. Uma meta antiga se completará. Celebre antes de olhar para a próxima, Touro.
2: Gêmeos, resultados de trabalho aparecerão em seu nome. Circule com boas conversas. Uma entrega importante chegará no fim. Receba os créditos com elegância e uma mensagem mexerá com você. Respire antes de responder. O reconhecimento virá acompanhado de aumento de responsabilidade e novas respostas. Popularidade e projeção em alta, Gêmeos.
4: Você de Câncer. O céu de hoje mudará perspectivas do seu jeito de pensar, viajar e explorar outras paisagens, farão um bem enorme. As comunicações estarão abertas e aceleradas. O dia inspirará ideias geniais. Publique, compartilhe e se posicione nas relações. Um ambiente diferente poderá aproximar você dos seus sonhos. O empreendimento lançado agora durará muito tempo, Câncer.
2: Leão, emoções profundas pedirão passagem nesta lua cheia. Será hora de fechar um ciclo, transformar padrões e padrões de consumo e comportamentos, desacelerar, encontrar soluções financeiras e equilibrar o orçamento. Conversas francas transformarão uma relação importante. Não dê nada no calor do momento, faça as pazes com o passado e siga em paz, Leão.
4: Você de Virgem, os relacionamentos tornarão o dia especial com surpresa boa e também com imprevistos. Esta lua cheia descomplicará os assuntos do coração, além de dar uma visão mais ampla da carreira e do futuro. Os caminhos de realização seguirão abertos, defina objetivos claros, renove seus conceitos sobre o amor, a estabilidade virá junto, inicie um novo ciclo, Virgem.
2: Este é o primeiro bloco do horóscopo, o segundo volta em seguida, depois das músicas rodadas aqui no nosso programa, sempre num oferecimento de Radioclínica, Radioclínica Lina Bacelar 120. 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O Magno já fez até que dia vai. 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Agora sim, vamos com música.
4: Vamos lá então para Raquel. A Raquel pediu Por Um Minuto, Bruno e Marrone. A todos os ouvintes, assina a Raquel.

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0: Muito bem, agora 11h15 da manhã, 11 horas e 15 minutos, seguindo por aqui, segundo bloco do horóscopo, agora chegando para Libra. A semana terminará com atenção ao corpo e ao bem-estar. A rotina e a saúde ficarão em evidência. Mais hábitos. Você precisa mudar e finalizar uma tarefa e deixar a sua mesa limpa. Um colega poderá surpreender com um gesto de apoio. Priorize o sono de qualidade. Caminhadas ajudarão a soltar a tensão. Cuidar de você, o resto vai se encaixar, você de Libra.
1: Escorpião, clima quente no amor e na lua cheia. Uma paixão se intensificará, um romance poderá subir de temperatura. Os filhos trarão emoção e orgulho. Um projeto criativo alcançará seu melhor momento. Revele seus talentos ao mundo, escolha um programa que faça o coração bater forte. Deixe as preocupações de lado e curta o momento e as coisas boas da vida, Escorpião.
0: Sagitário, assuntos do passado e da moradia virão à tona, com reencontros importantes e revelações. Renove os relacionamentos e descanse e desenhe os planos para o futuro. O carinho da família e o conforto da casa serão o seu chão para voar mais alto na carreira. A vida social ficará mais gostosa, com gente de outros lugares e convites. Poder de influência em alta, Sagitário.
1: Capricórnio, as conversas e reencontros movimentarão o dia. Uma notícia inesperada chegará e com um contrato do passado que poderá reaparecer com nova proposta. Suas palavras terão peso extra e escolha o que dizer com cuidado. Um documento ou contrato pedirá leitura atenta antes da assinatura. Irmãos e vizinhos também entrarão no menu do dia. Solucione um velho conflito, Capricórnio.
0: Para você de Aquário, um pagamento chegará em um ciclo de ganhos e complementará, mostrando o valor real do seu trabalho. Reveja o que você cobra e o que você aceita. O momento pedirá reajuste. Evite exageros, consumismos. Hoje, ideias originais surgirão. Hoje poderão rever o futuro. O seu esforço já está dando frutos. A semana terminará com ótimos resultados. Poder de prosperidade em alta, Aquário.
1: Peixes, com a lua cheia em seu signo, espere por fortes emoções, visibilidade, empatia e aquela sensação gostosa de virada de página. Algo que você construiu nos últimos meses chegará ao ponto de colheita. Receba recompensas. Fique longe de ambientes pesados, um mimo, um banho demorado e boa música completarão a noite. Chegou a sua vez de brilhar, Peixes.
0: Esse horóscopo retorna na segunda-feira, né, aqui dentro do nosso programa, agora 11h18.
1: Ligadinha aqui é a Dulce Costa, bom dia para todos nós, o Carlos Alves na audiência, bom dia, Mauro Silva, bom dia, Maria da Graça Maia da Costa, bom dia, com alegrias. Abade Silva, bom dia aos amigos assistindo aí pelo Facebook. Também a Dina Bezerra, adoro vocês, beijos, beijos, beijos. Dia 28 de agosto, que a sabedoria guie suas escolhas no silêncio e a coragem fortaleça seus passos diante de qualquer tribulação, bom dia. Edenir e Sônia na Vitorino. Casal ligadinhos, na melhor, abraços manos, abraços da Edenir e Sônia, a Simone, bom dia, que o nosso dia seja abençoado, cheio de paz e muita luz. Bom dia para a Elvira do Povo Novo, diz que muita chuva lá no Povo Novo também. Bom dia, Elvira, mandou aqui um vídeo também. Abraços. O Cássio Curos, bom dia na escuta em Pelotas, Cássio Curos, bairro Fragata. A Elisângela já registramos, o André Castro do Parque São Pedro, bom dia. André do Parque São Pedro, abraços. Luiz Fernando Miranda da Barra, bom dia, Wanda e Magno. O Luiz também ligado na melhor. O Luiz fala aqui sobre a política, né? Vamos deixar esse assunto aí, que a gente não pode.
0: Não podemos, falar, Luiz. Né? Infelizmente, a gente teria muito o que falar, mas não tem como, né? A gente não pode.
1: E ele fala aqui do futebol. Grande abraço a você. Esportivamente, ontem conseguimos empatar com aquele time, né? Uhum. O time dos vermelhos, né? Sim. Diz o Luiz, né? Empatou 0x0, que vem a próxima partida aí agora. São as participações aqui no nosso WhatsApp, 991-64-7867, Mauro Silva também, e a Júlia Weiss. Bom dia, Wanda e Magno, ótimo fim de semana, abraços no cassino.
0: Beleza. Muito bem, e agora 11h20, daqui a pouquinho teremos o Rosário Bica e as informações de saúde, direto das farmácias Dermaco.
1: Tivemos uma ocorrência em Cristal, o Castanha falando no município de Cristal, né, que a nossa rádio chega lá, ele ouve quando está pelaquela localidade, e um veículo da Prefeitura de Cristal se envolveu em um acidente na 116. Aquaplanou o veículo da Prefeitura no quilômetro 347 da rodovia 116 após perder o controle devido à aquaplanagem na pista molhada. Conforme apurado, o automóvel estava com 3 ocupantes a caminho de Charqueadas, onde participariam de uma reunião regional sobre saúde. Estavam no veículo Tiago Martins, secretário de Saúde de Cristal, Gilda Curtinaz, secretária de Saúde de Sentinela do Sul, e o chefe de transporte de Cristal, Éder. Apesar da gravidade do capotamento, que fez o carro sair da pista e parar nas margens da rodovia, os ocupantes sofreram apenas ferimentos leves. O SAMU foi acionado, socorreu os tripulantes do carro, os ocupantes do carro, que foram rapidamente socorridos e prestaram os primeiros socorros no local à equipe do SAMU, e confirmaram que não houve ferimentos graves entre as vítimas.
0: Muito sério, a estrada está com muita água, né? Então cuidado redobrado, né? Não dá para correr, não dá para frear, né? Não dá porque desliza, realmente sai fora de pista. Complicado, né? Complicado. Olha, o Alan vai falar aqui agora. Não, não vai participar do programa, não vai. O Alan não está afim de participar do programa, só pedir música, né? Se tu fosse pedir uma música, que música pediria ela? Uma música? Música. Uma sertaneja. Uma sertaneja da boa. Essa já rodou. Mas pode pedir outra, né? Não tem problema, né?
1: Agora vai chegando o Daniel, que eu tô tocando em frente.
0: A equipe manda, né? A equipe aqui manda. Assim, unidos venceremos, né? Yeah. O Alan disse que tá chovendo muito, muito, muito, que foi uma barbada de vir lá do interior até a cidade. Barbada, né? Principalmente moto, né? Mas o cara é bom, né? O cara é bom de verdade, né? Não tem ruim, né? Muito bem, agora 11h22, vamos então com música aqui no programa. A temperatura se mantém aí em
1: 18
0: graus, bom dia.
1: Elisângela pediu, Daniel, tocando em frente.

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0: Previsão do tempo.
1: Previsão do tempo.
2: A sexta-feira terá pancadas de chuva e trovoadas isoladas. Os ventos serão fracos com a umidade relativa do ar em média de 95%. A mínima será de 12 graus, tanto em Rio Grande quanto em Pelotas. Durante a tarde, a temperatura sobe, podendo chegar à máxima de 16 graus. Com informações do Instituto Nacional de Meteorologia, IMET.
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0: Muito bem, agora 11h34, vamos até a Rosário, até as farmácias, né? Dermaco, para trazer o comentário de Rosário Bica aqui no nosso programa, com muita chuva, né, Rosário? Muito bom dia, bem-vinda.
1: Bom dia, Wanda, bom dia aos ouvintes da Cultura Zona Sul. Realmente, olha, é muita chuva, né? Não tem lugar que acho que não esteja chovendo, fora, dentro. Realmente foi uma tempestade daquelas. Ontem, principalmente, né? Mas fazer o que? É nosso clima.
0: A noite, né, Rosário, também foi uma noite intensa de muita chuva, né?
1: Intensa, né? Impressionante.
0: E o solo alagado, né? Já fica mais difícil ainda, né?
1: Fica mais difícil ainda.
0: Gente,
1: mas
0: rápido.
1: Assim, nós recebemos aí, é muito comum nesse período do ano as pessoas terem problemas de candidíase vaginal recorrente, muita umidade, a imunidade cai e a pessoa pode ter essa candidíase recorrente. Mas o que é isso? A candida albicans é uma levedura, na verdade é um fungo que ele se prolifera, ele coloniza devido à baixa imunidade, isso em mulheres, tá? Pode acontecer em homens, mas mais comumente em mulheres que acontece isso. E esse fungo, pior que ele vai e volta. Então, fazem tratamento antifúngico, obviamente, com o ginecologista, mas acaba voltando. Depois de 15, 10 dias, ou para muita sorte, um mês, acaba voltando este fungo. E o que fazer? Então, aumenta-se a imunidade, aumenta-se a força do estado imunológico, principalmente utilizando como Saccharomyces cerevisiae, um produto que ajuda a melhorar totalmente a imunidade, também com um pool de lactobacilos, que são probióticos, são produtos extremamente naturais, que vão ajudar por via oral a melhorar todo o sistema geniturinário, também pode ser utilizado para baixamento de pH, cremes de lactobacilos, também cápsulas vaginais de ácido bórico. Nós temos inúmeros produtos que podem ajudar a melhorar essa condição. Normalmente é feito acompanhamento médico, o médico prescreve antifúngicos e depois do tratamento antifúngico há essa utilização desses produtos naturais, mas são muito bons, não tem por que as mulheres ficarem com essa recorrência desse fungo vaginal que dá coceira, ardência, vermelhidão. É uma situação bem desagradável, né? Então, não fiquem dessa maneira, não acho que não tem solução, porque tem solução. Ah, eu já fiz de tudo. Depende do que seja o tudo, né, Wanda?
0: Verdade, né? Às vezes o tudo é o mal feito, né? O achismo, né? Tem que ir sempre em profissionais que tenham a saída, a solução, né? Ah, eu acho, né? E às vezes também, né, Rosário, o que é correto para uma pessoa não quer dizer que a pessoa vai usar e vai dar certo. Não tem nada a ver, né? Cada uma é uma, cada ser humano é um, né? Às vezes dá certo para uma e para outra não, né?
1: Nós somos únicos, né,
0: Wanda? É verdade.
1: Então, muitas das vezes as pessoas às vezes não se dão bem com o produto, mas pode utilizar o outro. Então, tem solução. A candidíase vaginal recorrente, recidivante, quer dizer que ela dá uma vez, dá duas, dá três, tem solução. Então, é comum na mulher, isso aí é próprio da mulher, não depende da higiene, às vezes depende do parceiro sexual, mas muitas das vezes também não é relevante, porque é próprio da mulher. É que, infelizmente, né, as mulheres têm sintomas, os homens, não, na maioria das vezes, não têm sintomas como as mulheres têm. Então, eles não sabem que têm, passam para a parceira. Então, tem tratamento, tem o que fazer. Normalmente, eu trabalho com parcerias, com médicos, com ginecologistas, que nós encaminhamos o paciente, fazemos esse trabalho para que a pessoa possa ser atendida de uma maneira correta e com solução. Então, eu vejo ao longo desses 40 anos, praticamente, que nós trabalhamos, temos ajudado muitas pessoas, muitas mulheres nesse sentido. Então, não tem por que ficar com essa candidíase vaginal recorrente. Vou deixar nosso telefone para contato, que é o 984-26-0150. Eu vou repetir, 984-26-0150. Vem falar comigo, mostrar todas as receitas que já utilizaram, os produtos que estão utilizando, para poder orientar. E amanhã também eu trabalho, das 9 da manhã às 19 horas, sem fechar ao meio-dia. Então, é sempre bom estar sendo acompanhado para aquelas pessoas que sabem o que fazem. Então, me coloco à disposição de vocês, Wanda.
0: Muito obrigada, Rosário. Um beijão e até amanhã, né? Até segunda, né? Um bom final de semana.
1: Obrigada igualmente, minha querida.
0: Muito bem, agora vamos com música aqui no programa. Temperatura em 18 graus, acredite se quiser, né? 18 graus, mesmo com chuva, e não parece que é 18, parece menos, né?
2: Abafado,
0: Mas está abafado, né?
2: abafado, abafado.
0: Está pesado, umidade, né, Johnny? Muita, muita umidade.
2: Johnny.
0: A gente não gosta, né? Mas o Johnny disse que isso é normal, que a gente tem que se acostumar. Né, assim, Johnny? Então tá certo, né? Vai fazer o quê? Tem coisas que a gente pode mudar, tem outras que a gente não pode mudar. Por exemplo, tá totalmente alagado aqui, a gente pode desviar e ir por outro lugar. Mas a chuva, aquilo que Deus manda, aí não pode. A gente não tem essa capacidade, né? Pode até alguns acharem que tem, né? Mas não temos. Vamos com música, que é essa nossa capacidade nesse momento. Agora 11:40, bom dia.
2: Atender a Márcia, Gustavo Lima, Bala Alojada.

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0: Muito bem, agora são 11h48, 11 horas 48 minutos. A gente hoje começa, aliás, começou já nas primeiras horas da manhã o horário eleitoral gratuito. Teve às 7 horas até às 7h25 e agora do meio-dia até a meio-dia 25, né? Então teremos aí 25 minutos, né? Hoje pela manhã foi de governadores e agora o meio-dia é dos...
1: É repetido.
0: Então a gente termina também o programa um pouquinho mais cedo, não é isso, Magda?
1: Isso aí, só para a gente dar uma esperada lá no, na rede, né?
0: Na rede.
1: Pra fazer a rede.
0: Exatamente.
1: Que é nacional para todos os canais de rádio aí, todas as emissoras de rádio fazem esse horário. 7 da manhã às 7h25 e do meio-dia, meio-dia 25, de segunda a sábado.
0: Muito bem, amanhã também tem o mesmo processo.
1: As mesmas propostas.
0: Procedimento, né? Vamos ver, fiquem atentos aí, né? Não dá para fugir, né? Teve uma pessoa que disse, olha, a gente vai economizar a luz agora, porque vai desligar a rádio e TV. Não faça isso, ouça, né? Observe, né? É um bom momento de fazer as observações e as escolhas, né, Magda?
1: Exato, analisar, né? O que, que mais convém ainda, seu modo de ver, né?
0: Exatamente.
1: E você vai lá e vota, né? Inclusive, na segunda-feira vai ter aqui no fórum, na Justiça Eleitoral, vai ter uma desembargadora que vai estar aqui falando sobre a abstenção, né? A abstenção dos votos na segunda-feira no fórum de Rio Grande.
0: Né? É verdade. Muito bem, muito bem. Vamos lá então com música no programa e a gente já retorna para o encerramento.
1: Deixar aqui um grande abraço também para o filho da Marisa lá do Bolacha, o Eduardo Soria, que está completando 26 anos de idade hoje. Parabéns, Eduardo Soria. Mais um ano de vida aí, o Eduardo Soria. Parabéns mais uma vez.

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2: Muito bem, agora 11h52, né? E a gente vai encerrando por aqui o nosso programa. O Magno que fica muito atento aí a seguir o horário eleitoral gratuito, né? A gente conecta com a rede, é isso, Magno?
3: Isso, conecta com a rede. Teremos 25 minutos aí de propostas de todos que disputam essa vaga aí para as eleições.
2: Né? E depois retornaremos com a nossa programação normal. Bom final de semana a todos e até segunda-feira, se Deus quiser. Beijo, bom final de semana, bom dia.

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1: Previsão do tempo.
2: A sexta-feira terá pancadas de chuva e trovoadas isoladas. Os ventos serão fracos com a umidade relativa do ar em média de 95%. A mínima será de 12 graus, tanto em Rio Grande quanto em Pelotas. Durante a tarde, a temperatura sobe, podendo chegar à máxima de 16 graus. Com informações do Instituto Nacional de Meteorologia, IMET.
0: Previsão do tempo.
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1: É isso aí, meio-dia e 33. Uma boa tarde para você de sexta-feira. Final de semana se aproximando. Sextou, 28 de agosto de 2026. Infelizmente, não uma sexta-feira como nós gostaríamos. Falo de condições climáticas, né? Porque chove na cidade do Rio Grande e na zona sul do estado nesta sexta-feira. Foi um volume muito expressivo também de água durante esta madrugada. Mas vamos em frente, tocando ficha por aqui. A partir de agora, tô chegando até as 14h, depois do horário político, que começou já a partir de hoje. Então, o nosso Radiorama, a partir de hoje, de segunda a sábado, sempre vai começar meio-dia e 25, que é o horário da finalização do horário político gratuito. Então, a partir de hoje, Radiorama começa um pouquinho mais tarde, durante todo esse período da propaganda política, certo? Infelizmente, aí, a gente vai ter que reduzir um pouquinho o programa em dois blocos aí, onde a gente trazia até você as músicas que marcaram gerações. Mas tá de boa, vamos nessa. Eu sou Paulo Ricardo e a partir de agora, mais uma vez, comandante, comandando por aqui, levando até você aí as emoções e as lembranças também das décadas de 70, 80, 90 e dos anos 2000, lá nos primeiros 10 anos dos anos 2000, especialmente selecionados para você. 60 minutos de músicas que marcaram gerações, mais uma vez, só poderia ser aqui.
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1: Meio-dia e 35. Já desejo de coração aí uma ótima tarde para você que está no intervalo do seu dia, está no seu trabalho, na sua casa, esteja onde você estiver, no seu carro também, curtindo aqui a programação da Cultura Zona Sul. Para a gente começar hoje, tem Foreigners, Waiting for a Girl Like You.

0: Radiorama no ar, aqui na programação da Cultura, integrando a Zona Sul e conectada contigo, Divine News, I Touch Myself. Também Foreigner com Waiting for a Girl Like You. Agora 12:43.
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0: Muitas saudades aí do Bebeco Garcia.
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0: Garotos da Rua, para fechar aqui a primeira parte do Radiorama, na programação da Cultura Zona Sul, Você é Tudo Que Eu Quero, grande Bebeco Garcia, áureos tempos do pop rock nacional e do pop rock gaúcho também, com esse trabalho incrível dos Garotos da Rua, que ainda continuam na estrada, né? Essa é uma nova formação, Edinho Galhardi também ali à frente da banda e fazendo um trabalho muito bacana. Então, um grande abraço aí aos Garotos da Rua, que ainda continuam na estrada e trazendo todas essas emoções, relembrando esses sucessos também do passado e com músicas novas também. E como eu disse, né, aquela saudade infindável do Bebeco Garcia, uma figuraça rio-grandino, teve projeção nacional e também internacional aí junto com a banda lá nos anos 80. Antes teve Acústicos e Valvulados, Fim de Tarde com Você e ainda Detonautas, Quando o Sol se For.
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0: 1:05.
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0: E até as 2 horas da tarde, o Radiorama aqui na nossa programação, relembrando as clássicas dos anos 70, 80 e 90 com a força da dinâmica, contabilidade, Sulgás e água distribuidora Ultragás. 2 horas 8 minutos, 16 graus é a temperatura. Eu sou o Paulo Ricardo e nós vamos juntos nessa viagem até as 2 horas da tarde. Aumenta o volume e segue o comandante.

Esse é o som do Radiorama, esse é o Eric Clapton com Cocaine, antes E for David, Words e ainda Eurythmics, The Miracle of Love. 1:19, boa tarde de sexta-feira para você. Até as duas, só as clássicas aqui da nossa programação. Lembrando o rock gaúcho, anos 90, Engenheiros. Pra

0: pura poesia. Falando sobre amor, saudade e da falta que alguém faz. Mas o título também faz referência a uma lenda mítica sobre sete povoados e não as sete cidades reais do Brasil ou do mundo. Legião Urbana, Sete Cidades, uma das mais famosas da Legião Urbana, lançada lá em 1989 no álbum As Quatro Estações. Antes teve Jota Quest, O Sol e ainda Engenheiros do Havaí, Pra Ser Sincero. Mais uma sequência que vai finalizando aqui na nossa programação do Radiorama, que vai até as 2 horas da tarde também, trazendo só as clássicas nacionais e internacionais que marcaram época.
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3: Previsão do tempo.
4: A sexta-feira terá pancadas de chuva e trovoadas isoladas. Os ventos serão fracos com a umidade relativa do ar em média de 95%. A mínima será de 12 graus, tanto em Rio Grande quanto em Pelotas. Durante a tarde, a temperatura sobe, podendo chegar à máxima de 16 graus. Com informações do Instituto Nacional de Meteorologia, IMET.
2: Previsão do tempo.
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1: Radiorama no ar, 25 minutos agora faltando para as duas. Estamos de volta trazendo a última sequência desta sexta-feira, 28 de agosto.

E o Tears for Fears. Tears for Fears aqui na programação da cultura, na programação do Radiorama, que está se direcionando ao final nesta sexta-feira. Tears for Fears com Song in Seeds of Love, Green Day, Boulevard of a Broken Dreams e ainda Dido com Thank You. Agora 10 minutinhos estão faltando para as duas. A gente volta ao Brasil para relembrar lá do finalzinho da década de 70. Elis Regina.

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físico. 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

0: sonsaço do Rapa. Finalizando a edição desta sexta-feira aqui do Radiorama, na programação da Cultura Zona Sul, Minha Alma. Zé Ramalho, Um Índio, e ainda Elis Regina, Como Nossos Pais. Ainda nessa sequência teve Tears for Fears, Green Day e Dido. Um grande abraço para você, uma ótima tarde de sexta-feira. Eu volto aqui às 5 horas. Retorno às 5 horas, depois do intervalo tem o Valeirão aqui com mais um Top Tarde. Agora sim, quero aproveitar aqui, estava dando uma olhada, recebi aqui uma mensagem de um ouvinte pedindo para a gente poder divulgar também. Eu agradeço aí ao Jefferson, que está no trânsito, né? E mandou uma mensagem informando que o trajeto ali na Avenida Pelotas, com Colombo, a sinaleira está desativada, não está funcionando. E não tem placa de sinalização também. Então, muito cuidado você que está nesse trecho importante de tráfego aqui na cidade, naquele trecho bem na esquina ali da Praça Saraiva, certo? Sinaleira não está funcionando. Sempre atentos. Voltarei às 17 horas em mais um De Volta Pra Casa. Uma boa tarde de sexta-feira.
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2: Hora certa.
0: 2:03.
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Que maravilha! Tá na hora de começarmos por aqui o nosso Top Tarde! É, tá na hora de começar o Top Tarde e nós vamos começar agora o Top Tarde. Meu fone tava alto pra caramba! Vamos começar por aqui o nosso Top Tarde. Vamos juntos, eu e você, até às 5 horas da tarde. É bom demais, é maravilhoso demais. É 3 horas que valerão a pena e é bom estar com você. Olha que legal aqui, ó. Você pode interagir, você deve interagir comigo no 91647867. Tô esperando aí a sua participação, tô esperando a sua interação. Você participa comigo? Vai, me ajuda a fazer o programa? Vamos juntos então. Fazendo aqui um programa muito legal, fazendo aqui um programa muito, muito, muito especial com as melhores músicas. E é claro, né, com você aqui comigo, aí fica com os melhores ouvintes. E é por isso que o programa é top, top tarde. Tem as melhores músicas, os melhores ouvintes e, é claro, os melhores patrocinadores. Nós vamos começando por aqui, vamos até às 5 então, com muito sucesso. Para começar, a gente começa com... Já para seguir na onda aí do Paulo Ricardo, né? O Paulo Ricardo terminou o Radiorama agora e ele vinha trazendo aqui músicas do passado. Então vamos começar com uma musiquinha do passado, mas é uma musiquinha tão bonitinha, vale a pena. Te liga daí. 2:11, lembra dessa?

0: Sensacional, banda maravilhosa, Australian Crown Error, tocando pra você aqui na programação do nosso Top Tarde. Essa banda aí é uma banda incrível, né? Uma banda australiana de rock, rock australiano, lá da década de 80. Embora, né, eles tenham terminado a sua carreira, eles separaram, né, logo em seguida aí desses sonsaço aí que você ouviu. Mas eles estão prometendo aí uma turnê mundial, uma turnê de volta agora em 2026. Será que teremos ou não uma turnê do Australian Crown? Sensacional, né? Bom demais. Olha que começo de programa. Australian Crown, rock e rock do bom. Teve ainda também Sampa Crew, os paulistas do Sampa Crew com Você Nasceu Pra Mim. Teve o português Pedro Abrunhosa, Se Eu Fosse Um Dia Esse Teu Olhar. E ainda também Leandro e Leonardo com Horizonte Azul. Músicas do passado, né? Todas do passado, mas só pra dar uma sequência, pra você não sentir muito uma quebrada de clima entre o Radiorama e o Top, né? Então, o Top começou hoje, Radiorama Mente Falando, tocando pra você música do passado aqui, fazendo com você o começo do nosso programa. Programa que vai até às 5 horas da tarde. 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Agora 2 horas e 33 minutos, 2h33, você que tá ligado comigo aqui na programação, tá que nem a Márcia, a Marcinha tá ligada. Boa tarde, quero ouvir Mississippi, pode ser? Claro que pode, aqui você manda, não tem essa, né? Você pediu e eu atendo aqui o seu pedido sempre. Também quem mais está ligadinha comigo, a Rejane do Barro Duro em Pelotas. A Rejane mandou uma mensagem de áudio, é isso, Rejane? Oi, Rejane.
1: Boa tarde, Rejane. Tu não botou minha música, tu te mara, vela, tu facada, ciúme e pesteira. Tu não botou, né?
0: Ah, mas vai brigar comigo, mas que menina, eu não tenho o Dimara aqui, menina. Ela que ouviu o Dimara do Fragata. Agora que eu captei vossa mensagem. Rê, olha, eu vou contar pra você. O Dimara é meu amigão, mas eu não tenho a gravação do Dimara aqui, querida. Vou ficar devendo pra você, viu? Você pode brigar comigo de novo, mas fazer o quê, né? Fazer o quê? Essa eu não posso atender. Também boa tarde, queria ouvir só três dias só. 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Olha que legal, vou dar um abraço especial para essas pessoas que trabalham com educação, que trabalham na Helena Smauer, ligadinhas aqui ouvindo o Valeirão. Luana, Mara, o Wagner, a Mônica. Que legal, na escuta da rádio todos os dias. Fico lisonjeado, fico feliz da vida, obrigado pela audiência de vocês. Também, bom dia. Bom dia. Opa, Raquel. Boa tarde, Raquel. Boa tarde, Raquel. Não, ela colocou, né? Boa tarde, estou na escuta. Quero a música Pedro Pecado para todos os ouvintes. Legal, obrigado aí pela sua participação. Eu toco sim, em seguidinha. Boa tarde, estou na escuta, Balia, São José do Norte. Alô, Balia. Alô, meus amigos e amigas nortenses. Também aqui na audiência, por aqui no ladinho do calçadão, Nazalone, meu amigo Guga. Beleza, manda um alô lá pra São... Pra onde? Pra Bernardete, né? Que são nada. Alô, pessoal da Bernardete. Um abraço especial aí a todo o pessoal da Bernardete. Um abraço meu e do Guga. Que maravilha. Deixa eu ver quem mais que tá ligadinha comigo. A Sônia. Oi, Sônia. Boa tarde.
2: 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Roda pra mim Conexão, só pra escutar.
0: É Conexão, tá legal, tá pedido aí, vai pra playlist. Você que tá ligado comigo, nós vamos juntos até as 5. E aqui tá chegando o sucesso no pedido da Marcinha. Mississippi. Gravação da Ana Castela com a Jaine. Aqui no programa do Valeirão. Top Tarde.

0: E beleza, só três dias só, viu? Seu Pause com Mari Pause tocando por aqui no nosso Top Tarde. Só três dias, tá bom pra você? Então vamos pegar esse final de semana, então. Quem sabe? Só três dias só, viu? Seu Pause. E ainda antes teve também Ana Castela com Jaine, com Mississippi. É só sucesso? Só sucesso pra você. Em seguidinha do intervalo tem mais. Segura aí que eu volto já, já.
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3: Previsão do tempo.
4: Previsão do tempo.
5: A sexta-feira terá pancadas de chuva e trovoadas isoladas. Os ventos serão fracos com a umidade relativa do ar em média de 95%. A mínima será de 12 graus, tanto em Rio Grande quanto em Pelotas. Durante a tarde, a temperatura sobe, podendo chegar à máxima de 16 graus. Com informações do Instituto Nacional de Meteorologia, IMET.
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0: É, o FM que vai mais longe, longe, longe, longe. A gente tem aí uma abrangência de 1 milhão de pessoas. É bom pra você? Tá bom pra você? Fica bom assim? É muita gente, olha que responsa falar daqui pra esse monte de gente ligada, conectada daí. Bom demais, né? É bom demais estar aqui todas as tardes conversando, dialogando, batendo aquele papo com você. Mas aí eu preciso que você converse comigo também, né? Tô esperando aí a sua mensagem, tô esperando aí a sua participação. Você participa comigo. E a gente vai juntos aqui fazendo o programa Top Tarde. Quem é que tá ligado comigo? O Fabiano Pachete. O Fabiano Pachete tá ligado comigo, então um abraço aí pro Fabiano Pachete. Também o Jefferson. Boa tarde, Valerão. Uma ótima e abençoada tarde. Sempre ligado na Mais Ouvida. Abraços, Jefferson. Se possível, tocar para nós a música Tempo Perdido, Legião Urbana. Oh, claro que sim, cara, que baita pedida. Sou fãzão aí do Renato Russo, fãzão do Legião Urbana. Inclusive, acho, né, uma pena, né? Meus amigos em Pelotas tinham uma banda que era o Legião Cover. E era bom demais. Era bom demais, né? Quem sabe, né, juntar lá o Primo Batera, o Vano, a galera e fazer de novo aí o Legião Cover para algumas apresentações. Os caras são muito bons, né? É, Legião Urbana Cover. Embora acho que eles não estejam mais pela Zona Sul, né? Então, se não estou equivocado, o Vano tá por São Paulo. Mas, vamos tocar para você o Legião sim. Deixa eu ver quem mais que tá ligado comigo, Getúlio Barros. O Getúlio Barros deve estar feliz com o Grenal de ontem, né? Deve estar feliz com o que viu ontem. Fala aí, Getúlio, boa tarde.
1: Boa tarde, Valerão. Tô na escuta aí com essa chuvinha devagar batendo aí, escutando a melhor rádio 105.9. Bota uma da velha guarda aí pra nós aí do nosso tempo aí. Vai ser pra todos os amigos e amigas da velha guarda que estão na escuta.
0: Beleza. Valeu, Getúlio. Obrigado aí pela participação. Quem mais? Quem mais que tá participando comigo aqui? Oi, boa tarde, tô ligada. Essa aqui é a Eliane Vieira, lá do Povo Novo. Eliane, obrigado aí pela mensagem, obrigado pela sintonia, obrigado por estar ligada, conectada comigo. Que maravilha. Também, Família Cultura, toca pra nós, Perigosa e Linda. Ofereço pra todas as ouvintes da rádio. É a Sandra do Parque São Pedro. Que maravilha, Sandra. Boa tarde para você. Boa tarde, obrigado pela sintonia, obrigado pela companhia. É, que legal, né? A Sandra do Parque São Pedro tá ligadinha comigo. Que legal. Deixa só achar aqui, né? A Sandra é do Estúdio das Gurias, né? Tô certo ou tô errado? Tô certo, né, Sandra? A Sandra é do Estúdio das Gurias lá no Parque São Pedro. Ali na rua João Kramer de Lima, 157, no Parque São Pedro. Obrigado pela sua participação, querida. Uma ótima tarde pra você aí. Quem mais? Quem mais tá ligado comigo aqui na onda? Tá ligada comigo aqui na onda? Oi, boa tarde. Toca Gustavo Lima, Desejo Imortal. Essa é a Maria Ferreira. Toco em seguidinha pra você, Maria. Vamos com mais música. Tá chegando por aí o sucesso. Tá chegando por aqui quem? O Daniel Apaixonado. Essa é a Cultura. 105,9.
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0: É, eu fecho os olhos, Gustavo Lima, Desejo Imortal ao vivo. Teve ainda também Andy Brito. Ontem eu me atrapalhei, eu nunca tinha errado, né? Mas ontem eu falei, fiquei na dúvida aí de Ed, e aí depois disso agora vou ter um problema sempre com Andy Brito e Samuel Romance Rosa. Ainda antes teve também o Apaixonado com Conexão, você ligado aqui no Top Tarde, você ouvindo aqui o programa com a comunicação do Valeirão. De segunda a sexta, das 2 às 5, 3 horas que valerão a pena aqui no ar, na sua 105,9. No ar e muito alto, programa Top Tarde. Que legal, né? Sensacional. Deixa eu ver. Até tem, né? Eu tava pensando com relação a essa vinheta. Essa vinheta aí fez muito sucesso na Zona Sul, né? Por muito tempo. E aí eu pergunto para você que tá me ouvindo. Vou perguntar para você que tá me ouvindo o seguinte. Você sabe quem era o locutor dessa voz, né? Que dizia no ar e muito alto. Você sabe? Quero saber aí se os veteranos vão me responder, vão me ajudar. Eu sei quem é, o cara é meu amigo, né? Mas eu quero saber se alguém sabe. Muita gente brinca com essa vinheta, né? Mas poucas pessoas sabem quem é o locutor, né, dessa voz, dessa vinheta, que ficou tão conhecida na Zona Sul no programa do meu amigo Mário Antônio Alvorsen. Não era o Mário Antônio, claro que não. Afinal de contas, o programa era apresentado pelo Mário, a vinheta não podia ser com a voz do Mário. Ou não devia ser, né? Então, é um outro locutor, um cara que fez muito sucesso na Zona Sul, inclusive o filho dele hoje também é locutor no estado de Santa Catarina, né? E embora eu não lembre do filho dele, não tenha tido contato com o filho dele, mas tive muito contato com o locutor daquela voz maravilhosa que dizia no ar e muito alto, programa. E aí, claro, dizia programa Mário Antônio, não é o caso aqui agora, né? Até porque a gente, né, teve uma amizade muito grande com o Mário, eu tenho uma amizade com a filha do Mário também, né? A conheço desde bebê, né? E é claro, né? O Mário tinha família aqui na cidade, tinha irmãos aqui na cidade, ou uma irmã que residia em Rio Grande. Eu não sei se estaria ou não me ouvindo, né? É com todo o respeito e admiração que eu sempre tive pelo meu grande amigo Mário Antônio. Tá bem? Então tá legal. E que trabalhamos juntos, né? Para minha alegria e para minha satisfação, um dos grandes nomes que eu conheci no rádio e que tive a oportunidade, né, de ouvinte e fã, me tornar colega e trabalhar junto com ele por um período, né, não muito longo, acredito que 10 anos. 10 anos é um período longo, Carlos Magno, ou não é um período longo? O que você acha?
1: É um período longo, considero longo, sim, né?
0: Pois é.
1: Boa tarde a todos. Boa tarde a todos do Top Tarde.
0: O Carlos Magno, eu acabei de contratá-lo para ser aqui o meu assessor para assuntos aleatórios na tarde. Então, tu acha que é um período longo, 10 anos?
1: É, para assuntos aleatórios, pode perguntar qualquer coisa aí, tranquilo. Posso até pedir música.
0: Né? Ah, pode até pedir música, pode.
1: Pode tudo.
0: Tu tem um bom gosto musical, tu pode pedir a música que você quiser aí.
1: Tá certo.
0: Beleza? Então. Certo, tudo bem então. Contigo?
1: Tudo tranquilo, né? Chuvinha parando.
0: Voltou, não disse que parou, que voltou. Oh. Eu prometi tocar uma música aqui, se parasse a chuva, toquei a música e voltou a chuva. Aí é brincadeira, né? Dá, o tempo só me enrolou aqui, né? Só parou pra mim tocar a música e voltou a chover.
1: Enrolou todo mundo, porque ela vem, vai. Aí.
0: Ela só para no lombo de quem tá na rua, como dizia meu pai. Beleza, então, tá aí.
1: Um abraço,
0: Carlos. Tá aí o Carlos Magno, que é meu parceirão aqui, né, sempre no Manhã Regional, e que tá por aqui ainda, né? Tá por aqui fazendo outra atividade e eu aproveitei para pegá-lo no estúdio também. Já a gente tá de volta, segura aí.
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0: Cultura 13:11. 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
11: Beleza, Rádio Cultura. 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É bom demais! É bom demais como estar com você, bom demais como estar aqui na cultura, na comunicação da sua 105. Deixa eu ver aqui, tem mais participação? Tem sim. Boa tarde, Valeirão, é a Clarice do bairro Cidade de Águeda. Gostaria de pedir a música Alone dos Bee Gees. Ofereço para todos os meus filhos, meu marido Pingo e todos os ouvintes um bom fim de semana. Legal, Clarice, vou tocar para você sim, Bee Gees em seguidinha. Quem mais que tá ligadinha comigo aqui? O Cássio Curs, boa tarde na escuta, Luiz Fernando Sandrini. Tem mais, olha aqui quem mais que tá, Lapa, o Paulo Lapa tá ligado comigo, deixa eu ver o que ele me diz aqui. Fala aí, Paulo, boa tarde.
12: Boa tarde, Valeirão, aqui é o Paulo Lapa. Toca uma música aí da Alcione, Corpo Fechado. Muito obrigado, tá ótimo o teu programa, hein, valeu.
11: Beleza, querido, obrigado, um abraço pra você. Também ligado comigo, boa tarde, é da Rádio Cultura? Sim! Quem é que pergunta? Vander? Ô, Vander, você ligou certo, é aqui mesmo. Já vou responder aqui, né? Porque eu procuro responder todas as mensagens que eu recebo, né? Agradeço, claro. Olha aqui, ó, boa tarde, meu amigo, aqui Valmir Valim, da São Miguel. Abraços, bota aí uma do Eduardo Costa. Olha eu aí. Beleza, olha eu aí. Eduardo Costa toca em seguidinha pra você. Por enquanto a gente vai com mais sucesso. Por enquanto a gente segue com o pedido aqui do Jefferson. Jefferson pediu uma do Legião, pediu Tempo Perdido. 13h24, boa tarde. Sextou.

bravo, não, para aí, segura aí, que o Valerão puxou a errada aqui. Não, para aí, só um pouquinho, né? Não, ninguém me pediu com o DJ Guga, me pediram Pedro Pecado, né? Mas não com o DJ Guga, né, cara? Não, nada contra o DJ Guga, para aí, Guga, não fica chateado comigo, não. Mas é que me pediram Pedro Pecado, e aí eu não me pediram com essa versão aqui, então eu tenho que atender aqui o pedido que me fizeram. Se tivesse me pedido, ah, eu quero o Pedro Pecado, quero aquela que tem o DJ Guga, aí eu tocaria, mas não, né? Não foi essa que me pediram apenas aqui, né, a Simone Mendes e o grupo Menos é Mais. E aí é o que eu vou fazer, né? Vou ter que atender dessa maneira o pedido do ouvinte. Então, bora lá porque tem sucesso tocando pra você. E é essa a versão certa.

0: Que linda essa música, né? Sensacional! Por aí você ouviu Fátima Leão tocando aqui no programa do Valeirão. É, Fátima Leão com Pecado de Amor. Teve ainda também o grupo Menos é Mais com a Simone Mendes, com Pedro Pecado. E ainda tocou pra você Legião Urbana com Tempos Perdidos. Olha aqui, eu vou pedir aqui ajuda pros meus universitários. Vou pedir aqui ajuda aos meus colegas aqui, porque eu acabo de receber uma ligação dando conta de que na Marcílio Dias, entre as ruas Mauá e Rio Branco, tem um fio energizado que está caído na calçada. Os bombeiros foram chamados, eles isolaram a área, mas acabaram tendo que ir embora, e a CEE ainda não tomou uma providência com relação a esse fio. Um fio rebentado na Marcílio Dias, entre Mauá e Rio Branco, e esse fio está energizado. Então, estou pedindo aqui já, com urgência, né, para que a CEE tome uma providência. Vou aqui entrar em contato também com a Defesa Civil, pedir que alguém tome uma providência com relação a esse fio, porque imaginem só uma pessoa que vai passando, de repente descuidada, né, cabisbaixa por causa do tempo ruim, por causa da chuva, de repente se enreda no fio, e aí é uma fatalidade que ninguém quer, né? Então eu já estou pedindo aqui ajuda, estou pedindo aqui providência de parte aí das autoridades competentes para que resolvam esse problema o mais rápido possível. Tá bem? Aqui a gente vai trazendo comercial para você, aqui a gente vai levando mais música, mas já, logo depois do nosso intervalo. Você segura aí que é rapidinho e eu volto já com a continuação aqui do nosso programa, com a continuação aqui do nosso Top Tarde, programa que vai ao ar das 2 até as 5, de segunda até sexta. 105,9
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4: Previsão do tempo.
5: A sexta-feira terá pancadas de chuva e trovoadas isoladas. Os ventos serão fracos, com a umidade relativa do ar em média de 95%. A mínima será de 12 graus, tanto em Rio Grande quanto em Pelotas. Durante a tarde, a temperatura sobe, podendo chegar à máxima de 16 graus. Com informações do Instituto Nacional de Meteorologia, IMET.
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0: Beleza, o nosso Top Tarde da Onda da 105. O nosso Top Tarde na Onda da Cultura, na Onda da Zona Sul. E que privilégio estar com você aqui comunicando, levando para você a boa música, levando para você um papo legal. Quem se liga, liga sempre. Fazer o quê, né? Nada se cria, tudo se copia. Essa não é uma vinhetinha antiga que nunca mais foi utilizada. Eu posso começar a utilizar também, né? quem se liga, liga sempre. E é real, né? Porque quem liga por aqui gosta e fica. Então, fica comigo, vamos juntos até às 5. Tá chegando por aqui agora uma informação, né? Tem aí notícia relacionada à questão climática, com relação aí à questão, né, das chuvas e efeitos dessas chuvas aqui na Zona Sul.

0: civil. O prefeito Fernando Marrone recebeu ao expediente no dia seguinte ao evento extremo. O decreto 7.225 de 2026, nível 2, tem validade por 180 dias, período que a prefeitura é autorizada a dispensar licitação na aquisição de bens e na contratação de obras e serviços para recuperar a estrutura atingida. Na ocasião, foram 35 milímetros de chuvas, com rajadas de vento que chegaram a 90 km por hora. A prefeitura vai incluir no decreto que declara a situação de emergência assinado por Marrone no dia 17 desse mês. Em razão das chuvas intensas que totalizaram 111,4 milímetros em pouco mais de 24 horas, os danos e prejuízos provocados pelo temporal de granizo da madrugada desta sexta-feira, que castigou principalmente a colônia de pescadores lá na Z3 e o Balneário dos Prazeres, que é lá no Barro Duro, seria isso?
1: Exatamente, o Balneário dos Prazeres é chamado, apelidado de Barro Duro.
0: Exato. O documento 7.231, que também nível 2, ele foi emitido na ocasião em razão dos estragos na zona rural do município. A medida, ela procura contemplar também os atingidos pelo evento extremo dessa sexta. O município, ele precisa adquirir, ele precisa adquirir lonas e telhas, veículos para o transporte material produzido na Saibreira, e também localizada na colônia, também deve conseguir comprar aí os insumos para a construção de pontes na região, como tirantes de eucalipto, pregos e chapas de ferro. Desde dezembro do ano passado, a Prefeitura de Pelotas já publicou 4 decretos de situação de emergência em razão de eventos climáticos extremos. Até esse mês, o município foi atingido por 2 ciclones extratropicais, 1 tornado e um episódio de mais de 100 milímetros de chuva em 24 horas. O Departamento de Jornalismo da Rádio Cultura, Valeirão, entrou em contato com a Defesa Civil para saber se teríamos alguma situação parecida aqui para a cidade do Rio Grande, e a gente ainda não teve retorno.
1: Perfeito. Bom, se esse decreto aí foi com relação ao efeito climático lá do dia 6, começo do mês, e lá tivemos lá 30 milímetros de chuva, né? Agora já passou de 100, né?
0: Pela informação que se tem.
1: 111,4. Isso aí deve estar trazendo aí mais problemas e provavelmente mais um novo decreto, né? Não sei se há possibilidade de um decreto sobre outro, né? Ou se dentro do período, né, tá tudo no mesmo decreto, mas fica aí, né, a chamada para que toda a Zona Sul fique ligada com relação a esse problema sério aí que estamos vivendo aqui na nossa doce Princesa do Sul.
0: Exatamente, a gente postou hoje de manhã que o nosso município superou 100 milímetros em chuva nas últimas 24 horas e a nossa Defesa Civil do município atualizou essa situação hidrometeorológica aqui da cidade. E a gente registrou 109,6 milímetros, que foi um pouquinho menos do que Pelotas, mas que mesmo assim a gente segue nesse alerta, até porque não só pela chuva, mas os ventos chegaram a 57,4 km por hora.
1: Perfeito. Obrigado, Zé Vitor. Valeu por hora. Novas informações, linha aberta aí para a nossa central de jornalismo. Esse é o nosso Top Tarde e aí tem aquele dado importante, né? De repente está chovendo em Pelotas, choveu um pouco mais em Pelotas, mas aqui a gente tem um problema sério, né? Porque toda a água que chover em Pelotas, ela vai vir para cá. Ela vai sair pela Lagoa dos Patos e da Lagoa dos Patos ela vai vir sair do mar aqui. Então a gente tem que estar muito atento para tudo isso que está acontecendo e eu tenho certeza que a Defesa Civil aqui, né, sob o comando do nosso vice-prefeito Renatinho, está atenta a todos esses dados e a todos esses acontecimentos nas últimas horas. Bora lá, né? Faltando 9 minutos para as 4. Tá chegando por aí a Perigosa. Mas ela é linda. Tá chegando por aí Roberta Miranda.
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1: Perigosa. 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

0: de repente pode chegar assim, né? Dá uma, vai lançando a cabeça e dizer, não deu certo, não vai dar. Terminou, papai. Ela não quer eu mais. É, não me quis mais. Diz isso, né, cara? Dizer o quê, né? O que você vai dizer pro seu pai? Nada, só isso. Papai, ela não me quis mais. Mamãe, não tem mais Norinha. Léo Magalhães com a Norinha, teve ainda antes, me diz, alô. Teve também Roberta Miranda com Perigosa e Linda. Divina, maravilhosa, como a cultura, como você. Na onda da 105, você ligado, você participando, você comigo. Até as 5. A partir das 5 tem o De Volta Pra Casa com o Paulo Ricardo. E a gente vai juntos aqui na onda da nossa 105 até as 5 com o Top Tarde. Opa, boa tarde, aqui os guris da obra, Gilberto e Gabriel. Gostaríamos de escutar uma música dos Mamonas, Brasília Amarela. Uma ótima tarde para nós, curtindo a cultura com essa chuvinha trabalhando. Aqui nós temos a Brasília Amarela? Temos a Brasília Amarela ou a Brasília Amarelou? Ah, continua amarela. Tá, beleza, então. Vamos tocar Brasília Amarela para vocês aí. Também tem aqui mais uma participação, deixa eu ver aqui quem tá falando, alô, fala comigo.
1: É isso aí, Vaneirão, aqui Guga Lapa, DJ da época da Budson, irmão do Paulo Lapa, ouvinte assíduo aí da rádio, agora escutei ele aqui, tô aqui trabalhando e curtindo esse programa, pra homenagem ao meu irmão, roda aí a amizade, valeu, rola o vinil, Vaneirão, o rei do FM.
0: Menos, menos, bem menos. Valeu, Guga, um abraço, querido. Você que tá ligado comigo, vem junto, vem. A Simone Severo, boa tarde, Vaneirão. Estava sem internet. Se der, gostaria de escutar com o Eduardo Costa, imagina eu. Abraços pra você, pro Carlos Magno, obrigado. E, é claro, uma ótima sexta-feira a todos. Obrigado, Simone. Também fala, Vaneirão, boa tarde. Toca aí, Morena do Luan Santana, Wagner do Maitá. Beleza, vamos procurar aqui a Morena do Luan Santana também. Quem mais que tá ligado comigo? Keller, alô, Keller, fala aí, irmão, boa tarde.
2: Boa tarde, Vaneirão. Estamos aqui ligadinho aqui na Castelo hoje, nesse dia chato de chuva aqui, mas estamos escutando a rádio, graças a Deus aí. Se der para tocar, Luan Santana e Léo Foguete, dona, para mim e para minha esposa Kátia escutar aí. Boa tarde a todos os ouvintes.
0: Beleza, valeu, obrigado aí pela participação, obrigado pela sintonia. Deixa eu trazer aqui um rápido intervalo e a gente já vai continuar com mais música pra você, tá legal? Fica aí, não sai daí que é rapidinho.
3: 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Hora certa.
0: Cultura 4 e 5.
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0: 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Você ligado, muito bem ligado na cultura e a gente juntos aqui até às 5. Tem tempo ainda, né? Tá voltando a chuva. Como é que tá aí? Tá chovendo aí onde você está? Como é que tá o tempo aí pra você? Deixa eu ver quem é que tá ligado comigo aqui. Boa tarde, meu amigo. Ótimo final de semana. Queria camisa 10, 5 letras. Essa aqui é a Jaque que tá ligada, né? Valeu, Jaque. Obrigado aí pela sua solicitação. Quem mais tá participando comigo? O Wagner. Wagner, o Vaguinho. Deixa eu ver aqui quem é que o Wagner tá... que o Wagner tá mandando aqui. Deixa eu ver. Vamos mudar aqui a trilha aí. Vamos trazer o Wagner. Fala aí, Wagner.
1: Boa tarde, José Augusto Moreira. Como é que tá aí? E a Wanda? Carlos Magno, equipe. Ô, Marquinhos, tá de feira, né, mano? Hoje a sintonia de madrugada, insônia com o Paulo Roberto. Aqui, ó.
0: O Vaguinho me colocou aqui o Furquilha. Tá bem, Pedro, tá bem. Tá tudo certo, tudo legal. O João da Socovis que tá me dando boa tarde. Boa tarde, João. Boa tarde. Também. Tem mais, né? Quem mais tá ligado comigo aqui? Pois então, quem tá ligado comigo aqui é o Paulo Renato que tá ligado e tá aí querendo ouvir um Luan Santana. Coincidentemente, música que a gente ouviu aqui, o pedido do amigo que tá em casa com a esposa, a fim de ouvir o Luan Santana também, né? Então tá pintando por aí a música Dona.
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0: Que maravilha, sucesso tocando pra você aqui. E essa aí foi Murilo Ruff com Anestesiado. Teve Camisa 10 com 5 letras, teve também Luan Santana com Dona. É só sucesso pra você, só as melhores passando por aqui. Quem se liga, liga sempre. Cultura 105,9, a sua, a nossa rádio. E nós juntos vamos... aqui até às 5. A partir das 5 tem ele, Paulo Ricardo, com o De Volta Pra Casa. E eu não acredito, abriu o sol agora. Abriu o sol agora, parou de chover ou tá com sol e chuva? Tá chovendo no sol? O sol tá na chuva. Poxa vida, tem que dizer pra esse menino não se molhar, porque... Diz pra esse menino sair da chuva aí pra não se molhar, né? De repente, imagina aí, sol com chuva, casamento de viúva, que dizia antigamente, né? Então, vamos ver, né, se vai ter aí sol com chuva amanhã também pra ter casamento de viúva no sábado. Se bem que hoje em dia tudo mudou, né? De repente tá tendo casamento na sexta-feira também. Por que não, né? Então, de repente, tem casamento com viúva aí no... Quando? Tem casamento de viúva no sábado, tem casamento de viúva em qualquer dia. A gente vai aqui um rápido intervalo, voltamos já já com a sequência do nosso Top Tarde.
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3: Previsão do tempo.
4: Previsão do tempo.
5: A sexta-feira terá pancadas de chuva e trovoadas isoladas. Os ventos serão fracos com a umidade relativa do ar em média de 95%. A mínima será de 12 graus, tanto em Rio Grande quanto em Pelotas. Durante a tarde, a temperatura sobe, podendo chegar à máxima de 16 graus. Com informações do Instituto Nacional de Meteorologia, IMET.
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0: 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Cultura Zona Sul, Cultura Zona Sul e as nossas equipes nas ruas, as nossas equipes nas ruas. Olha só, nossa equipe esteve na rua, trouxe uma matéria maravilhosa sobre o calçadão, sobre o problema do comércio no centro histórico da cidade. E essa matéria está tendo uma repercussão muito grande, assim como outra matéria que também está tendo uma repercussão e que vai ter uma repercussão maravilhosa é a duplicação da 734. Então quero aqui parabenizar, né, toda a nossa equipe de jornalismo, parabenizar aqui os meninos que estão conosco aqui. Tá maravilhoso o nosso Instagram. Então você pode nos seguir no Instagram, segue lá, é só você buscar lá Cultura Zona Sul, né, 105.9, e você nos siga, que nós ficaremos felizes com você estando junto conosco. E você, é claro, vai estar recebendo a informação, vai estar recebendo muita, muita notícia aqui da nossa equipe toda, né, que está abastecendo o Instagram. Inclusive agora com uma matéria muito legal referente aí à duplicação da 734, que era prometido até dezembro do ano passado, depois foi para junho desse ano, agora ficou para dezembro desse ano e provavelmente não vai estar pronto em dezembro desse ano, pode ter certeza que não, né? Aí que mora o perigo, como dizia a música aquela, né? Esse é o problema, né? Pois é. Dezembro desse ano que a gente vai ganhar vai ser pedaço. pedaço. É, vai ter pedaço. Agora, as coisas que a gente precisa e as coisas que nos prometeram, aí é outra história, né? A gente não cobra, a gente não pede nada. É, eles estão trabalhando pra gente, né? Inclusive, nesse momento, estão torrando aí uma fortuna com as verbas partidárias para fazer campanha. Que maravilha, né? Sensacional. Magavilha, como dizia o outro. Mas não é pobre, não é possível agora se falar, a gente não pode falar, então tá bem. Nós não vamos falar sobre isso. Vamos tocar música que é melhor, né? Então bora lá tocar música para você.
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0: Opa, para aí, vamos começar no começo, né? Lua Santana, Morena, pedido do ouvinte.

Xuxa, por aí você ouvindo a Marrom, por aí você ouvindo a Alcione, Corpo Fechado. Também ouviu por aí Eduardo Costa com Imagina Eu. Teve também Luan Santana com Morena, só as melhores tocando pra você em todos os ritmos, em todos os estilos. E você comigo até às 5. É, até às 5 aqui na reta final do programa, né? Você que tá ligado na onda da 105, tá bem ligado, tá muito bem ligado. Tá na rádio da Zona Sul, tá na cultura, tá com Valeirão. 3 horas que valerão a pena de segunda a sexta, das 2 às 5. 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Ligados, muito bem sintonizados aqui na cultura. Sempre. 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

0: 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Show de bola! 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A Andrea tá esperando por você. Falei certo, Andrea? Ah, me corrija aí se eu não falei certo. Me ajuda, Andrea, por favor. Não me deixe só. Andrea, se eu falei errado, me corrija. Também aqui, ó, ligado comigo aqui, o Guga. 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Agora 9 minutos, faltando para 5. Estamos ligadinhas aqui na Cidade Nova, tomando aquele cafezinho com leite e um bolinho. É o que tem para hoje com essa chuva. Lourdes e Caroline, abração. Queridas, um abraço para vocês e um bom café para vocês. Se quiser, né, de repente pegar e mandar um pedaço desse bolo aqui, a gente vai adorar, né? Se quiser mandar aqui bem pertinho, né? Aqui na hidráulica aqui. Olha só. Bom final de semana pra você também. Você que tá me desejando um bom final de semana, que bom. Simone Severo tá agradecendo a música que rodou. E mais, sucesso que não para, tá pedindo por aí o quê? Pediu por aqui um Mamonas? Então, tá pintando por aí o Mamonas pra gente relembrar. Inclusive teve um pedido de Pelotas também com uma música do passado. E essa aqui é legal, né? Essa aqui é pra embalar no final de semana.
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0: Na Cultura Zona Sul, pintando eles.
2: Ao em... top de quatro já vai.
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0: Crazy the Beck. Esses caras deixaram muito. Fizeram muito em tão pouco tempo. Inesquecíveis Mamonas Assassinas.

0: peraí que tem mais um bocadinho. Ai, bom demais. Mamonas Assassinas tocando por aqui no nosso programa, no nosso Top Tarde. A Vera Regina tá adorando aqui as músicas, né? Tá gostando dos programas todos, né, que a gente faz aqui, e eu fico feliz com isso. Um abraço pro Edinho e pra Vera Regina. Mas o Edinho tinha mandado uma mensagem e ficou lá em cima. Edinho, ó, fala aí.
1: Boa tarde, galera. Aqui é a Vera Regina, estamos lá, escuta aqui. Coloca uma lá do Rick Reine aí, pra escutar aí, por favor, aí. Vamos lá, escuta aqui.
0: Beleza, tá na escuta? Pediu? Ouviu? Fala comigo, vem. 91647867. O seu WhatsApp preferido. O seu contato direto com os estúdios da cultura.

0: Rick Renner fechando o nosso Top Tarde de hoje. Ela é demais, ela cultura, linda demais, maravilhosa a nossa programação. Obrigado você que esteve comigo desde as duas. Eu vou ficando por aqui, tá chegando por aí o Paulo Ricardo de volta pra casa e a gente se encontra por aí. No domingo pela manhã eu estou aqui e quero você comigo, tá legal? Então, domingo de manhã tem aqui o nosso programa, tem aqui, inclusive hoje um ouvinte falou, né, do Domingão, né? Ah, tinha o Domingão, quero o Domingão, beleza. Domingo de manhã eu tô por aqui, né? Não é o Domingão do Valeirão, mas sim o Domingão, e a gente vai estar juntos, eu e você. Tá legal? Você fica agora com o Paulo Ricardo de volta pra casa e a gente se encontra amanhã. Obrigado aos nossos apoiadores, obrigado, é claro, aos nossos ouvintes todos. Um, assim, ó, abençoado final de semana pra todo mundo. Valeu, gente, até domingo!
1: Hora certa.
0: Pontualmente 5 horas. 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

0: Agora são 5:08. Alô, alô, Zona Sul, bom final de tarde pra você. Cheguei mais uma vez por aqui. Cheguei, Brasil, como diria aquele meme da internet, né? E a menininha que alegra as nossas publicações, as nossas visualizações na internet. Então eu quero fazer a mesma coisa. Quero agradar seu final de tarde aí. Sou Paulo Ricardo e a partir de agora estaremos mais uma vez, graças ao bom Deus, juntos até às 8 horas da noite, levando até você a melhor trilha sonora no seu rádio, música e informação. Aqui no De Volta Pra Casa, seu programa de final de tarde, início de noite, pela Cultura Zona Sul. 105,9 no seu rádio, sempre, é claro, integrando a Zona Sul e conectada contigo. Que bacana! Vamos juntos, então. 8 horas da noite tem a Voz do Brasil, a transmissão da Voz do Brasil. E a partir das 21 horas, Rafael Chaves chega por aqui para comandar mais um Noturno. 105,9 até as 2 da manhã. E atravessando a madrugada, se você perder aí o seu sono, se você tiver insônia, quero relembrar que nós também temos Insônia com Paulo Roberto Djavan a partir das 2 da matina, atravessando as madrugas junto com você, música, interatividade e também muita emoção pela madrugada da Cultura Zona Sul. Mas o papo agora é De Volta Pra Casa, para você que está aí no seu carro, no seu trabalho, na sua van, na sua casa, enfim, esteja onde você estiver. Fico muito feliz de estar aqui sintonizado junto com a gente. Então, bora lá! Tá começando, daqui a pouquinho mais tem, você sabe, né? Tem aniversário dos famosos, tem também dica de cinema. Rapaziada do jornalismo vai estar junto comigo aqui, mais uma vez, atualizando as informações do dia em Rio Grande, da Zona Sul do Estado. Também muita coisa legal por aqui. É assim que funciona, é assim o De Volta Pra Casa, que vai junto com a gente até às 8 da noite, só pra reforçar por aqui. Bora lá de música? Pra começar, eu vou tocar aqui uma música, só pra gente poder relembrar um pouquinho aí do cara lá do Charlie Brown Jr., o Chorão, que através da tecnologia, após aí, foi uma homenagem póstuma do Chorão para o Chorão, que a banda NX Zero, do Di Ferreiro, acabou regravando uma música, né? Feito, na realidade, uma edição de estúdio e resultou nessa música aqui, ó, relembrando Cedo ou Tarde, com a participação eletronicamente da voz do Chorão. Vai lá!
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0: De volta pra casa, aqui na Cultura, integrando a Zona Sul e conectada contigo, Maroon 5, pra começar e muito bem na edição desta sexta-feira, final de semana se aproximando. Agora a chuva deu uma pequena trégua, né? Tivemos uma madrugada bastante chuvosa e inclusive o início do dia com várias pancadas ao longo do dia até essas 17 horas, mas lá por volta das 4 e pouco da tarde já deu uma amenizada, deu uma aliviada. A gente continua de olho aqui na previsão do tempo para poder repassar para você também, hein, como estarão se comportando as próximas horas aqui na cidade do Rio Grande e também na Zona Sul do estado, para você que está em qualquer uma das cidades de abrangência aqui da Cultura Zona Sul. É só ficar ligado, é só ficar sintonizado aqui junto com a gente. 5 e 18.
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0: Legal, parabéns, parabéns a você, famoso ou não, de aniversário no dia de hoje. Hoje completa 37 anos o Valtteri Bottas, que é piloto de automobilismo. Também super ator Jack Black, 57 anos, ator de cinema, de televisão. Jack Black também é músico, tem banda, toca. Sabe quem é o Jack Black, né? Ator principalmente de filmes de comédia. Muito engraçado, cara. Parabéns, 57 anos Jack Black, Valtteri Bottas, 37 anos, piloto de automobilismo. Também hoje uma das queridinhas da country music internacional, que é Shania Twain, está completando 61 anos. E a nossa brasileiríssima, já que a gente está falando aí sobre música, a nossa querida Paula Fernandes está completando no dia de hoje 42 anos. Cantora também do sertanejo, do country music brasileiro, Paula Fernandes, 42 anos. Carlos Magno também está fazendo hoje 67 aninhos. Ah, só para te sacanear. Nem falou nada, só balançou a cabecinha, né, Carlos Magno? Junto comigo aqui, meu amigo, prazer em te ter aqui no nosso De Volta para Casa. Pelo menos presente fisicamente, né? Pode não estar espiritualmente, né? Também está, porque está concentrado no teu trabalho, mas é bom te ter aqui de parceria na bancada também, mesmo que quietinho.
3: Eu acho que eu trouxe a chuva, né? Porque ela tinha parado, agora ela voltou, né?
0: É, pouca coisa. Pois é, Carlos Magno. Não trouxe a chuva, não, porque o senhor não saiu daqui. O senhor chegou aqui 6 horas da manhã e tá aqui até.
3: Vem chuva.
0: Tu gosta de chuva, cara? É, pra ficar em casa eu adoro também chuva.
3: Uma pipoca, né?
0: É, uma pipoquinha, um bom filmezinho, é bom também.
3: Bom também, né? Bom também, né?
0: Mas tá valendo.
3: É. Aniversário da Paula Fernandes, do Valtteri Bottas, né?
0: É,
3: Valtteri Bottas. Fórmula 1, sabia?
0: Gosta?
3: Muita gente deixou de lado a Fórmula 1 depois do Ayrton Senna, depois do Felipe Massa.
0: É, mudou muito, né?
3: Começou a cair.
0: É que as gerações foram mudando também.
3: Mas eu vejo. Sempre quando eu posso, eu vejo a Fórmula 1.
0: Ah, já sei o cara que eu vou recorrer quando eu precisar na editoria aqui do programa falar sobre Fórmula 1.
3: Sei dos pilotos, sei das equipes.
0: Ah, tá aí, ó, grande colaborador, Carlos Magno.
3: Gosto bastante de Fórmula 1, sim.
0: Que legal, meu camarada. E esse cara aí, o Valtteri Bottas, é bom, cara? É uma promessa?
3: Meia boca.
0: É, 37 aninhos.
3: Agora tá numa equipe de menos porte, né?
0: Uhum.
3: Quando estava numa de maior porte, não rendeu muita coisa, não.
0: Não rendeu
3: não,
0: também?
3: Não rendeu. O companheiro de equipe dele foi melhor do que ele.
0: Né?
3: E aí...
0: Rendeu mais,
3: né?
0: Que legal.
3: E agora tá numa equipe de menos expressiva. E aí agora não vence mesmo.
0: Não vence, né? Precisa desse incentivo também, né?
3: O Fórmula 1 tem um brasileiro, né? Um brasileiro.
0: Uhum.
3: Na competição e tá na Audi.
0: É...
3: Tá lá pelo meio da tabela.
0: Eu vou te dizer uma coisa sinceramente, aquele guri ali, eu acho que é uma promessa, ele é bem dedicado, bem focado.
3: Bem dedicado, poucos abandonos nas corridas, né?
0: Pois é.
3: E aí tem um futuro aí.
0: Tem futuro, Magno?
3: Acredito que sim.
0: Grande Carlos Magno, nosso comentarista de Fórmula 1.
3: Valeu, abração.
0: Agora 5h21. Parabéns pra você também, que está de aniversário no dia de hoje.

0: alguns segundos, só para o pessoal ficar pensando, depois dessa balada da Shania Twain, com You Are Still The One, uma das aniversariantes do dia. E também a Paulinha Fernandes, aproveitei a vibe aí, já entrou na programação essas duas musiquinhas aqui para fechar a primeira parte, a primeira sequência de música e informação aqui do De Volta Para Casa. Shania Twain, You Are Still The One, e também a Paulinha Acenturada Fernandes, com Amar de Novo. Ela fez essa versão aí de Set Fire to the Rain. Posso saber por que, nesse momento, o senhor está com esse ar de graça aí no cantinho, senhor Alisson Fontes? O senhor não gostou aí da seleção das músicas? O senhor achou alguma coisa engraçada? O que aconteceu?
1: Muito boa tarde.
0: Boa tarde.
1: Não, sexta-feira já começou assim, já, né? Assim melancólico.
0: Olha, mas a intenção não seria a melancolia. É que, na realidade, a Shania Twain e a Paula Fernandes estão de aniversário na data de hoje, né? Então, aproveitei e coloquei a música ali. Né? A audiência também já estava pedindo por aqui, mas já estava encaminhado.
1: E homenagem a elas, né?
0: Aí, homenagem a elas.
1: Parabéns, né? Paulinha.
0: Que susto, pensei que era parabéns, Paulinho.
2: Mas é melhor que uma homenagem, né, Alisson?
0: É. Ah, então. É, uma homenagem. Quando os senhores estiverem de aniversário, eu também vou homenagear os senhores.
1: Perfeito.
0: Alisson Fontes, boa tarde.
1: Boa tarde.
0: Marcelo,
1: boa tarde.
0: Portela.
2: Eu mesmo,
0: boa tarde. Nunca vi coisa mais bela.
2: Tu fala daí que eu digo daqui.
1: Portelinha.
0: É, não leve a mal, né? É só uma brincadeira de final de tarde.
2: Você sabe o que quer dizer Portela?
0: Portela.
2: Isto.
0: É uma pequena porta.
2: Exatamente.
0: Um pequeno portão, uma entrada,
2: cultura, né?
0: Portela.
2: Paulo Ricardo.
0: Portela.
2: Município de... Da onde?
0: De?
2: Portugal.
0: Portela. É.
2: Porta pequena.
0: Ó, porta pequena. Mas não quer dizer que seja, né, uma grande entrada.
2: Claro.
0: Por exemplo, o senhor, o seu trabalho na vida das pessoas. Olha que coisa profunda.
2: Muitos estudos.
0: O Alisson está até roendo as unhas nesse momento.
1: Eu fiquei pensativo agora. Portela.
0: Por
1: porque para mim Portela era alguma coisa tipo carnavalesca, né?
0: Uh-huh.
1: A Portela.
0: É que a gente está acostumado, né, com a escola de samba chamada,
1: sim,
0: Portela, mas também não deixa. Mas a representatividade deste nome também é uma coisa importante, com um fundamento português.
2: Português.
0: É isso?
1: E qual,
0: o senhor tem uma cara assim de português, realmente uma
1: português,
0: coisa
1: português, Portugal, fedendo bacalhau.
0: Que isso, Alisson? Não é não. Mas olha para o... Olha para o Marcelo, vê se ele não tem realmente todas as características de um português.
2: Bordões do meu amigo.
1: Igualzinho.
2: Da dupla.
1: E tu, Paulo Ricardo, qual é o teu sobrenome?
0: Meu sobrenome, ele tem uma mistura.
1: Ah, uma mistura.
0: É uma mistura latina com uma mistura espanhola.
1: Tem uma Silva.
0: Paulo Ricardo Silva. Sim. Não. É Valério Ávila.
2: Curiosidade.
0: Espanhol. Tem um fundamento lá, as raízes e a genealogia espanhola. E também o Valério, que é o fundamento espanhol. Perdão, latino.
1: Show de bola.
0: Uruguacho. Meu avô era uruguacho.
1: É isso que é o Brasil, né? Espanhol. Várias diversidades, né?
0: É verdade.
1: Legal.
0: O senhor pode ver, nós temos aqui um português.
1: Descendências, né?
0: Um descendente português, moreno. Tu olha pra ele, tu diz que ele é um latino, né? Ele é a cara do John Secada, né?
2: Mais britânico.
0: O Alisson Fontes também, né? Que tem a sua influência também, né? Alisson Fontes.
1: Com certeza.
0: Qual é a sua influência? A sua genealogia?
1: Meus parentes de parte de pai. Minha avó veio lá de Paraíba, de barco, de navio.
0: Paraíba.
1: E meu avô, Pernambuco. E adivinha onde eles vieram trabalhar aqui na cidade? Se conheceram? Na Ringetz.
0: Ah, sério?
1: Na fábrica da Ringetz.
0: Olha!
1: Se conheceram ali. Tanto é que a minha avó e meu avô, eles moraram naquelas casinhas ali coloridas, onde mora a Medina até hoje.
2: O Alisson, olhando.
1: E teve meu pai.
0: Olha, até acabou a trilha aqui, ó. Me emocionei. Olha, rapaz, que legal.
1: E a avó da minha avó era de tribo indígena. Minha avó era de tribo indígena.
0: A avó da tua avó.
1: A avó da minha avó.
0: O Alisson. Tem descendência...
2: Respondesse a minha
0: pergunta. Os povos originários.
2: Respondesse a minha pergunta. Eu já estava olhando para você aí, olhando assim, achei... Tem algo de indígena.
1: Indígena, nordestino, né? Nordestino.
0: Nada a ver. Que isso, Marcelo? O Alisson.
2: Alisson indígena.
0: Imagina o Alisson de Cocar.
2: Sim.
0: Né? O que o senhor pôde identificar nesse rapaz aí com uma característica indígena?
2: Os colares.
0: Os colares.
1: Tá o olhinho puxado, né?
0: Tudo a ver. Olhinho puxado.
1: Isso é o Brasil, né? Diversidade.
0: É verdade. Muito bem recebê-lo, muito bom recebê-los por aqui. Vamos fazer aqui o nosso intervalo. 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Vou fazer aqui o intervalo rapidinho e a gente está voltando com mais De Volta. De Volta para Casa.
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5: Previsão do tempo.
6: A sexta-feira terá pancadas de chuva e trovoadas isoladas. Os ventos serão fracos com a umidade relativa do ar em média de 95%. A mínima será de 12 graus, tanto em Rio Grande quanto em Pelotas. Durante a tarde, a temperatura sobe, podendo chegar à máxima de 16 graus. Com informações do Instituto Nacional de Meteorologia, IMET.
4: Previsão do tempo.
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0: Legal, já estamos de volta. De volta para casa, 18 minutos faltando para 6 horas da tarde. Estamos de volta trazendo mais música, mais informação. Hoje é sexta-feira e hoje é dia. Nós vamos até a Presidente Vargas, com o corpo espiritual, no caso, né? E também via internet, porque mais uma vez ele está por aqui. Gostasse dessa, né? Érico Bula, gerente da Farmácias Associadas Rede LVD. O senhor se diverte também com a gente por aqui, né? Ajeitando o cabelo nesse momento ali, aproveitando, né, Érico? E aí, tudo bem? Boa tarde.
1: Muito boa tarde. Boa tarde, meu amigo Paulo Ricardo, amigos da Rádio Cultura. Sempre é um prazer. Aproveitar, né, cara, que tem aqui o nosso retorno aqui, né?
0: Sim, sim. O monitor. Tá dando uma ajeitada no topete, no monitor, nesse momento, né? Na nossa transmissão, né, via internet. E também estou junto aqui hoje com o Marcelo Portela, mais uma vez, e o Alisson Fontes aqui no De Volta para Casa. Estão ansiosos, querendo saber aí das promoções, né? Que a gente toda sexta-feira tem alguma coisa e estão começando a se viciar aqui junto com a gente. Estava falando sobre isso aí.
2: Para esse final de semana, né?
0: Final de semana. É isso aí, mais uma vez.
1: Tá cheio, então, hoje?
0: É, tá. Não, sempre. É, a partir de agora, essa rapaziada aqui é a rapaziada do jornalismo. Estão mandando ver, né? Então, estão junto com a gente a partir da semana que vem. Acredito que vai ter umas novidades aqui no programa também. São meus parceiros aqui para mim não me sentir tão sozinho. Porque o senhor, como meu amigo, só me aparece na sexta-feira, né? Então, poxa, é brincadeira, né?
1: Eu sou aquele amigo de festa, só aparece na sexta-feira, só.
0: Só aparece no final de semana. Pô, brincadeira, né? Tava me cobrando um pouco aqui. Eu fiquei até analisando as possibilidades. Que amizade é essa, né, Alisson? Né, Marcelo?
3: Isso.
0: Que amizade é essa? Os amigos só aparecem na sexta-feira, rapaz.
2: Mas é a amizade que mostra ofertas, né? Isso que é amizade boa.
0: E tu acha? Aí, Érico.
1: Aí, vixe, ó. O cara inteligente, o cara sabe, ó. Só coisas boas.
0: Alisson Fontes sabe dos paranauês.
1: Tem as manhas.
0: Tem as manhas. Mas e aí, como é que foi essa semana? 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Tudo certo? Foi um pouquinho chuvosa também? 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
0: Se puxando.
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0: Se eu não mandar um abraço pra ele, fica bravo. 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
1: Pro David, eu pensei que era pro supervisor. Aí tá...
0: Não, pro David Sampaio. Ele quer música, ele pediu música.
1: Pediu música, que posso... música ele quer?
0: É aquela conexão, é isso?
1: Não. Conexão, é.
2: Conexão,
1: né? Vai rodar daqui a pouquinho mais.
0: Ele abre os braços, ele canta, ele dança. Sério?
1: No meio da loja?
0: No meio da loja, ele se libera.
1: Fica mais faceiro do que guri em dia de baile.
3: Um ouvinte temático.
1: É verdade. Grande abraço, obrigado então, até mais.
0: Beijo.
1: Valeu,
0: tchau, tchau, abraço.
1: Até mais. Olha, rapaz. Tá aí, a gente vai rodar daqui a pouquinho mais aqui. E vamos lá, então, os destaques do jornalismo. 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
1: Muito bem, então.
0: Ok, Google? Tá, mas aí, vocês vão ficar me olhando, não vão falar nada?
2: É isso aí, redes associadas. Aqui você tem amigos.
1: Estou olhando daqui, em sua direção, que tem um sol lá fora.
0: Tem um sol, e
2: é brilhantando, né? Tem um sol, mas né? Tem algumas nuvens ainda, né?
0: Tá. Tem, não, sol entre nuvens, mas vocês podem ver como fica bonita essa paisagem, vocês olhando dessa posição, onde vocês estão nesse momento, né? Comigo aqui.
2: Tá se achando, né?
0: E ao fundo, nessa paisagem linda aqui do Complexo Cultura Zona Sul, com o nosso lago, né? E o sol ao fundo também. E eu abrilhantando aqui, é lógico, essa foto, né? Seria uma foto, a gente pode até tirar um print aí, quem sabe a gente poder tirar uma foto e a gente poder publicar.
2: Botar nos stories, hein?
0: Não faça assim. Mas olha só, Marcelo, rapidinho, vamos direto aqui. O que, que tem de novidade hoje aqui? Sabia que o senhor estava separando algumas coisinhas aí para a gente poder falar.
1: Isso.
0: Não vamos falar de beisebol hoje, né?
2: Não. Hoje é taco.
1: 1994? Não, hoje não.
0: 1994.
1: Isso.
0: O que, que houve?
1: Hoje falaremos de novo com um bom músico que sou.
0: Bom músico?
1: Bom músico.
0: Ué, tu também toca?
1: Sim.
0: Tu toca o quê?
1: Décadas de 80 e 90.
0: Não, agora. Continua tocando?
1: Hoje eu sou um pesquisador musical.
0: Ah, um pesquisador. Mas como músico, o senhor tocava o quê? Caixinha de fósforo?
1: Sopro.
0: Ah, muito bem, Alisson. Sabia disso?
2: Não sabia.
0: Como? Tanto tempo ao lado, na
2: vivendo
0: parceria.
2: Vivendo e aprendendo.
0: Na escola, na faculdade, junto com esse rapaz.
2: Marcelo, aqui. É mil e uma utilidades.
1: Acho que podemos trazer isso no quadro, né? Curiosidades do Rio Grande.
0: E o senhor vai entrar nessas curiosidades? Marcelo. Falar do Marcelo. Tá, mas aí o que aconteceu, Marcelo? Tu vai falar de quê?
1: Isso, quem lembra de Phil Collins?
0: Ah, todos lembramos. Isso, Phil Collins, do Gênesis, né? E Phil Collins é Phil Collins também, né?
1: Está com a possibilidade, né, de retornar às gravações em estúdio e também aos seus... que mais? O que ele faz?
0: Seus trabalhos.
1: Seus trabalhos, né, Paulo?
0: Cantando.
1: Voltar aos palcos.
0: Mas, cara, de que maneira ele vai voltar se o Phil Collins estava bem esgualepado aí, coitado, né? O Phil Collins estava, inclusive, né, utilizando uma cadeira de rodas, teve uma grande debilitação, né, na sua vida aí, com uma doença que acabou prejudicando muito a saúde do Phil Collins. Como é que o cara vai voltar?
1: É, a consideração
0: e a
1: possibilidade de ele retornar. Né? Ele venceu o período crítico de dependência e problemas graves de saúde aos seus 75 anos.
0: Que tipo de dependência?
1: Saúde mental,
0: recuperação
1: mental, né? E essa superação está acontecendo.
0: É, está se recuperando?
1: Exatamente.
0: Então existe essa possibilidade do Phil Collins voltar aos palcos. Quem sabe, né? Dentro dessa possibilidade, ele também aterrisse aqui pelo Brasil, né? Trazer um pouquinho o trabalho dele aí.
1: Ele também será introduzido no Rock and Roll Hall of Fame, em carreira solo, em novembro de 2026, agora, Paulo.
0: É?
1: Isso, tá chegando, tá pertinho.
0: É verdade. É. Pô, que legal. É uma grande homenagem, um grande título também, eu acho que merecido pro Phil Collins, que é um grande artista. Era isso, Marcelo?
1: Você escuta Phil Collins?
0: Sim. Desde que eu nasci.
1: Muito romântica, né? No coração.
0: Desde que eu nasci. O senhor escuta Phil Collins, Alisson?
2: Não, mas posso ouvir.
0: Não, mas eu posso ouvir. Então tá.
1: Seu gênero musical, qual é o seu estilo musical? Seu gênero musical?
0: Pagode,
2: eclético.
0: Eclético. Qual o teu destaque de hoje?
2: Do louvor ao funk.
0: Vamos lá então, pra gente agilizar. Eu vou tocar uma do Phil Collins aqui.
2: Meu destaque de hoje são duas informações. Tá.
0: Tá.
2: Rio Grande também enfrenta problemas no fortalecimento de energia elétrica, né? Fornecimento. Cerca de 287 clientes ainda estavam sem luz aqui no município, né? Estão sem luz. Até então a minha avó também está sem luz, eu soube da informação agora.
0: Sério?
2: Ela mora lá na Cidade Nova, perto da Praça Araiva, e a quadra dela está sem luz, sem energia. Uns falam que é por conta do temporal que teve e tudo mais. Enfim, é só esse alerta, né? Muitas pessoas não sabem, mas... uma parte da cidade está sem luz. E também eu e o Marcelo tivemos na ERS 734 fazendo uma bela reportagem que já está no nosso Instagram, Rádio Cultura. Só olhar, né, e ver. Nós tivemos acompanhando de perto as obras da duplicação e um dos principais acessos de Rio Grande, né? Fomos até o local para conferir o andamento dos trabalhos e também conversar com comerciantes da região.
0: Ah, que legal. Tá, já foi postado então, tá no nosso Instagram.
2: Foi postado, sim.
0: Essa reportagem.
2: E a principal reclamação é em relação à demora para a conclusão da obra. Basicamente está quase tudo pronto, só tem uns buracos para fechar, né? E eles estão só adiando, falaram que ia finalizar no ano passado, depois foi antes desse ano. E aí, por último, foi em julho, né? Mas já passou julho. E para finalizar, vai ser em dezembro, talvez, né? Que vai finalizar a obra.
1: A entrega da estrada?
2: Isso, da duplicação.
0: Isso aí. Olha aqui, vocês utilizam diariamente a 734?
2: Né? Eu evito por conta da obra, né? Aí eu vou mais pelo Henrique Pancada, para ir pro centro, né? Do bairro pro centro.
1: Para fazer meus estudos na universidade, eu sou usuário da avenida. Exatamente. E da estrada.
0: Da 734. Da 734. Pois é, então quem utiliza diariamente sabe muito bem do que eu estou falando, do que eu vou falar agora, né? Que foram divulgados aí, 60% da obra, mais de 60% da obra já está pronta, está finalizada, mas não é isso que nós vemos, né? Inclusive, ainda muitos transtornos, muitos lugares ainda que falta sinalização, então tem bastante coisa ainda para ser feita ali, e principalmente quando chega ali, junção pórtico, é uma das piores partes ali, porque o resto, né, já está mais ou menos encaminhado. É uma das piores partes. Então a gente já alerta aí a nossa audiência, né?
2: A parte da Santos Dumont ali, né?
0: É verdade, principalmente ali. Né? É exatamente nesse trecho.
2: E os carros estão indo para Dubai. Do bairro pro outro.
0: Dubai. Mas que... A gente falando sério, esse Alisson vem com brincadeirinhas aqui, né?
2: Meu, tá chique aqui, é Dubai,
0: tá
2: chique, viu?
0: Tá muito chique.
1: Será que ele já tá querendo um shopping da sexta-feira?
0: É sexta-feira, né? Até a programação de final. Então, assim, ó, só pra gente finalizar, falando sobre essa questão da 734, está postado no nosso Instagram essa matéria do nosso jornalismo, confira lá. E eu quero dar os parabéns pra vocês pelo trabalho maravilhoso realizado por vocês, né, e pelos nossos outros colegas também. Tem o Adriel, o José Vitor também aqui do jornalismo, que estão fazendo um trabalho exemplar, e parabéns, por exemplo, entre outras reportagens, pela reportagem que vocês fizeram sobre o comércio de Rio Grande, e nós conseguimos praticamente aí bater 100 mil visualizações.
2: Metade da cidade viu o vídeo.
0: Pois é. Praticamente é isso aí, 100 mil visualizações, entre outras reportagens
2: e
0: também muito promissoras.
2: Quase mil comentários, né?
0: É verdade.
2: Pessoas debatendo, é isso que a gente quer, né? O pessoal debatendo, falando, né? Opiniões.
0: Muito bom, parabéns pelo trabalho.
2: Obrigado.
0: De vocês, certo?
1: Uma utilidade pública, Paulo.
0: Diga.
1: Já tem um tempinho para esta?
0: Diga, se for rápido, direto ao objetivo.
1: O novo cronograma da coleta programada, você conhece o que é inservíveis?
0: Sim.
1: Recolhimento, né, das ruas, né? O cronograma está na página já da Secretaria Municipal de Saúde e Urbanismo. O novo cronograma
0: já está disponível.
1: Já está disponível.
0: Ah, legal. Certinho, então. Agradeço a vocês.
2: Muito obrigado.
0: Um ótimo final de semana. Tá aproveitando rapidinho, mas tem que ser rapidinho. Okay. 10 segundos para cada um. Qual é a dica para o final de semana, para sexta-feira?
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0: Tá certo. Tudo de bom pra vocês. Bom final de semana.
2: E até segunda-feira.
0: Até... não vai trabalhar no
2: final
0: de semana.
2: Estagiário.
1: É. Servidor público, então.
0: 6:02. O senhor que não conhecia, eu vou ter a oportunidade, essa versão especial aqui da cultura, do som do Phil Collins, na parceria com um outro artista chamado Philip Bailey. O nome dessa música é Easy Lover. Phil Collins aqui na programação do De Volta Pra Casa. Certo?
2: Certo.

0: Phil Collins com Easy Lover. Participação nos vocais aí também nesta versão aqui do De Volta Pra Casa do Philip Bailey. Aí, mais uma sequência, fechando por aqui a primeira parte do nosso programa de final de tarde de sexta-feira. Pra você que está sintonizado aqui na programação da Cultura Zona Sul, só as melhores também, numa bela seleção aí de final de tarde, como a gente costuma dizer, é o nosso Happy Hour no seu rádio. Agora são 6:08. Para finalizar essa sequência, a gente quer lembrar aí que o Sesc Rio Grande vai realizar na tarde deste sábado, amanhã, e tomara que as condições climáticas ajudem, um passeio ciclístico em torno da Universidade Federal do Rio Grande, em torno da FURG. O evento tem a saída programada a partir das 15h no Sidex Sul. O passeio integra a programação da Feira do Livro da FURG e contará com a entrega de medalhas de participação e bonés de brinde para os 200 primeiros que realizarem a inscrição. A entrega dos kits será realizada no dia e local da prova, amanhã, portanto, a partir da 13h até às 14h. 15h é a saída do passeio ciclístico no campus da FURG. Para receber os brindes, é necessário trocar por um livro infantil ou infanto juvenil novo. Então é amanhã que o Sesc Rio Grande estará promovendo este passeio ciclístico na tarde deste sábado. E vamos torcer que o tempo ajude. Então dá uma forcinha aí, São Pedro. Vai dar tudo certo, certo?
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2: Hora certa.
0: 6:09.
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6: Agora sim, 6 horas e 17 minutos, temperatura, deixa eu atualizar aqui a temperatura também, nesse momento no Complexo Cultura Zona Sul, 14 graus de temperatura. Umidade relativa do ar em 96%, vento a 18 km por hora. Até às 8 por aqui, música e informação na nossa programação. Vou mandar um salve especial lá para nossa audiência, para Maria da Glória, que está junto comigo aqui no De Volta. Também o Cássio Curs lá em Pelotas, a Inês Miranda, também junto comigo aqui nas ondas, o Matheus Noguês, nas ondas aqui do De Volta para Casa, Fernandinha, a Balia lá de São José do Norte, também aqui sintonizado, o cara mandou um abraço para a gente, para toda a equipe da cultura. Boa tarde, Paulo Ricardo, De Volta para Casa, na escuta. Abraço do Jefferson, sempre aqui, sintonizado também. O Edson Silveira também está junto com a gente aqui na programação do De Volta para Casa. Vou mandar um abraço lá para as farmácias associadas, Rede LVD, toda a equipe, a Raquel Mena. E também um abraço especial para as minhas queridas colegas que estão sintonizadas aqui. A Dani Furtado, do Departamento Financeiro, e a Letícia Costa, do Departamento Comercial. Sua audiência sempre, sempre, gurias, é muito importante para nós. Obrigado aí, tá? Valeu pela audiência, pela sintonia. Lá em Piratini, a Daniela também já tá por aqui. A Daniela Costa mandou mensagem também pedindo música. Valeu, gente. Obrigado aí pela interatividade aqui no seu programa de final de tarde da Cultura Zona Sul. Continue participando. 991-647867 é o nosso WhatsApp para você poder mandar a tua mensagem aí nesta tarde bastante úmida de sexta-feira. Mais um final de semana se aproximando e a gente torcendo aí que as condições climáticas deem aquela melhorada que a gente precisa tanto, não é verdade? 6h19, bora lá de música, não saia daí, a gente
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6: já traz mais informações.
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0: Sonsaço do Detonautas aqui do De Volta Pra Casa. O retorno de Saturno. Antes o Apaixonado com Conexão. 6 horas e 27 minutos. Até as 8 da noite por aqui. As melhores dicas, dicas de cinema. Já tivemos aí o aniversário dos famosos. Tem informação do futebol na sequência. Tem outras dicas também. E é claro, aquela interatividade que não pode faltar aqui na nossa programação de final de tarde.
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0: E essa melhor dica de filme chega com a super força mais uma vez de Açaí da Casa. 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E a dica de hoje chega para o filme chamado Muito Prazer, que é dirigido pelo Jorge Furtado. Muito Prazer acompanha o Rubem, que é interpretado pelo Daniel de Oliveira, após ele descobrir que herdou um estabelecimento do seu tio. Um motel tão antigo que ele pensava até estar abandonado. Ao chegar no local, o Rubem, Daniel de Oliveira, descobre que lá dentro vive Grace, interpretado pela Luísa Arraes, uma ex-funcionária. Determinados a reabrir, eles percebem que o motel Pérola já não tem mais a mesma fama. E para sair do vermelho, Nalva, que é interpretado pela Samantha Jones, tem um plano extremamente inusitado: a venda dos vídeos feitos por câmeras escondidas nos quartos dos clientes. No entanto, ao serem descobertos, eles terão que provar que os vídeos são falsos, iniciando assim novas filmagens inesperadas para fugirem da cadeia. É bem divertido o filme, tá valendo aí pra você. Muitas risadas, com certeza, vai arrancar na dica do Cine Pipoca de hoje, o filme Muito Prazer.
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3: Previsão do tempo.
4: A sexta-feira terá pancadas de chuva e trovoadas isoladas. Os ventos serão fracos com a umidade relativa do ar em média de 95%. A mínima será de 12 graus, tanto em Rio Grande quanto em Pelotas. Durante a tarde, a temperatura sobe, podendo chegar à máxima de 16 graus. Com informações do Instituto Nacional de Meteorologia, IMET.
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Tá aí o Sonsaço com a primeira posição, a mais pedida do dia, a mais curtida no dia de hoje, nesta sexta-feira, 28 de agosto, aqui na programação da Cultura, no nosso Top 3 do De Volta Pra Casa. Simone Mendes, Direitos Iguais. 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É isso aí, vamos lá, até às 8 por aqui, música e informação para você. Restauro do Clube Caixeiral, um dos maiores anseios quando se refere, né, a prédios históricos aqui na cidade do Rio Grande. E o Clube Caixeiral, existe a possibilidade de ser restaurado. Então o restauro do Clube Caixeiral não vai custar barato, principalmente porque foi deixado de lado durante muito tempo, e quanto mais o tempo passa, pior fica, né? E principalmente quando se quer restaurar um prédio, como por exemplo do Clube Caixeiral aqui da cidade. Então, meus amigos, pasmem, ele pode custar até 10 milhões de reais. Quero saber de onde vai sair esse dinheiro. 10 milhões de reais no restauro do Clube Caixeiral em Rio Grande. E as próximas etapas já estão sendo desenvolvidas aí, preparadas. E na sequência, daqui a pouquinho, eu vou falar sobre isso aí, sobre essa questão do Clube Caixeiral aqui no De Volta Pra Casa. Também outro assunto que eu vou abordar, protótipo criado por alunos de Rio Grande, disputa competição internacional de eficiência energética. E uma das preocupações no momento, nos últimos dias, e principalmente com esses dias de muita chuva, que um temporal exigiu aí a manutenção emergencial em uma bomba de drenagem aqui em Rio Grande, uma das principais bombas de drenagem da nossa cidade. Justiça suspende seleção de estivadores para o Porto do Rio Grande. É isso aí, sabia? Tinha ouvido

Essa informação hoje ou não? Pois é, a Justiça do Trabalho suspendeu o processo seletivo para a formação de cadastro de estivadores no Porto do Rio Grande. A decisão interrompe todas as etapas da seleção, cuja prova estava marcada para 13 de setembro, até a análise do questionamento relacionado às regras do edital. O processo previa 90 vagas. E uma liminar foi concedida nesta quinta-feira, dia 27, pelo juiz Jorge Fernando Xavier de Lima, da Terceira Vara do Trabalho de Rio Grande. E após o pedido do Ministério Público do Trabalho do Rio Grande do Sul também. A seleção é organizada pelo órgão de gestão de mão de obra do trabalho portuário avulso do Porto Organizado do Rio Grande, ou seja, o OGMU-RG. Então tá aí, ó. Justiça suspende seleção de estivadores para o Porto de Rio Grande. E agora, para finalizar essa rodada de informações, uma das bombas responsáveis pelo escoamento da água da chuva na região central de Rio Grande precisou passar por uma manutenção emergencial durante o temporal que atingiu o município nesta quinta-feira. O equipamento instalado na casa de bombas da rua Senador Salgado Filho parou de funcionar após o acúmulo de lixo em seu interior provocar a quebra do eixo. A ocorrência foi registrada durante um período de chuva intensa na cidade. Conforme o balanço divulgado pela Prefeitura, Rio Grande acumulou 109,6 milímetros de chuva, sendo 80,6 milímetros em apenas 12 horas. Com isso, o acumulado de agosto chegou a 342 milímetros. É muita coisa!

0: NXS com Disappear, aqui no De Volta Pra Casa. Fecha a segunda parte, o segundo tempo aqui do programa. Até às 8, música e informação em destaque. NXS Disappear, ainda nessa sequência teve o Ferrugem com som de faculdade. Havaianas. Os impactos de enchentes, alagamentos, ondas de calor e outros eventos climáticos extremos na saúde da população estarão no centro de um projeto recém-lançado aqui em Rio Grande. Apresentado nesta quarta-feira, dia 27, na quarta-feira desta semana, anteontem, a iniciativa busca preparar a comunidade e serviços públicos também para enfrentar situações cada vez mais frequentes, agravadas pelas mudanças climáticas. Batizado de Clima SUS Rio Grande, Vigilância, Cuidado e Justiça Climática no Território, esse projeto, aprovado pelo Programa de Educação pelo Trabalho para a Saúde do Ministério da Saúde, tem uma proposta que ficou em quarto lugar entre as selecionadas em todo o país e alcançou a melhor colocação entre as universidades públicas gaúchas. A proposta pretende aí aproximar universidade, comunidades e Sistema Único de Saúde, que é o SUS, para identificar vulnerabilidades e construir estratégias de prevenção e resposta, também, principalmente, diante de eventos extremos que afetam diretamente a vida dos moradores. O tema ganhou ainda mais relevância aqui na nossa região, após a sequência de enchentes, alagamentos temporais e períodos prolongados sem energia elétrica registrados nos últimos meses.
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0: Agora são 7h05 e em seguida informações do futebol.
2: Hora certa.
0: 7h05.
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0: Estamos de volta aqui com o De Volta. De Volta pra Casa na programação da Cultura. Tá vendo essa aqui, ó? Thiago York com a Duda Beat, Tangerina. Ouve aí.

0: esse lugar.
1: Tá ligado? Então tá, então fica mais ligado ainda, porque já já eu toco ela inteirinha aqui no De Volta Pra Casa. Porque agora eu preciso dar aquela breve parada, porque chegou o momento da informação. E agora, mais uma vez, a gente traz aqui, ó.
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1: Bora lá então, hoje é rapidinho aqui o futebol no De Volta Pra Casa, nosso Bola na Trave. E o principal assunto foi o jogo do Grêmio com o Inter ontem, né? Jogando no estádio Beira-Rio, em duelo de ida pelas quartas de final da Copa do Brasil, o Inter e Grêmio empataram em 0-0 na noite de ontem. As equipes de Paulo Pezzolano e também o Luiz Castro voltarão a se enfrentar na semana que vem na Arena, para decidir quem se classifica à próxima fase da competição nacional. Antes, os times gaúchos têm um compromisso pela 25ª rodada do Campeonato Brasileiro. Neste domingo, dia 30, o Colorado visita o Bahia na Arena Fonte Nova, às 19h30. Já o Tricolor recebe, no mesmo dia, o Chapecoense na Arena, às 18h30 da tarde. Já o duelo de volta entre Inter e Grêmio pela Copa do Brasil está marcado para a próxima quinta-feira, dia 3, às 8 da noite, na Casa Tricolor. Um novo empate leva a decisão para os pênaltis. E olha uma notícia triste para os colorados. Um dos torcedores mais longevos da história do Esporte Clube Internacional faleceu nesta sexta-feira aos 112 anos de idade. O senhor Adelino Félix de Souza, conhecido como Negão, era morador de Taquara, na região metropolitana de Porto Alegre, onde vivia havia mais de 50 anos. A causa da morte não foi informada. A morte foi comunicada pela família nas redes sociais. Em uma publicação, os parentes destacaram a trajetória de Adelino e lembraram a relação do idoso com o clube, com o Internacional. Clube que acompanhou durante a grande parte aí da sua vida. Então, muita força aí para a família do seu Adelino. Colorado, 112 anos de idade, faleceu nesta sexta-feira e fica marcado aqui no nosso De Volta Pra Casa também, certo? Agora são 7h15.

das mais expressivas bandas do pop e do rock internacional, com uma lenda tocando juntos, B.B. King. U2 com B.B. King, When Love Comes to Town, aqui no De Volta Pra Casa, na programação de final de tarde da Cultura Zona Sul. Agora são 7 horas e 24 minutos. Um protótipo elétrico desenvolvido por estudantes de cursos técnicos de Rio Grande voltou a colocar o extremo sul do estado entre as equipes de destaque da Shell Eco Marathon Brasil, uma das principais competições de eficiência energética da América Latina. A equipe IFECO, do Instituto Federal de Educação, Ciência e Tecnologia do Rio Grande do Sul, o IFRS, Campus Rio Grande, encerrou ontem sua participação no evento realizado no Rio de Janeiro, na sexta colocação. Diferente das corridas tradicionais, a competição não premia o veículo mais rápido. O objetivo é percorrer a maior distância possível consumindo a menor quantidade de energia. Na categoria disputada aí pela equipe gaúcha, os protótipos são movidos exclusivamente por baterias elétricas. Criado há cerca de 10 anos, o projeto reúne estudantes dos cursos técnicos do campus e participa da competição pela 8ª vez. Neste ano, a Shell Eco Marathon Brasil ocorreu no Pier Mauá e reuniu equipes de diferentes países da América Latina. Tá aí, então, grande abraço e parabéns à equipe do IFRS Campus Rio Grande pela participação em mais este super evento.

Não é assim tão complicado, não é difícil perceber. 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

0: Obrigado, gente.
1: Obrigado.
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0: Esse é o som do Ian, ao vivo com um textão. Aqui no De Volta Pra Casa. Antes, Victor e Léo. Quem de nós dois? A música da Ana Carolina, também nessa gravação aqui do De Volta. Pra você que está ligado junto com a gente, hora do intervalo. Já já eu tô voltando com mais informações.
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2: Previsão do tempo.
3: A sexta-feira terá pancadas de chuva e trovoadas isoladas. Os ventos serão fracos com a umidade relativa do ar em média de 95%. A mínima será de 12 graus, tanto em Rio Grande quanto em Pelotas. Durante a tarde, a temperatura sobe, podendo chegar à máxima de 16 graus. Com informações do Instituto Nacional de Meteorologia, IMET.
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1: Lucas Luco com Wherever You Will Go. 11 minutos faltando para as 8. Olha como eu havia comentado que iria falar sobre isso. Eu vou falar agora, na saideira aqui do nosso De Volta Pra Casa, sobre o Clube Caixeirão em Rio Grande, que fechado há mais de 2 décadas e marcado pelo avanço da deterioração, o antigo Clube Caixeirão, um dos prédios mais emblemáticos do Centro Histórico de Rio Grande, começou a receber as primeiras ações voltadas à sua recuperação. Tem aquele ditado, né? Antes tarde do que nunca. Mas é uma pena o Clube Caixeirão de Rio Grande ter chegado ao ponto que chegou. Entre outros tantos.

0: originais da edificação, como esquadrias, ornamentos e peças decorativas que poderão ser restauradas ou servir de modelo para futuras reproduções. Durante a limpeza, os materiais encontrados estão sendo catalogados e separados conforme o estado de conservação e também o valor histórico, artístico e cultural. O objetivo é preservar o máximo possível das características originais do prédio. Embora o imóvel já tenha um projeto completo de restauro, o orçamento elaborado anteriormente está defasado. A estimativa é de que o custo total da recuperação alcance, como eu já havia falado, cerca de 10 milhões de reais. Seria uma conta muito mais baixa se tivesse sido cuidado antes, né? Hoje, o Clube Caixeral de Rio Grande só mantém útil entre aspas, a fachada. Somente a fachada. 8 para as 8. Esse é o De Volta Pra Casa aqui na Cultura até as 8 horas da noite.
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0: 28 de agosto de 2026.
1: Vamos aos destaques do dia.
0: Emprego.
1: Brasil registra a criação de mais de 58 mil novas vagas de trabalho formal em julho. Raquel Mariano.
2: O estoque de vínculos de trabalho formal ultrapassou os 48 milhões de empregos.
0: Na Mongólia, o país participa de convenção das Nações Unidas para o combate à desertificação.
1: O debate com mais de 190 países está a recuperação de áreas degradadas e educação ambiental. Gabriela Noronha.
3: O país apresentou como meta a recuperação de mais de 350 milhões de hectares de áreas degradadas até 2030.
0: Atenção quem é dono de uma microempresa ou pequena empresa.
1: Solicitação para o ingresso no Simples Nacional foi antecipada para setembro.
0: A mudança veio com a reforma tributária. Para explicar, conversamos com Tiago Esfredo, chefe da equipe nacional do Simples.
4: Antes eles podiam estar no Simples Nacional, que agora a gente está chamando de Simples Puro. Agora vem uma alternativa intermediária, está sendo chamada de Simples Nacional Híbrido. Cada empresa precisa verificar o seu negócio para ver onde ele vai ficar melhor.
1: Hoje, na apresentação da Voz do Brasil, Luciano Seixas e Luciana Vasconcelos.
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1: O Ministério do Trabalho e Emprego divulgou hoje os dados mensais do novo CAGED, o Cadastro Geral de Empregados e Desempregados.
0: Em julho, o estoque de vínculos formais chegou a 48 milhões de postos formais de trabalho.
2: O Brasil criou em julho 58.568 novos empregos com carteira assinada. Com isso, o estoque de vínculos de trabalho formal ultrapassou os 48 milhões de empregos. Em 4 dos 5 grupos das atividades econômicas, houve crescimento da oferta de trabalho. São eles: serviço, construção, agropecuária e indústria. Somente o grupo de comércio apresentou queda. O ministro substituto do Trabalho e Emprego, Chico Macena, detalhou os números.
5: O maior crescimento do emprego formal ocorreu no setor de serviços, com saldo de 591.509 postos formais de trabalho. E aqui destaca-se informação, comunicação, atividades financeiras, imobiliárias, profissionais e administrativas, administração pública, defesa e seguridade social, educação, saúde humana e serviços sociais.
2: No acumulado de 2026, foram 972.203 novos postos, um crescimento de 2% em relação ao mesmo período do ano anterior, com maior crescimento no setor de serviços. Todos os dados fazem parte do CAGED, o Cadastro Geral de Empregados e Desempregados, apresentado nesta sexta-feira pelo Ministério do Trabalho e Emprego. Reportagem Raquel Mariano.
1: O Conselho Monetário Nacional ampliou o prazo de pagamento para taxistas e motoristas de aplicativo que financiarem a compra de carros novos pelo programa Move Brasil.
0: Agora, a quitação do empréstimo poderá ser feita em até 84 meses. Antes eram 72 meses.
1: O Conselho ratificou portaria que elevou o teto de valor para os carros financiados pelo programa, que passou de 150 mil para 200 mil reais.
0: Também a partir de agora estão incluídos, entre os veículos elegíveis, os híbridos com diferentes combinações de fontes de energia, integrando motor elétrico e motor a combustão, que utilize álcool, gasolina ou ambos.
1: A Receita Federal e o Ministério Público Federal investigam um grupo empresarial suspeito de crimes como sonegação fiscal e lavagem de dinheiro relacionados à exploração de apostas de cota fixa, as chamadas bets.
0: É a operação Jogo das Sombras, realizada hoje em 3 estados.
1: O grupo teria movimentado mais de 5 bilhões de reais em apenas em 2025.
6: A operação investiga suspeitas de sonegação fiscal, evasão de divisas e lavagem de dinheiro praticadas por um grupo de empresas de apostas esportivas, conhecidas como bets. Foram cumpridos 6 mandados de busca e apreensão em Pernambuco, Paraíba e São Paulo. Segundo a investigação, um grupo empresarial responsável por uma plataforma de bets teria movimentado mais de 5 bilhões de reais apenas no ano passado. As possíveis irregularidades BETs teriam ocorrido tanto antes quanto depois a regulamentação das BETs no Brasil. O secretário especial da Receita Federal, Robson Barreirinhas, explicou que há indícios que esse grupo tenha criado uma empresa de fachada em Curaçao para simular que as operações ocorriam fora do Brasil.
7: Nós temos elementos que comprovam que essa organização já estava presente aqui no Brasil, com funcionamento no Brasil, com beneficiários aqui no Brasil, com funcionários aqui no país, mas sem pagar nada de tributos, sem se sujeitar à regulação brasileira. Posteriormente aqui no Brasil, nós temos indícios fortes de que ilegalidades prosseguiram mesmo após essa regularização.
6: Os órgãos também investigam a suspeita de envio de recursos para o exterior. Parte desse montante teria voltado ao Brasil sob a forma de pagamentos por prestação de serviços. Esta é a segunda operação de investigação de irregularidades ligadas ao mercado de bets, com a participação da Receita Federal e do Ministério Público Federal. Além do cumprimento das medidas judiciais, a Receita Federal instaurou 11 procedimentos para aprofundar a apuração das possíveis irregularidades. Reportagem Márcia Fernandes.
0: Atenção, microempresário, a solicitação para ingresso no Simples Nacional deverá ser feita em setembro.
1: As regras para escolher o regime tributário mudaram. A partir de agora, a decisão que antes era tomada em janeiro deve ser feita com antecedência.
0: De acordo com a Receita Federal, esta mudança busca organizar a chegada das modificações proporcionadas pela reforma tributária no Simples Nacional e dar mais tranquilidade para o planejamento das empresas.
1: Para entender melhor as alterações, nós conversamos com Thiago Esfredo, chefe da equipe do Simples Nacional. Vamos conferir.
0: Tiago Esfrendo, chefe da equipe nacional do Simples da Receita Federal, muito bem-vindo à Voz do Brasil, prazer recebê-lo por aqui. Vamos falar sobre essas mudanças aí para escolher o regime de tributação. A partir de agora, a decisão que antes era tomada em janeiro deve ser feita com antecedência, né? O senhor pode explicar essa mudança pra gente?
8: Claro, obrigado, satisfação estar aqui. Realmente é uma das mudanças principais que a gente teve com a reforma tributária no Simples Nacional. Elas vêm agora, anteriormente a 2027, aí que tá, fica a grande questão que causa surpresa, né? Então a gente tem uma preocupação muito grande justamente de alertar os contribuintes para que eles não percam a oportunidade, porque não é mais em janeiro, então é setembro. Então vai começar a semana que vem, abre-se a janela 1º de setembro até 30 de setembro. Aqueles que não estão no Simples Nacional, ou importante, que estão no Simples, mas possuem algum registro de exclusão futura, que isso acontece muito, eles precisam estar atentos a verificar o cadastro, verificar a mensagem na caixa postal, que a gente está alertando, está mandando mensagens, né? Enviando para que eles possam não perder a oportunidade de solicitar nova opção e continuarem no Simples ou começarem a vida deles no Simples.
1: O que que eles devem fazer? Tem o Simples e um outro regime. O senhor pode explicar como funciona?
8: Eu acho que o senhor diz o outro regime seria o Simples Híbrido, acredito?
1: Isso, Simples Híbrido, isso.
8: Justamente, essa é uma inovação, né, da reforma também, onde agora os contribuintes vão ter a oportunidade de uma alternativa. Então, antes eles podiam estar no Simples Nacional, que agora a gente está chamando de Simples Puro, e dali eles estariam fora do Simples, seria outra alternativa. Agora vem uma alternativa intermediária, que está sendo chamada justamente Simples Nacional Híbrido, que é realmente um intermediário de você estar fora num lucro presumido ou você estar no Simples Puro. E qual que é a grande diferença? Você mantém alguns dos tributos dentro da cesta do Simples, com todo o regime simplificado, recolhimento único, em guia única, ou você pode manter tudo, ou você mantém quase todos e sai só IBS e CBS. Então, é uma opção pelo regime regular de IBS e CBS que os contribuintes do Simples podem fazer. Então, eles ficam num sistema misto.
0: E agora, essa mudança prevista na reforma tributária acarreta algum novo imposto aos micro e pequenos empresários?
8: Não, de maneira alguma, né? Nós temos a substituição do PIS e da COFINS, né? E do ICMS e ISS por IBS e CBS. Agora, a CBS, a IPI também a nível federal, começa então a CBS agora em 2027. O IBS ainda entra num regime de transição um pouco, mas de maneira alguma isso acarreta um novo tributo, digamos assim. Né? A gente ainda não tem a alíquota de referência ainda para ter um comparativo, mas a gente pode dizer que não tem um tributo novo.
1: E o senhor pode explicar para a gente o que, que é o IBS, o que, que é o CBS, para o empresário entender melhor também se ele vai para o simples, para o simples híbrido, como é que ele vai fazer, o que, que vai acontecer na vida dele?
8: Esse é um cálculo que a gente, né, brincamos hoje num outro evento que nós tivemos, de que se existisse uma fórmula matemática para a gente apresentar para os contribuintes, para ele só preencher daquilo e falar, opa, para mim é melhor isso ou aquilo, seria o mundo ideal, né? Infelizmente, a gente não consegue fazer isso, então o papel hoje da Receita é tentar orientar e mostrar vantagem e desvantagem de cada um, né? Então a gente tem mais ou menos assim um ponto principal, o contribuinte tem que olhar se para ele, dentro da operação que ele tem, se a cadeia dele de clientes, esses clientes desejam comprar, adquirir, seja mercadoria ou serviço, de alguém que gere crédito para ele, porque muitas empresas querem crédito para poder descontar do débito que eles vão ter lá na frente. Isso pode ocasionar uma preferência por contribuintes que não fossem do simples, né? Então a ideia é que, junto do imposto, né, sobre bens e serviços, que é o IBS, e a contribuição sobre bens e serviços, que é a CBS federal, IBS é estados e municípios, tivesse essa oportunidade para os contribuintes migrarem dentro da cadeia deles, optarem e falaram, para mim é melhor, os meus clientes querem adquirir de alguém que gere mais crédito, ele tem a opção de ir para esse regime híbrido. Se não for, por exemplo, aquelas empresas que prestam serviços ou vendem mercadorias diretamente ao consumidor final, em tese
1: é
8: mantê-lo no simples puro, né? Porque ele não tem a necessidade de gerar crédito para o consumidor final. Então o débito dele é menor como simples.
1: Entendi.
8: Puro, né?
0: O senhor disse que não tem uma fórmula, né, para todo mundo, mas esse sistema de créditos pode fazer com que uma empresa do simples se torne menos competitiva diante de empresas que estão no regime normal de tributação?
8: Justamente o menos competitivo seria de acordo com a cadeia. Se uma empresa que vai, ou o cliente, né, ele tem a opção dele, vai olhar, ele tem dois fornecedores para ele escolher para comprar. Se as duas mercadorias custarem R$100, ele vai olhar quem está no simples e quem está com o regime regular de IBS e CBS, seja híbrido ou lucro presumido. Por quê? Porque ele vai ter mais crédito. Então compensa ele pagar os R$100 e ter o crédito do que ele pagar os R$100 e não ter crédito, ou ter menos crédito, porque o simples ele gera um pouquinho um crédito menor, né? É limitado ao valor do montante devido. Então, como o débito é menor, o crédito de quem adquire também é menor. Não sei se ficou claro?
1: Então ele vai ter que entender, né, como funciona o negócio dele para poder ver em qual situação melhor ele se encaixa.
8: Justamente, é um estudo, um planejamento, procurar uma assessoria tributária, contábil, né, profissionais que possam ajudá-los a planejar, verificar. Cada empresa precisa verificar o seu negócio, a sua operação, para ver aonde ele vai ficar melhor.
0: E ele tem de 1º a 30 de setembro para fazer isso. Se ele não fizer, ocorre algum problema?
8: O problema é que ele fica fora em 2027, né? Então, o que a gente tem conversado e falado é que, assim, a janela abre em setembro e existe uma oportunidade de desistência até 30 de novembro, a data que está hoje, né? Então, o contribuinte pode, mesmo que está em dúvida, não deu tempo de planejar, não consegui ainda, faça a opção, seja do regime pelo simples, faça opção pelo regime regular, se houver a possibilidade de ele ver que aquilo pode encaixar, e se eles entenderem com 2 meses a mais de planejamento de que aquilo não vale a pena, ele vai ter oportunidade de desistir. Então, sim, o prejuízo dele é ele perder realmente uma janela em 2027. Então essa é a nossa preocupação, para que ele já se planeje ao máximo para saber o que vai acontecer em 27, tem que saber em setembro.
0: A gente está falando de empresas, essa mudança impacta os MEIs, o microempreendedor individual?
8: Para o MEI não mudou. O MEI continua fazendo opção em janeiro, com aquele lá no meio do mês, efeito retroativo, da mesma forma, então eles não precisam se preocupar tanto agora com setembro.
1: Tá, ótimo. Só para a gente encerrar, então, é um modelo que vai trazer mais transparência, né, na arrecadação de impostos, tudo mais, mas não necessariamente vai, não são impostos novos para o empresário, né?
8: Não, como havia citado antes, né, é como se mudasse o nome dos tributos, mas mudando também toda a estrutura e toda a dinâmica do cálculo, enfim, de todas as regras, né, aplicáveis.
0: Muito bem, nós conversamos com o Thiago Esfredo, chefe da equipe nacional do Simples da Receita Federal. Muito obrigado pela entrevista à Voz do Brasil.
8: Eu que agradeço. Obrigado.
1: Foi publicada hoje no Diário Oficial lei que autoriza em caráter extraordinário a redução de tributos federais sobre combustíveis.
0: O objetivo é reduzir os efeitos do choque no mercado internacional de energia decorrente do conflito no Oriente Médio.
1: A norma também estabelece medidas de proteção tributária ao etanol, cria crédito fiscal para projetos de produção de fertilizantes e prevê benefícios para setores estratégicos, como minerais críticos.
0: Hoje foi o último dia da 17ª Conferência das Partes da Convenção das Nações Unidas para o Combate à Desertificação, a COP17.
1: O encontro foi realizado em Ulan Ambatar, na Mongólia, entre 17 e 28 de agosto.
0: E o Brasil apresentou como meta de recuperação de áreas degradadas até 2030.
3: Manejo e restauração de florestas em terras secas, recuperação de áreas degradadas e educação ambiental foram alguns dos temas discutidos na 17ª Conferência das Partes da Convenção das Nações Unidas para o Combate à Desertificação. Realizada entre 17 e 28 de agosto na Mongólia, a COP17 reuniu representantes de 197 países, incluindo o Brasil. Na ocasião, o país apresentou como meta a recuperação de mais de 350 milhões de hectares de áreas degradadas até 2030. Alexandre Henrique Bezerra, diretor do Departamento de Combate à Desertificação e Mitigação dos Efeitos da Seca no Ministério do Meio Ambiente e Mudança do Clima, comentou que o compromisso assumido pelo Brasil está alinhado à agenda global.
9: É como se fosse uma grande meta que a convenção estabeleceu para garantir que a gente avance na agenda de restauração de terras degradadas, de redução do processo de degradação, obviamente associado ao combate ao desmatamento, ao combate às queimadas criminosas, e vai contribuir para a grande meta global, que é de 1.500.000.000 de hectares sendo restaurados, conservados até 2030.
3: Durante a COP17, a delegação brasileira apresentou o Plano de Ação de Combate à Desertificação, que inclui a recuperação dos recursos naturais, adaptação às mudanças do clima, desenvolvimento sustentável e participação das populações que vivem em áreas suscetíveis. Segundo o presidente do Centro de Pesquisas Ambientais do Nordeste, Severino Ribeiro, os riscos apresentados pelo processo de desertificação dos solos ultrapassam a questão ambiental.
10: A desertificação, ela não apenas afeta negativamente a biodiversidade, as árvores, os animais. Ela afeta diretamente o bem-estar humano. Porque se eu esgoto a capacidade que o solo tem de produzir, por exemplo, alimentos, eu estou colocando em risco uma série de atividades econômicas que dependem desse solo sadio, produtivo.
3: O Brasil integra a Convenção das Nações Unidas para o Combate à Desertificação desde 1997. Além de representantes dos 197 países, a COP deste ano reuniu organizações internacionais, sociedade civil, setor privado, comunidade científica, povos indígenas e comunidades locais. Reportagem Gabriela Noronha.
1: Até domingo, indígenas da região Marajuá, no Amazonas, serão assistidos com atendimento médico especializado para a realização de consultas e exames.
0: Nesta etapa, estão previstos 800 atendimentos especializados, como explica a secretária de saúde indígena, Lucinha Tremembé.
11: Levando especialidades como pediatria, ginecologia, oftalmologia, saúde da mulher como um todo, clínica geral, entre exames, consultas, diminuindo assim tanto o tempo de espera dessas pessoas na fila de regulação, mas também diminuindo que essas populações que têm peculiaridades culturais específicas saiam de seus territórios, das suas aldeias, para ir para as cidades grandes.
1: As ações no estado ocorreram durante todo o mês de agosto, também nos povos Yanomami, em Boa Vista, e no território Pirã, no Amazonas.
0: Segundo o Ministério da Saúde, a expectativa é realizar cerca de 4 mil atendimentos especializados na região.
1: Centro Nacional de Monitoramento e Alertas de Desastres Naturais, o CEMADEM, oferece uma plataforma que permite acompanhar a situação da seca em diferentes regiões do Brasil.
0: É possível consultar informações por município e acompanhar a evolução da estiagem ao longo do tempo.
1: Um dos principais indicadores é o Índice Integrado de Seca, que considera dados como chuva, umidade do solo e condições da vegetação.
0: O acesso é gratuito e está disponível no endereço alertasecas.cemadem.gov.br.
1: A voz pelo Brasil. Céu aberto, pouca chuva e paisagens que ganham novos contornos. É época da seca no Cerrado, que também deve movimentar o turismo.
0: Na Chapada dos Veadeiros, em Goiás, a expectativa é de mais visitantes em busca das cachoeiras, dos rios e das trilhas da região.
1: O parque é gerido pelo ICMBio, o Instituto Chico Mendes de Conservação da Biodiversidade, em parceria com a iniciativa privada.
0: E o turismo também movimenta as comunidades locais, como a Calunga, que oferece experiências de base comunitária.
12: No Parque Nacional da Chapada dos Veadeiros, em Goiás, a paisagem muda conforme a estação. Na época das chuvas, cachoeiras e rios ganham volume. Já no período da seca, a água diminui, o céu fica limpo, o cerrado revela outras cores, outros caminhos e outras possibilidades de vivência. É um período que exige atenção redobrada com as queimadas, mas que também pode ser aproveitado pelo turismo. A região do Parque Nacional da Chapada dos Veadeiros é compartilhada entre o Instituto Chico Mendes de Conservação da Biodiversidade, o ICMBio, e a iniciativa privada, que hoje é responsável pela administração do parque. Com isso, a preservação da área caminha ao lado da visitação e da atividade turística. E quem percorre as trilhas nessa época do ano percebe que a seca também tem suas vantagens. É o que conta o guia Adão dos Santos Rosa, que também trabalha como brigadista e monitora a região durante o período de estiagem.
13: Nesse período de seca é o ideal, né? Que você vai encontrar as águas, né? Tudo cristalina, tudo verdeada, né? Porque no período de chuva não é assim, não é confiável, né? Que aqui é a mesma hora que não está chovendo, chove, né? Todas essas cachoeiras que eu te falei aí, ela dá pra nadar, né? Acaba
12: logo, tô! Caminhar pela chapada durante a seca é também perceber essas mudanças de perto. O som da água pode ficar mais distante, o chão fica coberto de folhas secas e o cerrado, que parece dormir em alguns trechos, continua cheio de vida. Mas a experiência de conhecer a Chapada não termina nas diversas opções de trilhas. Para quem quer ir além dos cartões postais, o turismo de base comunitária aproxima o visitante de quem vive no território. Uma das formas de fazer isso é dentro da própria casa dos moradores. No território Calunga, a comunidade Vão do Moleque, localizada na zona rural de Cavalcante, é a maior de Goiás. E é lá que está a dona Santina Cesário dos Santos, que recebe turistas em casa e transforma a hospedagem em uma experiência inesquecível.
14: Aí oferece café da manhã, almoço, almojante, se você quiser. Mais tarde tem um docinho, que tem doce também. E eu tenho meus produtos calmos que eu faço, com geleia. Se você quiser levar também para conhecer, para levar para saborear depois na sua casa, tem também.
12: Ainda segundo dona Santina, para o visitante é uma oportunidade de conhecer a Chapada por outro ângulo. Para a comunidade, o turismo representa renda, valorização da cultura e uma forma de manter vivas as tradições do território.
14: As pessoas que vêm aqui amam, volta, todo mundo querendo voltar. Falando que vai tornar a voltar, outros vêm embora chorando, porque aqui é uma paisagem, sabe? Depois chegou aqui. É só alegria, muita água, bem fresquinho. Além de que o tempo está ficando mais quente agora, devido ao tempo, né? Mas não tem barulho nenhum, silêncio, exama.
12: E entre trilhas, águas, casas e histórias, o visitante descobre que conhecer um destino também pode ser uma forma de ajudar a preservá-lo e colecionar memórias. Com sonorização de Reinaldo dos Santos, reportagem Karine Melo.
1: próxima sexta-feira, às vésperas da independência, nós vamos falar sobre a Estrada Real, uma das maiores rotas turísticas do Brasil, que liga o interior de Minas Gerais ao litoral do Rio de Janeiro e São Paulo.
0: Vamos falar um pouco da história, quando no século XVIII, a coroa portuguesa pavimentou esses caminhos para transportar e fiscalizar o ouro e os diamantes extraídos das minas. Hoje o trajeto preserva cidades históricas, igrejas barrocas e calçamentos de pedra da época colonial.
1: Foram as notícias do governo federal.
0: Uma realização da Secretaria de Comunicação Social da Presidência da República.
1: Com produção da empresa Brasil de Comunicação.
0: Fique agora com as notícias do Poder Judiciário e do Congresso Nacional. Boa noite, um bom fim de semana.
1: A gente volta na segunda-feira. Boa noite.
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16: Você vai ouvir agora notícias do Poder Judiciário.
17: Presidente do STF e CNJ, ministro Edson Fachin, reforça as ações no combate à violência contra a mulher.
18: STJ garante em ações penais prazo em dobro e intimação pessoal a núcleos de prática jurídica.
17: Homem trans é indenizado por sofrer assédio sexual e transfobia.
18: Boa noite, eu sou o Arthur Filho.
17: E eu sou Walter Lima.
18: O presidente do Supremo Tribunal Federal e do Conselho Nacional de Justiça, o CNJ, ministro Edson Fachin, destacou a importância de proteger as meninas brasileiras e garantir que cresçam com liberdade, dignidade e segurança.
17: Ele participou hoje da jornada Maria da Penha em Campo Grande, Mato Grosso do Sul.
19: Toda infância deveria ser feita de achadouros, de descobertas, de sonhos, de brincadeiras e de afetos, nunca de marcas de violência.
18: Um homem trans que trabalhava numa empresa de alimentos na Paraíba foi indenizado por assédio sexual e transfobia.
17: A Justiça do Trabalho adotou o protocolo antidiscriminatório da Corte Interamericana de Direitos Humanos. Samanta Flor.
20: A segunda turma do TRT da Paraíba entendeu que, em casos de assédio sexual, o depoimento da vítima é uma prova fundamental e vale por si só, já que esse tipo de violência quase sempre acontece sem testemunhas. Os desembargadores também consideraram comprovado o tratamento hostil e transfóbico do empresário contra o trabalhador. Além das duas indenizações, a empresa terá ainda de reconhecer o vínculo de emprego e pagar adicional de insalubridade. Ainda cabe recurso.
18: Corte Especial do STJ decide que núcleos de prática jurídica das faculdades de direito públicas ou privadas têm prazo em dobro para recorrer.
17: A regra já incluía os processos da área civil. Fátima Uchoa.
21: A Corte Especial do STJ entendeu que os advogados integrantes dos núcleos também têm a prerrogativa de serem intimados pessoalmente dos atos processuais. Segundo o relator ministro Luiz Felipe Salomão, o Código de Processo Civil, ao ampliar o alcance da prerrogativa da Defensoria Pública, busca compensar a estrutura limitada dos núcleos de prática jurídica, garantindo condições de igualdade na defesa dos assistidos, efetivando o princípio constitucional de acesso à justiça. Assim como não existe norma específica na lei processual penal, o dispositivo foi aplicado por analogia.
18: Prazo da Justiça Eleitoral para nomeação de mesários, pessoal de apoio logístico e auxiliares de auditoria que irão atuar nas eleições gerais 2026 encerra hoje, sexta-feira.
17: As nomeações incluem as sessões de voto em trânsito e as instaladas em estabelecimentos penais e unidades de internação de adolescentes. Vitor Struck.
22: O Tribunal Superior Eleitoral encerra nesta sexta-feira o prazo para nomeações de mesárias e mesários, membros das equipes de apoio logístico e auxiliares de auditoria das eleições. Os nomes devem ser publicados em edital pelos juízes e juízas das zonas eleitorais. Partidos políticos, federações partidárias e coligações têm até 5 dias para apresentar contestações. O mesmo prazo concedido para a recusa dos nomeados. Esta sexta-feira também é o último dia para que mesárias e mesários, pessoal de apoio e agentes das forças de segurança habilitem a votação em sessão distinta da de origem.
18: J. Justiça condena dois réus por corrupção e lavagem de dinheiro em obra de hospital no Paraná.
17: Decisão atende a pedidos do Ministério Público Federal. Sabrine Menezes.
2: De acordo com as investigações, um ex-servidor do município e o sócio-administrador de uma corretora envolvidos na construção do Hospital Regional de Toledo fracionavam os valores desviados da obra em depósitos menores para dificultar o rastreamento dos recursos. Segundo a sentença, o esquema provocou prejuízo de mais de R$1 milhão para os cofres públicos. Os réus foram condenados à pena de 11 anos de reclusão em regime inicial fechado, além do pagamento de multa e reparação dos danos em valor correspondente a pouco mais de R$2 milhões.
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18: A você, uma boa noite.
17: Bom fim de semana e até segunda-feira.

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1: Eu sou Paula Groba.
2: E eu sou Ricardo Nakaoka.
1: E estes são os destaques de hoje do Jornal do Senado, que começa agora.
2: Escala 6x1. Redução da jornada para 40 horas semanais está pronta para votação.
1: Senadora Leila Barros vai relatar MP que zera taxa sobre compras internacionais.
2: Eleições 2026. Atenção aos votos para o Senado. Neste ano, são duas vagas.
1: Boa noite.
2: Boa noite.
1: Trabalhar menos, descansar mais e sem perder salário. A proposta que pode mudar a jornada dos trabalhadores brasileiros está pronta para ser votada na Comissão de Constituição e Justiça do Senado. A votação deve ocorrer na próxima semana.
2: A PEC reduz de 44 para 40 horas a jornada máxima semanal e garante 2 dias de descanso por semana, sem redução de salário. O relator da proposta sobre o fim da escala 6x1 recomenda a aprovação do texto que veio da Câmara e rejeita as emendas apresentadas pelos senadores. A reportagem é de Bruno Lourenço.
3: Em sessão do Senado Federal, o presidente da União Geral dos Trabalhadores, Ricardo Patá, afirmou que categorias como a dos comerciários mal têm tempo de ver a família por conta da escala de 6 dias de trabalho por apenas 1 de descanso e defendeu a PEC.
4: Não é isso que nós queremos. Nós queremos ter um país cidadão e um país não de castas.
3: Já o presidente da Federação do Comércio de Bens, Serviços e Turismo do Estado de São Paulo, Ivo Dall'Acqua, alertou que não existe uma única realidade empresarial e a redução da jornada deveria acontecer por meio de negociação coletiva.
4: O pequeno comércio do interior enfrenta desafios diferentes daqueles de uma empresa exportadora. As necessidades do comércio atacadista não são as mesmas do varejista.
3: De acordo com o texto já aprovado na Câmara dos Deputados, a transição será gradual. 2 meses após a promulgação da futura emenda constitucional, o teto da jornada semanal cairá para 42 horas com 2 dias de folga. Ao final de um ano, o limite máximo será fixado definitivamente em 40 horas semanais.
1: E a senadora Leila Barros foi escolhida como a relatora da comissão da medida provisória que acabou com a chamada taxa das blusinhas. O presidente do colegiado é o deputado Reginaldo Lopes.
2: A próxima reunião da comissão que analisa a MP será na segunda-feira, quando pode ser apresentado e votado o relatório de Leila. Repórter Rodrigo Rezende.
5: A chamada taxa das blusinhas é o imposto de importação de 20% cobrado sobre compras internacionais de até $50, cerca de R$250. A cobrança foi criada em 2024 e suspensa em maio deste ano pela medida provisória 1357. A relatoria da comissão que analisa a MP ficou com a senadora Leila Barros, do PDT do Distrito Federal. Ela afirmou que concorda com o texto inicial da medida, mas irá ouvir a todos os setores produtivos para a construção do relatório.
6: É isso que eu quero deixar muito claro, que é uma característica minha de conversar com todos, ouvir a todos, mas o texto inicial, o que já foi apresentado para nós, já nos agrada. Mas não abriremos mão de conversar com todos.
5: A próxima reunião da comissão, na qual deve ser apresentado o relatório, será nesta segunda-feira, 31 de agosto, às 16h. Nesse mesmo dia, deputados e senadores da comissão podem votar o texto. A ideia é que a MP seja aprovada na Câmara e no Senado durante o esforço concentrado que ocorrerá até 4 de setembro, antes do prazo de perda de validade da medida, que é 8 de setembro.
1: Avançou no Congresso a medida provisória que cria uma nova linha de crédito para motociclistas profissionais.
2: O texto foi aprovado pela comissão mista e seguiu para a votação em plenário. Repórter Patrícia Oliveira.
7: No caso dos motociclistas, o dinheiro poderá ser usado na compra de motocicletas, motonetas e ciclomotores novos. Também poderão ser financiadas motos e bicicletas elétricas, além de equipamentos e infraestrutura ligados à atividade. O relatório aprovado incluiu também o transporte escolar e definiu ações específicas para profissionais mulheres e pessoas com deficiência. Para a presidente da comissão, senadora Leila Barros, do PDT do Distrito Federal, a medida provisória ajuda a melhorar as condições de trabalho desses profissionais.
8: Para milhões de brasileiros, o veículo não é um bem de consumo, é um instrumento de trabalho. É o que coloca comida na mesa e sustenta uma família.
7: Para ter acesso ao financiamento, entregadores e motociclistas que trabalham por aplicativos terão de comprovar pelo menos 6 meses de cadastro na plataforma e um mínimo de 100 corridas ou entregas. Cada beneficiário poderá financiar apenas um veículo. A medida provisória ainda precisa ser aprovada pelos plenários da Câmara e do Senado.
1: Um projeto que começa a ser analisado pelo Senado pode dar mais transparência ao processo de registro de medicamentos para doenças raras.
2: A proposta obriga a Anvisa a tornar público cada passo da análise dos pedidos de registro, para que pacientes, famílias e profissionais de saúde saibam em que etapa está o processo. A medida não muda a autonomia técnico-científica da agência. Repórter Márcio Maturana.
9: O novo projeto foi anunciado pelo senador Hermes Klan, do PL de Santa Catarina, na quinta-feira, durante uma audiência pública na Comissão de Direitos Humanos sobre a suspensão de um medicamento para distrofia muscular de Duchenne.
10: Acabo de dar entrada em um projeto de lei para aumentar a transparência da Anvisa nos processos de registros de medicamentos destinados a doenças raras, trazendo segurança e informação a todos.
9: Doenças raras atingem cerca de 13 milhões de brasileiros. Quando existe tratamento, os remédios costumam ser caros e precisam passar por um processo de testes até aprovação pela Anvisa. O objetivo do projeto é dar previsibilidade a pacientes, famílias e profissionais de saúde sem interferir na autonomia técnico-científica da Anvisa.
11: Eleições 2026.
1: O Tribunal Superior Eleitoral e o Google fecharam um acordo para identificar o uso ilegal de inteligência artificial nas eleições.
2: Uma ferramenta vai identificar o uso indevido de imagens de candidatos. Repórter Pedro Pincer.
12: A tecnologia chamada de Likeness ID está disponível para usuários maiores de 18 anos e é capaz de identificar conteúdos gerados por inteligência artificial que reproduzem a imagem de uma pessoa. A iniciativa busca ampliar a capacidade de rastreio no YouTube de materiais sintéticos e falsos que explorem indevidamente a identidade de quem está na disputa eleitoral. O presidente do TSE, ministro Cássio Nunes Marques, afirmou que a iniciativa busca preservar direitos fundamentais no ambiente da internet e contribuir para a confiança nas eleições.
13: O momento em que celebramos essa parceria é crucial. Isso porque é de conhecimento comum o potencial danoso do mau uso da inteligência artificial generativa.
12: Para aderir ao sistema, a candidata ou o candidato precisa ter uma conta no YouTube e acessar o YouTube Studio, na área destinada à busca de conteúdo por semelhança. Depois de um cadastro, a plataforma cria um registro biométrico da aparência do usuário. Cabe ao candidato analisar o material localizado e decidir se houve uso indevido da sua imagem. Se entender que sim, poderá solicitar a remoção. Havendo violação das regras da plataforma, o conteúdo poderá ser retirado do ar.
1: E neste ano, o eleitor vai votar em dois senadores, mas atenção, são dois senadores diferentes. Um voto para cada candidato ou candidata. Primeiro, o eleitor escolherá um candidato e confirmará a escolha. Em seguida, registrará o outro voto. Se o eleitor repetir o mesmo número nas duas oportunidades, apenas o primeiro voto será considerado válido. O segundo será anulado automaticamente pela urna eletrônica.
2: E para ajudar o cidadão a se informar melhor, o Senado Federal criou uma página especial para cobertura das eleições. O site pode ser acessado por meio do endereço link.senado.leg.br/eleicoins. Com trabalhos técnicos de Eliseu Caires, o Jornal do Senado fica por aqui. Acompanhe agora as notícias do Tribunal de Contas da União e da Câmara dos Deputados. Boa noite.
1: Boa noite e um bom fim de semana.
11: Minuto do TCU.
14: Nos dias 31 de agosto e 1º de setembro, o Tribunal de Contas da União realiza seminários sobre o financiamento e a organização do SUS, o Sistema Único de Saúde. O encontro vai discutir como os recursos da área são distribuídos entre estados e municípios e os desafios para garantir financiamento sustentável. Outro ponto de destaque é a integração dos serviços de saúde e o atendimento por região. O objetivo é melhorar a organização da rede e garantir que os serviços funcionem de forma integrada. O seminário vai reunir gestores, especialistas e representantes das três esferas de governo para trocar experiências e discutir melhorias para o SUS. O evento será transmitido ao vivo pelo canal do Tribunal no YouTube. Saiba mais em tcu.gov.br.
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16: Câmara pode votar projeto que fixa a idade máxima de 15 anos para táxis.
17: Hugo Mota pede que a população acompanhe o trabalho parlamentar.
18: Serviço de emergência médica deverá oferecer acessibilidade para surdos.
19: Boa noite. Os deputados analisam projeto que obriga os serviços de emergência médica a oferecer acessibilidade para surdos. O texto já foi aprovado pelas comissões de saúde e de defesa dos direitos das pessoas com deficiência. Saiba mais sobre o assunto na reportagem de Mônica Tati.
20: Projeto em tramitação na Câmara prevê a criação de atendimento para pessoas surdas na urgência e emergência em hospitais de médio e grande porte. O projeto original previa a presença de intérprete de Libras, a língua brasileira de sinais. Mas a relatora na Comissão de Saúde, a deputada Rogéria Santos, do Republicanos da Bahia, modificou o texto. O relatório aprovado permite que os estabelecimentos adotem diferentes formas de atendimento acessível para pacientes surdos ou com deficiência auditiva, a fim de assegurar meios adequados de comunicação, como o uso de tecnologias digitais. Rogéria Santos lembra que a chegada aos serviços de urgência médica é um momento vulnerável para todas as pessoas.
21: É um momento que você está sentindo muita dor ou que você passou por um acidente. Imagine você chegar nesse ambiente e não conseguir se comunicar. E como é que isso é prejudicial ao socorro, à assistência de forma diligente, que tenha o objetivo de salvar aquela vida, porque a intensidade do que gerou aquela necessidade, a gente desconhece, porque só o profissional habilitado na medicina vai saber.
20: Rogéria Santos destaca que o Brasil tem aproximadamente 10 milhões de pessoas com deficiência auditiva, sendo que cerca de 2 milhões e 700 mil são completamente surdas. Segundo a deputada, o projeto garante a inclusão e acessibilidade ao permitir o pleno acesso à saúde. O projeto, que prevê serviço de intérprete para pessoas surdas ou com deficiência auditiva, ainda terá que ser votado pelas comissões de Finanças e Tributação e de Constituição e Justiça. Se for aprovado em todas, segue para a apreciação do Senado. Da Rádio Câmara de Brasília, Mônica Tati.
15: Saúde.
16: Projeto de Dani Cunha, do PL do Rio de Janeiro, impede a cobrança de consultas de retorno em atendimentos particulares e de planos de saúde. A proposta considera retorno a consulta destinada à análise de exames ou ao ajuste do tratamento iniciado anteriormente.
19: Dani Cunha esclarece que a regra vale apenas quando o novo atendimento estiver diretamente ligado à consulta inicial. O texto prevê multa para cobranças indevidas, mas ressalta que uma nova cobrança pode ser feita quando houver queixa clínica ou diagnóstico independente do primeiro atendimento.
15: Direitos humanos.
16: Dorinaldo Malafaia, do PDT do Amapá, defende a aprovação do projeto que transforma em lei os programas Envelhecer nos Territórios e Viva Mais Cidadania. Ele explica que o objetivo é evitar que as atividades sejam interrompidas por mudanças administrativas.
19: Dorinaldo Malafaia afirma que a proposta fortalece a rede de atendimento nos estados e municípios. O projeto prevê a formação de agentes locais para identificar violações de direitos, além de ações voltadas ao enfrentamento da violência e da discriminação contra pessoas idosas.
15: Eleições.
16: Em vigor há mais de 16 anos no Brasil, a lei da ficha limpa sofreu alterações que hoje são contestadas no Supremo Tribunal Federal. A reportagem é de Maria Neves.
22: A Lei da Ficha Limpa, que nasceu de iniciativa popular ainda em 1993 e entrou em vigor em junho de 2010, completa 16 anos com alterações significativas e contestações no Supremo Tribunal Federal. O texto original prevê que políticos condenados à perda dos direitos políticos não podem concorrer novamente a cargos eletivos por até 16 anos. Esse é o caso de senadores que têm mandato de 8 anos. Um dos deputados que assinaram o projeto de lei na Câmara, o deputado Luiz Carlos Raule, do Podemos do Paraná, afirma que somente na eleição de 2024, a lei ajudou a barrar quase 2.000 candidaturas que tinham ficha suja. O parlamentar considera a norma um marco no combate à corrupção no Brasil.
0: Foi um reforço legislativo que fizemos para fortalecer a legislação de combate àqueles, né, realmente que metem a mão no jarro do dinheiro público. E o Brasil aprovou uma legislação que veio de iniciativa popular. 1,5 milhão de assinaturas foram apresentadas e essa é uma lei que pegou no Brasil. Eu acredito que hoje, nesses anos todos, próximo de 10 mil candidaturas sujas, de ficha suja, foram barrados pela legislação.
22: Pela lei de 2010, políticos condenados por crimes como lesão ao patrimônio público e enriquecimento ilícito não podem concorrer novamente durante todo o período restante do mandato e nos 8 anos seguintes. No entanto, outra lei que entrou em vigor em 2025 reduziu o prazo em que os políticos ficam inelegíveis para no máximo 12 anos. O texto do ano passado determina que o prazo de inelegibilidade começa com a condenação por um colegiado e será de 8 anos a partir de então, o que antecipa a contagem de prazo e reduz o tempo em que o político fica inelegível. Se houver outras condenações posteriores, a soma do período em que o candidato não pode concorrer a cargos eletivos deve ser limitado a 12 anos. No entanto, a lei mais recente prevê exceções a essa regra mais branda. Se a condenação ocorrer por crimes de maior gravidade, como lavagem de dinheiro, tráfico de drogas, terrorismo ou outros crimes hediondos, continua a valer a regra antiga. Inelegibilidade de 8 anos contados a partir do cumprimento integral da pena. A lei aprovada em 2025 foi contestada pelo partido Rede Sustentabilidade no Supremo Tribunal Federal. A legenda alega que o mérito do texto aprovado na Câmara foi alterado pelo Senado, mas o projeto não retornou para a análise dos deputados, como determina a Constituição. O partido também sustenta no processo que o abrandamento das regras permite o retorno de políticos condenados por crimes graves à vida pública prematuramente. O deputado Chico Alencar, do PSOL do Rio de Janeiro, que já estava na Câmara na época da aprovação da lei da ficha limpa, defende que os ministros do Supremo decidam pela restauração do texto aprovado em 2010.
3: A lei é boa, ela é eficaz relativamente. Teria que retirar e derrubar esse facilitário, inclusive o tempo de inelegibilidade, que foi reduzido recentemente através do próprio parlamento. Então, voltar à sua formatação original seria muito saudável. Eu espero que o Supremo Tribunal Federal decida com olho num preceito constitucional, que é a integridade, que é a ética pública, que é a qualidade da representação, a partir desse princípio constitucional da impessoalidade, da publicidade, da ética, da honestidade.
22: Um pedido de vista do ministro Gilmar Mendes, em maio deste ano, suspendeu o julgamento da ação no Supremo Tribunal Federal. Antes da interrupção da análise, a relatora do processo, ministra Carmen Lúcia, já havia votado a favor da manutenção da lei da ficha limpa de 2010 nos principais pontos contestados pela rede. O único ministro a votar depois da relatora foi Luiz Fux, que concordou inteiramente com o voto de Carmen Lúcia. Da Rádio Câmara de Brasília, Maria Neves.
4: Segurança Pública.
19: André Fufuca, do PP do Maranhão, propõe criar a chamada culpa temerária no Código Penal, para casos em que a pessoa provoca um resultado sem intenção, mas deixa de tomar cuidados básicos diante de uma situação de risco.
16: A proposta de André Fufuca considera culpa temerária os casos em que há um risco grave e evidente de que o resultado aconteça. O objetivo, segundo o deputado, é punir com mais rigor situações de negligência extrema, sem tratamento tratá-las como dolo eventual.
19: Ercílio Coelho Diniz, do MDB de Minas Gerais, apresentou o projeto que cria a Política Nacional de Prevenção à Violência contra a Mulher por meio de monitoramento preventivo de risco. A proposta prevê a identificação e o acompanhamento de situações de alto risco antes da ocorrência do crime.
16: O texto de Ercílio Coelho Diniz sugere a integração entre órgãos públicos e a criação de um Banco Nacional de Dados Estatísticos. Em casos de alto risco, o projeto permite medidas como monitoramento eletrônico do agressor e atendimento psicossocial prioritário.
19: Euclides Petersen, do Republicanos de Minas Gerais, é autor da proposta que facilita a responsabilização por crimes de violência patrimonial contra mulheres em situação de violência doméstica e familiar. A medida abrange

61 99610 0180. A central orienta sobre leis, direitos das mulheres e serviços da rede de atendimento, como Casa da Mulher Brasileira, centros de referência, delegacias de atendimento à mulher, defensorias públicas, núcleos integrados de atendimento às mulheres. Para situações de emergência ou risco iminente, ligue imediatamente para a Polícia Militar pelo 190.

0: plenário da Câmara pode votar projeto que estabelece idade máxima de 15 anos para táxis. A proposta prevê também linhas de crédito para compra de carros novos, como informa o repórter Antônio Vital.
1: Ganhou um regime de urgência e pode ser votado a qualquer momento no plenário da Câmara, projeto que define limite de 15 anos de idade para veículos usados por taxistas. A proposta apresentada pelo deputado Dr. Luizinho, do PP do Rio de Janeiro, também cria linhas de financiamento público para a compra de táxis novos. Para o autor do projeto, a lei atual não estabelece critérios claros sobre a idade máxima dos veículos, nem prevê mecanismos de apoio financeiro para a renovação da frota. A justificativa para a proposta é de que a renovação da frota de táxis dá mais segurança para passageiros e motoristas, reduz a emissão de gases do efeito estufa e estimula a profissionalização dos taxistas. O projeto prevê que o governo federal ofereça linhas de crédito específicas para taxistas autorizados. O texto não estabelece as condições de financiamento, que serão definidas por um regulamento específico, mas prevê prazos de pagamento de até 15 anos. O regime de urgência para o projeto foi criticado por deputados do Novo e do Missão. Para a deputada Adriana Ventura, do Novo, de São Paulo, é preciso definir quem precisa de carros novos e as linhas de crédito podem ter impacto nos bancos públicos.
2: Outros aspectos são importantes, principalmente como está o estado de conservação. Eu, por exemplo, eu ando num carro que tem 14 anos de uso e ele está ótimo, maravilhoso e está tudo certo. Agora outros com 14 anos talvez não tenha. Então a gente acha que esse projeto, que a criação de linhas de crédito subsidiadas por instituições financeiras oficiais, transfere risco para o setor público.
1: Já deputados da base do governo votaram a favor do regime de urgência, como explicou a deputada Érica Cocai, do PT do Distrito Federal.
3: Este projeto, ele fala da idade máxima do veículo. É bom que se tenha a noção de que são veículos que rodam bastante, então, portanto, tem uma alta quilometragem. É diferente de um veículo que é usado de forma esporádica. Ao mesmo tempo, tem um financiamento para essa renovação da frota. Isso significa modernizar o serviço e, ao mesmo tempo, valorizar os taxistas.
1: Com o regime de urgência, o projeto que define limite de 15 anos de idade para táxis e cria linhas de financiamento para veículos novos pode ser votado diretamente no plenário da Câmara, sem passar pelas comissões permanentes da Casa. Além do projeto, aguarda a votação pela Câmara e pelo Senado, medida provisória que prevê o financiamento de veículos novos considerados sustentáveis por taxistas, motoristas de aplicativo e cooperativas. Ou seja, os motores precisam ser elétricos, híbridos, a etanol ou flex. Da Rádio Câmara, de Brasília, Antônio Vital.
4: Economia. Lucas Ramos, do PSB de Pernambuco, defende o aumento do limite de receita para que transportadores autônomos de cargas possam ser enquadrados como microempreendedores individuais. A proposta eleva o teto anual de 251 mil para R$400 mil e prevê atualização automática pelo IPCA.
0: Relator da matéria na Comissão de Indústria, Comércio e Serviços, Lucas Ramos avalia que a mudança torna o limite mais compatível com a realidade econômica dos caminhoneiros. O deputado reitera que os custos do setor também sofrem os efeitos da inflação.
4: Agricultura. Zé Adriano, do PP do Acre, defende a aprovação de projeto que autoriza até 20 bilhões de reais para linhas de crédito destinadas à quitação de dívidas de produtores rurais afetados por perdas sucessivas. Ele informa que a medida inclui prejuízos sofridos entre 2020 e 2025.
0: O projeto de Zé Adriano retoma com ajustes o que estava previsto em medida provisória que perdeu a validade em fevereiro deste ano. O deputado argumenta que a renegociação das dívidas vai permitir que os produtores continuem a atividade agropecuária.
4: Júnior Ferrari, do PSD do Pará, apresentou projeto que aumenta as penas para quem falsificar, adulterar ou manipular ilegalmente alimentos. De acordo

0: acordo com o texto, a pena passa para reclusão de 10 a 15 anos, além de multa.
1: Júnior Ferrari alega que casos de contaminação e uso de componentes impróprios para o consumo têm se tornado mais frequentes. Para o deputado, a adulteração intencional de alimentos merece penas equivalentes às previstas para a falsificação de medicamentos.
2: Presidência.
0: O presidente da Câmara pediu que a população acompanhe o trabalho parlamentar ao longo do mandato e não apenas no momento do voto. Hugo Mota participou de uma premiação em Brasília, como informa a repórter Silvia Munhato.
3: O presidente da Câmara, Hugo Mota, pediu que os cidadãos acompanhem as atividades parlamentares em todos os anos de cada mandato, para que a avaliação não seja feita apenas na época das eleições. Ele ressaltou a importância dessa fiscalização em cerimônia do Prêmio Congresso em Foco 2026.
4: O que queremos dos nossos representantes? O que faz um bom deputado? O que define uma boa senadora? Perguntas como essas não podem ser feitas apenas de 4 em 4 anos, no momento do voto.
3: O Prêmio Congresso em Foco busca o reconhecimento dos parlamentares mais bem avaliados pelo público em geral e por especialistas. Mota afirmou que, como qualquer pessoa, os políticos também gostam de ter o trabalho reconhecido. Para a fiscalização do trabalho parlamentar, Hugo Mota explicou que a Câmara dos Deputados torna público todo o processo legislativo, como exige um sistema democrático. Para o presidente, cada cidadão terá uma maneira diferente de avaliar o que faz um bom parlamentar, porque são vários os pontos de vista. Mas diz que o importante é que isso não impeça a construção de consensos.
4: O parlamento existe para dar voz às muitas e legítimas divergências em nossa sociedade, mas também para que não percamos de vista o nosso senso de fraternidade. A ideia de que o futuro de cada cidadão está atrelado ao de todos os outros.
3: Os vencedores do Prêmio Congresso em Foco 2026 podem ser conhecidos na página do Congresso em Foco na internet. Da Rádio Câmara de Brasília, Silvia Munhato.
2: Trabalho.
1: Alexandre Guimarães, do MDB do Tocantins, apresentou o projeto que regulamenta as premiações em rodeios, festas do peão e eventos competitivos. A proposta obriga os organizadores a divulgar previamente os valores dos prêmios, as formas de pagamento e os critérios de distribuição.
0: Alexandre Guimarães alega que muitos participantes viajam, pagam inscrição e têm despesas com transporte e alimentação, e no final o prêmio não cobre os custos. Para ele, a medida promove mais segurança jurídica, fortalece a transparência nas relações e valoriza os profissionais do segmento.
1: Termina agora o jornal Câmara dos Deputados, produzido pela Rádio Câmara, com trabalhos técnicos de Wellington Teles e apresentação de Val Monteiro e Luciana Vieira. Uma boa noite para você.
0: A Voz do Brasil está de volta na segunda-feira. Boa noite e bom fim de semana.
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5: Vão ter deputadas e deputados do PT. Esse time